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0: São 2 da manhã.
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0: São 3 da manhã. Venha conhecer a freguesia do Feijão Vidual. 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
1: São quatro da manhã.

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0: São 5 da manhã.
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0: São 7 da manhã. 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
1: Um grupo de amigos da Luna, criança que tem leucemia e paralisia cerebral e que recentemente foi descoberto que sofre também de uma escoliose, já com alguma curvatura, necessitando de adquirir um assento postural feito pelo Dr. Francesco Mata, que vem de Espanha à clínica onde a Luna faz fisioterapia, vai levar a efeito um almoço para ajudar a Luna a angariar algumas receitas. Este almoço solidário vai realizar-se no dia 17 de maio, pelas 13 horas, em Pomares. O valor são 20 corações e os interessados podem inscrever-se através do Facebook ou então através do seguinte contacto: 964-194-709. A Luna conta consigo. A Associação Cultural e Desportiva do Sobral, São Pedro de Alva, Conselho de Penacova, vai realizar um jantar de fados, denominado Fado ao Piano, no próximo dia 15 de maio. Segundo o programa agendado, esta iniciativa vai decorrer pelas 20h30, contando com a participação da fadista Patrícia do Carmo e do pianista Amadeu de Oliveira. O preço são 35 fados para adultos, sócios da associação pagam 30 fados e dos 6 aos 12 anos, 12 fados e meio, sendo gratuito para as crianças até aos 5 anos de idade. As inscrições e as reservas podem ser efetuadas através do 913-016-378 ou do 914-568-669. O humorista Hugo Sousa vai subir ao palco do Cineteatro Municipal de Nelas no próximo dia 15 de maio, pelas 21h30, para um espetáculo de stand-up comedy que promete conquistar o público com uma atuação marcada pelo humor direto, ritmo acelerado e observação afiada do cotidiano. Os bilhetes podem ser adquiridos presencialmente na Câmara Municipal de Nelas, de segunda a sexta-feira, das 9 às 13 e das 14 às 17 horas, e nos dias de espetáculo, na bilheteira do Cineteatro Municipal de Nelas. A Comissão de Melhoramentos de Vilela, sediada nesta aldeia da freguesia de Nogueira do Cravo, Conselho de Oliveira do Hospital, vai levar a efeito um almoço anual no próximo dia 17 de maio, pelas 13 horas, na sua sede, precisamente em Vilela. Os interessados em participar devem confirmar a sua presença por e-mail para cmv30@hotmail.com ou através dos seguintes contactos: 918-557-659 ou 965-873-146. Refira-se que o preço são 20 piscinas por pessoa e crianças entre os 6 e os 12 anos pagam 10 piscinas.
0: O estado do tempo nas próximas 24 horas.
1: Períodos de céu muito nublado, aguaceiros por vezes fortes e podendo ser acompanhados de trovoada, em especial no norte e centro. Vento fraco a moderado, soprando mais forte nas terras altas, com rajadas até aos 70 km/h, enfraquecendo a partir do final da tarde. E depois das notícias, continuo por aí a acompanhar a nossa emissão. Uma ótima segunda-feira, uma boa semana para si que está em sintonia com 88.5 FM.
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0: São 8 da manhã.
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2: Segunda-feira, 11 de maio, dois novos casos de infecção por antivírus. Eduardo, estão confirmados.
3: Sim, mais dois casos positivos, de um cidadão francês e de outro norte-americano. Faltam sair 24 passageiros do navio cruzeiro que está ancorado em Tenerife para ficar concluída a operação de desembarque. A tripulação segue a bordo. Netanyahu afirma que a guerra no Médio Oriente ainda não terminou e assume que Israel e Estados Unidos calcularam mal os efeitos do conflito sobre o Estreito de Hormuz. Em entrevista de Netanyahu ao 60 Minutes da CBS, que vai ser divulgada hoje. A União Europeia deve aprovar hoje também as sanções contra os colonos extremistas da Cisjordânia.
2: Os números a esta hora, 17 graus em Faro, estão 15 em Lisboa e no Funchal, 14 Porto, Coimbra e Ponta Delgada. Edição de Eduardo Amaro.
3: Dois novos casos de infecção por antivírus confirmados. Então, um passageiro francês e outro norte-americano testaram positivo para este vírus. Há ainda um terceiro cidadão, também norte-americano, que apresentou sintomas ligeiros, mas não foi confirmado ainda como caso positivo, de acordo com o Ministério da Saúde dos Estados Unidos. Os dois passageiros norte-americanos viajaram num compartimento de confinamento biológico no avião, por medida de precaução, explica o Ministério da Saúde. Vão ser examinados no centro especializado de Omaha, que fica no estado do Nebraska. À chegada, explica ainda o Ministério da Saúde norte-americano, os 17 passageiros que viajaram das Canárias vão ser sujeitos a uma avaliação clínica, terão também um acompanhamento do seu estado de saúde adaptado. A operação de desembarque dos passageiros do navio de cruzeiro com a bandeira dos Países Baixos vai terminar hoje. Falta desembarcar ao todo 24 passageiros e esta operação está a ser considerada pelo governo espanhol um sucesso, como nos conta a enviada especial a Tenerife, Ana Romeu.
4: Esta segunda-feira a operação de repatriamento fica concluída. Se tudo correr como previsto e não houver alteração na composição dos voos, 24 pessoas vão desembarcar do Óndios e seguir viagem num avião com destino aos Países Baixos e um último viaja para a Austrália com 6 passageiros a bordo, entre eles um australiano, um neozelandês e um cidadão britânico. O segundo avião enviado pelos Países Baixos chega hoje e prepara-se para transportar um grupo de 18 pessoas de várias nacionalidades. O governo espanhol está orgulhoso. A evacuação foi um sucesso sem qualquer risco para a população de Tenerife. A ministra da Saúde, Mónica Garcia, fez o balanço deste domingo, que começou o repatriamento às 9:30 da manhã, até ao fim do dia. 94 pessoas de 19 nacionalidades foram retiradas do navio.
5: 94 pessoas han desembarcado de 19 nacionalidades.
6: Desembarcaram 94 pessoas de 19 nacionalidades. Em 7 dos voos seguiram 8 nacionalidades e num dos voos para os Países Baixos foram 11 nacionalidades. Amanhã, às 7, o navio vai reabastecer e à tarde vão chegar 2 voos. Um para a Austrália vai levar 6 pessoas e no voo dos Países Baixos vão seguir 18 pessoas. Assim sendo, ficam no navio 34 pessoas. Prevemos que amanhã, ao fim da tarde, estejam todos fora do barco e o navio poderá assim zarpar.
5: A última hora da tarde, pois, tendremos a todo o passagem fora e o buque poderá zarpar.
4: O dia termina com um caso suspeito. Um cidadão francês manifestou sintomas já durante a viagem de avião de regresso a Paris. As autoridades agiram de imediato e todos os 5 passageiros franceses vão cumprir 45 dias de isolamento. O diretor-geral da OMS considera que não há motivo para alarme, ainda que todos os protocolos de segurança sanitária devam ser cumpridos.
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0: bom dia, bem-vindos a este amanhecer de hoje, segunda-feira, 11 de maio. Paula Pereira a fazer-vos companhia durante estas duas horinhas. Bom dia aos nossos sócios e sócias, madrinhas e padrinhos aqui da nossa rádio. Já se inscreveu para o nosso convívio? Olha que é já no próximo sábado e estamos em contagem decrescente para aceitar então as inscrições. Por isso, não se atrase, porque depois há todo um trabalho a fazer por trás disso, não é? Por isso, inscreva-se. Ora, Irmãos Coragem, a Flor, a Suzy, a Magda Sofia, que com certeza vai levar o seu tema novo, que vocês, para já, penso que vocês estão todos a gostar. Vamos também ter o Tiago Mateus, que vai fazer o som, e o Somos Beira Serra também vai dar lá um pezinho de dança. E então, nada melhor que começar esta horinha saudando aqueles que hoje então estão de parabéns.
1: Parabéns, parabéns, parabéns para você.
0: Ora então, hoje só temos aqui um casal de parabéns, que é o Sr. Sérgio Duarte, Rodrigues Duarte e a Dona Maria do Carmo, que nos ouvem em França. O Sr. Sérgio, que é o nosso sócio de 2434. Então, para este casal, faço votos que hoje tenham um dia cheio de coisas boas, junto de quem mais amam, e que este dia se repita por muitos e muitos anos com muita saúde. E renovem os seus votos de felicidade por muitos anos. Para eles, vai então aqui a Magda Sofia com este brinde de parabéns.

Ainda antes de irmos aqui conferir o estado do tempo, vamos então saudar todos aqueles que particularmente já passaram aqui nos nossos telemóveis. Ora, vou saudar o Sr. António Fernandes de Negrelos e a sua Isabel. Bom dia. Bom dia para o Sr. Carlos e para a Dona Leonilda ali por Foz de Amor. Um beijinho grande. Votos aqui de uma boa semana. Começar hoje, nesta segunda-feira. Saudar o Sr. Arlindo Almas, também está connosco. Sr. Sérgio Ascensão, a Alice Fontinha ali nas Loadas, a Dona Elisa Costa, a Alzira Silva ali na Aveia, juntamente com o Sr. Manuel, bom dia para o Jorge Tavares na Figueira da Foz, o Sr. Ramiro Duarte também está connosco, o Sr. Manuel Santos e a Dona Isabel ali por Paradela, a Olga Cristino também está na nossa sintonia, o Sr. A nossa Magda Sofia também está connosco, se calhar a caminho do trabalho, será Magda? Um beijinho e votos também aqui de um bom dia. Bom dia também à Dona Prazeres Ricardino, que também está na nossa companhia, bom dia também à Dona Helena no Vilar, um beijinho para si e votos então de rápidas melhoras. Entretanto, já temos aqui alguns pedidos. O Carlos Loureiro já desde cedinho que já está na nossa sintonia, não é? Tem que ser. E então diz-nos bom dia, amizades, saudações para todos, boas viagens. Um beijinho para o Carlos Loureiro e votos também aqui de boa viagem. Ele está na nossa sintonia. Boa viagem e também um bom dia de trabalho. E depois das 9 ele vai querer ouvir Maio, Mês de Maria, de Luís Martins. Sim, senhora. Fica aqui logo então o primeiro pedido para depois das 9. Senhor José Trindade, saúde às meninas e os amigos do RCA e hoje gostava de ouvir Adieu, Jolie Candy, quero então escutar depois das 9. Senhor José, um beijinho para si. Ora, o Senhor José Manuel também está connosco e diz bom dia para todos os ouvintes e staff do RCA. Digo que eu estava a ler a mensagem, mas a nossa Patrícia está aqui a deixar um toquezinho. Patrícia, um beijinho grande para a Patrícia e para o Gaspar, que também nos ouve aqui mais pertinho, nas Carias. Ora, o Senhor José Manuel diz então bom dia para todos os ouvintes e staff do RCA. Gostaria de ouvir uma música dos Bonnie M. Beijinhos e abraços para todos com uma boa semana. Muito obrigado, Senhor José Manuel. Depois das 9, vamos ter então aqui uma música dos Bonnie M. Depois o Pedro Inácio também nos leva em viagem, diz olá, bom dia, em sintonia em Aveiro, beijinhos e gostaria de ouvir Bombocas Tum Tum Tum. Fica então aqui também outro pedido já para depois então das 9 da manhã. Ora, e o Vitor Ribeiro também nos diz bom dia e depois das 9 gostaria de ouvir Kim Barreiro Está Fugido. Obrigada. Beijinho, Vitor. Então, depois das 9 vamos também passar esta musiquinha a pedido do Vitor Ribeiro que nos ouve ali em Coja. Para já, vamos então conferir o estado do tempo para hoje, para este início de semana e também para até a meio da semana, porque penso que a partir ali de quarta-feira já não temos previsão de chuva. Mas para hoje, a previsão é ainda de períodos de céu muito nublado, aguaceiros que poderão ser acompanhados de trovoada e ser ocasionados ocasionalmente sob a forma de granizo, sendo mais intensos e frequentes no litoral a norte do Cabo Mondego até final da manhã e no interior norte e centro durante a tarde. Vento fraco a moderado de sul-sudoeste, soprando por vezes mais forte na faixa costeira ocidental até ao meio da manhã e nas terras altas até ao final da tarde. Pequena subida da temperatura mínima, em especial no norte e centro. Ora, Arganil hoje conta ainda com chuva, 20 graus máxima, 12 de mínima. Para amanhã a chuva vai se manter, também com máximas de 20, mínimas de 10. E na quarta-feira também há previsão de chuva, pelo menos ali durante a tarde, com máximas de 21 graus e mínimas de 9. As máximas sobem ligeiramente na quinta-feira, não há previsão de chuva a partir de quinta-feira aqui para Arganil. 22 de máxima, 9 de mínima. Céu pouco nublado ao limpo. Tal e qual como no sábado, com que as máximas vão chegar a 24 graus e as mínimas a 9. Por isso, olha, está um rico dia para o nosso convívio já no próximo sábado ali em Coja. Inscreva-se. Ora, parece que a chuva voltará depois então na próxima segunda-feira, ou seja, 2 a 8 dias a chuva vai estar de regresso. Aveiro hoje conta então com 20 graus de máxima, 14 de mínima, também com chuva durante todo o dia. Para amanhã também chuva com máximas de 20, mínimas de 13. E a quarta-feira também será de chuva, principalmente ali durante o meio da manhã, com máximas de 19, mínimas de 12. Estas temperaturas máximas e mínimas mantêm-se na quinta-feira, mas ao contrário, vai estar então com céu pouco nublado a limpo, tal como na sexta, e assim vai estar o fim de semana também em Aveiro. E também as temperaturas não irão além dos 19 graus de máxima.
Viseu hoje também conta com chuva, máximas de 16, mínimas de 9, aqui bem mais fresquinho aqui para o distrito de Viseu. Na terça-feira, amanhã, 15 de máxima, 9 de mínima, também com chuva, praticamente durante todo o dia. E a chuva vai se manter também na quarta-feira, com máximas de 18, mínimas de 9. Portanto, aqui as máximas têm tendência a subir. Já na quinta-feira, o céu estará parcialmente nublado, com máximas de 20, mínimas de 8. E, ao que parece, depois, no fim de semana, vai estar um fim de semana com sol aqui também para o distrito de Viseu. A Guarda hoje conta com 12 graus máximo, 8 de mínima, também com chuva durante todo o dia. Para amanhã, terça-feira, também chuva todo o dia, com máximas de 12, mínimas de 6. Portanto, até aqui temperaturas baixas. Claro que ontem nevou na Serra da Estrela, por isso também sentimos mais frio, não é? Na quarta-feira, a chuva vai permanecer principalmente ali a partir do meio-dia, com máximas de 15, mínimas de 4. Já na quinta-feira, a previsão é de céu pouco nublado ao limpo, com máximas de 16, mínimas de 7. As mínimas descem na sexta-feira, com mínimas de 4, máximas de 15, e assim se vai manter estas temperaturas mais baixas aqui para o distrito da Guarda. Enfim, vamos até ao vizinho distrito de Castelo Branco, que hoje também conta com um dia de muita chuva, máximas 19, mínimas de 11. Para amanhã, terça-feira, também vai se manter a chuva, com máximas de 18, mínimas de 10, e chuva também na quarta-feira, com máximas de 20, mínimas de 8. O sol volta a brilhar a partir de quinta-feira, com as temperaturas máximas também a subirem, máximas de 22, mínimas de 9, e vai se manter assim durante o fim de semana, onde as temperaturas máximas andarão na casa dos 22 graus e as mínimas na casa dos 11. Então, pelo menos até quarta-feira, vai ter que trazer o chapéu consigo. Talvez, dependentemente do distrito onde esteja, vai ter que trazer um casaco mais quentinho, porque as temperaturas não estão bem assim, bem primaveris. Já estão mais de outono do que de primavera. Ora, são 8 horas 25 minutos. Vamos então aqui a uma musiquinha. José Malhoa tem música nova que saiu aqui há 3 dias e chama-se Não Deixes Que Ela Caia. Vamos lá então escutar.

Ora, não deixes que ela caia, não, senhora. Ora, vamos então aqui saber, temos aqui mais mensagens. A Maria Neves diz-nos então assim: bom dia, amiguinha. Paulinha, eu gostaria de ouvir Leandro e Leonardo, eu canto para você. É uma ótima semana para todos vocês, com muita saúde, amor, saúde e paz, o resto do universo traz. É verdade, Maria. Fica então aqui registado, depois das 9, o teu pedido aqui do Leandro e Leonardo. Beijinhos ao senhor António Albuquerque ali por Oliveira do Conde, também espero que se encontre bem. Mas deixa-me ver quem está connosco. Quem está connosco também é a dona Fernanda Pinto, que também já está aqui a juntar a nós aos toquezinhos. A nossa Rosa Martins, a nossa pastorinha, que já está quase prestes a ir abrir a sua loja, não é? E ela diz assim: bom dia, minha querida amiga, uma excelente semana cheia de coisas boas. Ontem passei uma tarde magnífica na companhia do Mário Oliveira. Beijinhos, é verdade. Ontem o Mário também esteve-vos a fazer companhia durante a tarde. Mas deixa-me ver que eu tenho aqui mais mensagens. Deixa-me cá ver se eu consigo lá chegar aqui à página do rádio. Temos aqui mais mensagens dos nossos ouvintes. Deixa-me ver. Ora, diz assim: bom dia, menina Paula, diz o senhor Carlos Ribeiro, com esta família, queria ouvir o grupo Albatroz da Cá Sangria para dedicar à minha família, Patrocínio, Vitória, o senhor Manuel Costa, esposa e filho, para a Cristina da Suíça e família, para a minha colega Amélia de Tábua e para todos os que trabalham na rádio. A menina Paula tem família na Benfeita dos Quaresmas, sim? Não, não tenho família lá, não, senhora Carlos. Ora, um beijinho para si, e então depois das 9 fica aqui o registro musical aqui do senhor Carlos Ribeiro, que quer ouvir então Sangria do grupo Albatroz. Beijinhos à dona Laurinda Alves, que também está na nossa sintonia. Senhora Avelino Pinheiro ali por Foz da Moura, também está na nossa companhia. Quem também está connosco é o Fernando, que vai querer, por acaso já tinha ideia de passar essa musiquinha, mas então guardamos para depois das 9. Então o Fernando Almeida também está connosco e diz: olá, menina Paula, bom dia, bom programa, e quando for possível quero ouvir a menina Magda Sofia com o tema Raiz da Minha Essência. Beijinhos, cara linda, bom início de semana. Muito obrigada, Fernando. Fica aqui então o teu registro musical também para depois das 9, com a música nova da nossa Magda Sofia. Mas temos o Paulo Correia, que também está connosco na Suíça, e diz: bom dia, boa semana para todos, e sem esquecer essa maravilhosa equipa da RCA, que nos alegra o coração. Tempo por cá na Suíça, em Zurique, está a chover. Um abraço do Paulo Correia. Muito obrigada. Abençoada seja a sua segunda-feira também, a sua e da sua família, Sr. Carlos. Ai, Sr. Carlos, Sr. Paulo, um beijinho e votos então também aqui de uma ótima segunda-feira e uma excelente semana, é o que eu lhe desejo. Vamos então aqui à página da Autoridade Nacional de Emergência e Proteção Civil, agora que neste momento são 8 horas e 32 minutos, e diz-nos então que neste momento temos aqui algumas ocorrências em aberto, que eu vou já passar a divulgar assim que a página queira aqui. Ah, 45 ocorrências em aberto, 20 delas estão aqui em curso, que no total mobilizam aqui 115 operacionais e 43 viaturas, são elas de natureza de equipamentos, colisões rodoviárias, limpeza de sinalização de perigo, operações nacionais de assistência, e são estas basicamente que estão aqui em curso, mobilizando então 115 operacionais e 43 viaturas. Em despacho, temos aqui 18 ocorrências que mobilizam no total de 54 operacionais e 18 viaturas. São elas de natureza de operações nacionais de assistência, movimentos de massa, e são elas despiste, busca e resgate terrestre de animais e queda de árvores, portanto, e dano ou queda de redes de fornecimento elétrico. São estas então que estão aqui em despacho. Em resolução, temos então aqui três ocorrências, são elas uma colisão rodoviária, um despiste e uma de hotelaria e restauração. No total mobilizam aqui então 31 operacionais apoiados com 13 viaturas. Depois, em conclusão, neste momento já não temos nenhuma em conclusão, já está a zero, portanto, são estas que estão neste momento aqui em aberto, estas 45 ocorrências que também nos diz a página que não existem ocorrências significativas ativas.

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1: Muito bom dia.
2: Bom dia.
1: Bem-vinda, Susana.
2: Obrigada, igualmente.
1: Então, Susana, que nos trazes hoje?
2: Então, vamos lá. Seja grato pelo dia de hoje, pois, acredite, vai enfrentar muitos desafios, mas vai conseguir ultrapassá-los. Agradeça pela sua resiliência, pela sua força de vontade. Nunca pense em desistir, pois desistir é para os fracos. Agradeça cada oportunidade que o dia de hoje lhe vai dar para continuar a vencer.
1: Muito bem. Uma boa frase, um bom pensamento para o início de semana.
2: Portanto, por mais difícil que algo seja, nós é que somos o ponto de partida para fazer a diferença. Portanto, temos que nós acreditar. Não nos sentirmos derrotados, não nos sentirmos incapazes perante o desafio. Porque o desafio é isso mesmo, é pôr-nos à prova, é nos autoconhecer, é acreditar que realmente temos a força e a perseverança de chegar mais longe.
1: Muito
2: portanto,
1: bem.
2: Acreditem, porque para vencer temos que ultrapassar todos os obstáculos. E de grau a gente chega lá.
1: É verdade.
2: Depois, um grande beijinho para toda a nossa grande família do RCA, um beijinho para todos os aniversariantes de hoje. Um bem-aja e até amanhã, se Deus quiser.
1: Muito obrigada, Susana. Um beijinho grande e uma ótima semana.
2: Obrigada.
1: E se não for antes, até sábado.
2: Exatamente, até sábado, se Deus quiser. Beijinho.
1: Beijinho, beijinho. Obrigada.
3: Ora, e assim foi o pensamento da nossa Susana Carvalho.
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3: Ora, 8 horas 36 minutos. Vou ainda saudar o Sr. João Engenheiro ali por Carvalhal de Mansouros, também está connosco. O Felisberto, que nos diz bom dia, Paulinha, uma boa segunda-feira e votos uma ótima semana. Beijinhos e um bom programa. Beijinhos também da minha mãe e um bom dia personalizado para o meu filhado Luizito Almeida. Beijinho grande, Felisberto, também votos de um dia feliz para ti e para os teus. Vou saudar também o Rui Gonçalves, que nos ouve aqui mais pertinho ali no Rochelo. Um beijinho também e votos também de uma ótima semana. E um beijinho para a Fátima, espero que esteja a correr tudo bem convosco. E para já, vamos então. Espera lá, deixa-me ver se eu tenho aqui mais uma mensagem. Tenho sim, senhora. Tenho a dona Fernanda Pinto, também está-me aqui a pedir uma musiquinha. E então ela diz-nos assim: bom dia, Paulinha. Se puder, passe-me o hino dos Oliveirenses e amigos. Obrigada e um beijinho. Muito obrigada, dona Fernanda. Um beijinho grande para si e para os seus. E vamos então agora atualizar a nossa publicidade e já voltamos a seguir. Até já.
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0: carneiro, procure ser mais generoso com a sua família. Touro, tem boas perspectivas de sucesso nos seus projetos, avance. Gêmeos, hoje tem uma proteção divina, portanto, assim, muito especial, confie em si. Caranguejo, está na altura de renovar a sua vida amorosa, vamos a isso. Leão, no trabalho, pode ter que fazer um maior esforço para cumprir aquilo que lhe pedem, mas você é capaz. Virgem, anda aí com um mau pressentimento, seja otimista, vamos lá. E os bons pressentimentos ficam aonde? Eu acho muita graça às pessoas. Tenho mau pressentimento. E os bons? Não tem bons pressentimentos? Vá, acorda aí, abra a pestana. Balança, hoje poderá contar com o apoio especial dos seus familiares. Já sabe que a sua família é a coisa mais importante da sua vida. Preste-lhe atenção, porque a família é aquela coisa que fica sempre connosco. Essa sim. Escorpião, a sua autoridade está em destaque, dê o seu melhor, você é maravilhoso, você consegue dar o melhor, confie em si e vá em frente. Virgem, tenha força para superar os desafios, confie na sua capacidade, você é mais forte do que pensa. Vamos então para Capricórnio, uma pessoa próxima vai dar-lhe a ajuda que precisa. Que bom ter bons amigos próximo de si, já viu? E agora, Aquário, conto com uma possível viagem, portanto, ou deslocação, que irá correr muito bem. Tenha fé, vai fazer aquilo que quer, vai ficar muito satisfeito. E Peixes, terá de dar respostas rápidas às situações. Você é capaz, acredita em si. Você tem que ser, pronto, tem que resolver logo as coisinhas em cima da hora. 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
1: Ora, estamos de volta e continuamos aqui então com os nossos pedidos. O Fernando Almeida tinha-nos pedido a Magda Sofia com A Raiz da Minha Essência, mas a Andréa Abrantes, entretanto, também já nos mandou aqui uma mensagem e diz-nos assim: olá, bom dia, hoje quero ouvir a Magda Sofia com A Raiz da Minha Essência, beijinhos para todos. Então juntamos aqui estes dois pedidos na mesma música e vamos lá então ouvir esta música nova da Magda Sofia, Raiz da Minha Essência.

Ora, raiz da minha essência aqui na voz da Magda Sofia, um do tema então recente, e a nossa Magda está connosco. Um beijinho, Magda. Mas olha que eu acho que a música está boa, está mesmo boa, não está a distorcer nada, que eu estava mesmo aqui juntinha aqui aos meus ouvidos, que eu estava a ouvir com muita atenção e ainda estava limpinho, só não estava a distorcer. Ora, a dona Cacilda diz assim: bom dia, menina Paula, família, amizades e ouvintes, com uma boa semana, com vida, saúde, amor e paz, beijinhos. E diz ela: toca mesmo o coração, que Deus e a Nossa Senhora estejam sempre ao seu lado, como desejo para os meus, beijinhos. Obrigada, dona Cacilda, e obrigado também estar aí desse lado. Beijinho ao seu Manuel Santos, que também está connosco, ao Olga Cristina, também está na nossa companhia. Também quem está connosco é a nossa Arminda, como eu já tinha dito há bocado, e também quero ouvir uma musiquinha. E vamos aqui ouvir uma musiquinha nova, e que ela também, a Arminda é destas que anda sempre à pesquisa aqui de umas músicas novas, ela e o Antero, então quero ouvir este tema do Semin, que se chama Amor Deixa Sinais.

0: É por isso.
1: Ora, é por isso é que o Seminho te deixou aqui esta musiquinha. E agora, vamos então ficar aqui com o pedido da dona Fernanda Pinto, que também queria então ouvir aqui os Oliveirenses e a mim com o hino dos Oliveirenses. Um beijinho, dona Fernanda, um dia feliz para vocês.

Ora, estamos quase a chegar então ao final deste amanhecer de hoje. Ainda tenho aqui um pedido. Vamos ver como é que eu consigo ainda passar aqui. Diz aqui o Sr. António Coimbra. Bom dia, Paulinho. Gostava de ouvir os Queen, se possível. Então vamos aqui àquele que será o último tema e vamos aqui escolher uma musiquinha dos Queen. Vamos lá então, o que é que vamos passar aqui deste grupo. Vamos ficar com Another Bite of Dust. Vamos lá então escutar.

0: São 10 da manhã.
1: Ora, são 10 da manhã. Beijinhos à Dona Teresa Bispo ali por Trancoso. Beijinhos ao Sr. David Espadinha, à Dona Preciosa em Coimbra, à Dona Ercília no Caramulo, à Dona Helena no Vilar e também à Karina Gonçalves que nos ouve ali então no restaurante A Saborosa, que nos mandou então uma mensagem a dizer bom dia Paulinha, beijinhos, um bom dia para todos os ouvintes aqui da Karina Gonçalves. Um beijinho a todos e bom trabalho aí então pela Saborosa. Um beijinho. E então vamos agora já de seguida ficar em simultâneo com a Antena 1 para sabermos o que se passa no país e no mundo. Na próxima horinha Mangostão e eu aproveito para me despedir. A todos desejo uma santa semana e já sabem, sejam felizes.
2: Quadra do Rato Eduardo à espera de juíza de instrução.
3: À espera da decisão da juíza sobre as medidas de coação que vão ser aplicadas aos 14 polícias suspeitos no caso da Esquadra do Rato, já vamos ao encontro da repórter Oriana Barcelos. O governo espanhol garante esta manhã que toda a operação de resgate dos passageiros em Tenerife foi rigorosa para evitar a propagação do antivírus, uma declaração de Madrid depois de terem sido confirmados mais 2 casos da doença. O petróleo a subir, as bolsas europeias a caírem esta manhã, depois da resposta do Irão à proposta de negociações de paz norte-americana e da rejeição de Donald Trump.
2: Temperaturas estão tímidas como o tempo. A esta hora, 18 graus em Faro, 17 Coimbra, Porto, Lisboa e Funchal, 16, 14 em Ponta Delgada. 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
3: Vamos para o Campos da Justiça em Lisboa, enquanto a repórter Oriana Barcelos, porque a juíza de instrução, no caso das suspeitas de tortura na Esquadra do Rato, em Lisboa, deve anunciar em breve as medidas de coação aos 14 polícias detidos, depois do interrogatório ter terminado no sábado. Como estão os trabalhos aí no Campos da Justiça a esta hora, Oriana?
4: Posso dizer que os trabalhos começaram há cerca de 20 minutos e a decisão deve ser anunciada então dentro de pouco tempo. Dentro de pouco tempo vamos saber se o Tribunal concorda ou não com as medidas de coação pedidas pelo Ministério Público. Eu recordo que para 4 dos polícias detidos o Ministério Público pediu a medida de coação mais grave, a prisão preventiva. Para outros 3 foi pedida prisão domiciliária e para todos os outros foi então pedida a suspensão de funções da Polícia de Segurança Pública. Falta então saber se a juíza concorda com esta percepção da Procuradoria-Geral da República em relação à gravidade dos crimes que terão sido cometidos na Esquadra do Rato em Lisboa. Na semana passada, a procuradora que está com este caso em mãos dizia que as ações destes polícias, 15 polícias, apresentavam requintes de malvadez. Falamos de facto de crimes graves, tortura, violação, ofensas à integridade física. São 9 casos. Na última vaga de detenções foram detidas 16 pessoas, incluindo 2 chefes da polícia. 2 dessas pessoas, um agente e um civil, já foram entretanto libertados. Continuam detidos 14, são todos agentes da Polícia de Segurança Pública, que estão aqui já então no Campos de Justiça em Lisboa para conhecerem as medidas de coação a que serão sujeitos.
3: Ficamos a aguardar, Oriana Barcelos, então a conclusão da juíza de instrução, neste caso das suspeitas de tortura na Esquadra do Rato em Lisboa. Oriana Barcelos falava aqui de 14 polícias ainda detidos, depois de outros agentes que tinham sido já também detidos anteriormente neste processo de alegadas torturas e violações nas esquadras do Largo do Rato e também do Bairro Alto, uma investigação denunciada pela própria polícia. A Espanha garante que foram tomadas todas as medidas necessárias na operação de desembarque no navio cruzeiro ancorado em Tenerife para evitar a propagação da doença. Declarações que foram feitas pelo Ministério Espanhol da Saúde depois de terem sido anunciados mais 2 casos positivos de contaminação com o vírus, o de uma cidadã francesa e de um outro norte-americano, de um cidadão norte-americano. Todas as medidas tomadas desde o início, avança o governo espanhol, tiveram como objetivo quebrar eventuais cadeias de transmissão. O epidemiologista Manuel Carmo Gomes considera que o governo espanhol foi exemplar na forma como coordenou esta operação sanitária internacional.
5: Neste caso, eu devo dizer que as autoridades espanholas tiveram um desempenho exemplar, portanto, estavam adequadamente equipadas, mostraram uma grande coordenação, um grande profissionalismo e fizeram uma operação de biossegurança que tinha alguns riscos. e com ela conseguiram pôr fim a uma situação que era uma situação de emergência em saúde pública muito delicada. Os profissionais foram a bordo, fizeram a avaliação médica dos passageiros, houve desembarque em pequenos grupos, à medida que os aviões iam chegando à ilha de Tenerife, depois houve transporte direto para os aviões, as pessoas foram repatriadas e agora vão ficar ao cuidado das autoridades de saúde local.
3: O epidemiologista Manuel Carmo Gomes, ouvido esta manhã no Ponto Central, chama a atenção que o maior risco nesta altura tem a ver com os passageiros que saíram primeiro do navio cruzeiro na Ilha de Santa Helena, no Atlântico Sul. Elas têm de ser encontradas e rastreadas.
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14: 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Contamos consigo, pela memória do Dr. Barreto Leite.
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15: 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Já lá vamos. Para já, há música para ouvir aqui na sua rádio, em português, com esta menina incrível. Chama-se Sara Correia. Quero é viver. Está a tocar. Bem-vindo.

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0: Julia B e Luan Santana também a fazer parte desta emissão sobre o mangostão dos laboratórios da Lister Mais. 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

0: E El Carreira com Lucas Luco nesta emissão do Mangostão. Daqui a pouco também os Genemanos a beijo de Funaná. 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

0: São 11 da manhã.
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4: Olá, amiguinhos, muito bom dia, sejam bem-vindos a este espacinho 1113, sendo que a segunda hora é quase sempre dedicada à boa música portuguesa. Hoje, Isabel Duarte convosco. Abrimos com o Miguel Araújo, Os Maridos das Outras, por um motivo. Daqui a pouco já iremos saber qual é.

Pois é, queridos amiguinhos, como eu disse, passei este tema, não foi ao acaso, foi propositadamente. E porquê? Porque Miguel Araújo vai estar a dar um concerto em Arganil no próximo dia 5 de setembro, sendo o primeiro artista confirmado e divulgado pelo município de Arganil, que irá integrar o naipe de artistas da 43ª edição da Fica Beira e Feira de Montalto, que decorre de 4 a 8 de setembro. O artista virá apresentar o álbum Por Fora Ninguém Diria, constituído por 11 canções inéditas, escritas, produzidas e interpretadas por si. É verdade. Claro que vai revisitar temas como este e muitos outros, mas vai certamente dar a conhecer também ao auditório e ao público presente estes temas, não é? Do seu mais recente álbum, intitulado Por Fora Ninguém Diria. Portanto, notícia em primeiríssima mão, divulgada aqui aos nossos microfones e que também já tínhamos divulgado no período da manhã na nossa página de Facebook. Por isso, ainda não nos segue, siga-nos, porque temos sempre muitas novidades, é verdade. Sempre notícias fresquinhas, diariamente, na nossa página de Facebook. Por agora, queridos amigos, vamos aos parabéns. E hoje, dia 11 de maio, só temos por aqui um casal aniversariante. Portanto, só temos um aniversário de casamento. Vamos ouvir os Quatro Menos com Parabéns Para Ti, tema que dedicamos a Sérgio Rodrigues Duarte e a Maria do Carmo. O casalinho reside em França, portanto estará emigrado em França, e o Sérgio é o sócio 2434. Um beijinho grande, grande, Sérgio, um beijinho grande também, Maria do Carmo. Muitos parabéns, feliz aniversário de matrimónio. Quatro Menos com Parabéns Para Ti.

Parabéns mais uma vez, Sérgio e Maria do Carmo. Votos de um dia feliz. Deixo-lhe agora outra informação. Diz-nos aqui a CIMRC que o Lourenço Carvalho e a Ana Pinto, dois meninos alunos do segundo e do terceiro ciclo do Agrupamento de Escolas de Erganil, foram dois dos vencedores da segunda edição do concurso intermunicipal de leitura, promovido pela Rede Intermunicipal de Bibliotecas da região de Coimbra, em parceria com a Rede de Bibliotecas Escolares e o município de Coimbra. O concurso decorreu na Casa Municipal da Cultura e na Universidade de Coimbra e teve ainda como vencedores Simão Dias, aluno do primeiro ciclo do Agrupamento de Escolas de Oliveira do Hospital, e Filipa Francisco, aluna da Escola Secundária de Sor. Esta distinção foi efetuada pela CIM Região de Coimbra. Portanto, deixamos também aqui os parabéns a Lourenço Carvalho e a Ana Pinto, alunos do segundo e terceiro ciclo do Agrupamento de Escolas de Erganil, respectivamente, uma vez que foram dois dos vencedores desta segunda edição do concurso intermunicipal de leitura. Um beijinho para o Lourenço e um beijinho para a Ana e os nossos parabéns. Vamos agora ao grupo Toca e Dança, convém para a festa. Já sabe que ao longo desta horinha, tempo ainda para lhe dar a conhecer a previsão dos astros para esta segunda-feira, dia 11 de maio. E também espreitamos, como sempre, o site do IPMA para saber que tempo teremos na previsão a 10 dias.

Vem para a festa. E por falar em festa, lembram-se que anunciámos na semana passada, até fui eu a anunciar, que a Feira de Pombeiro da Beira, que estava programada para o passado fim de semana, ia ser cancelada devido à previsão de mau tempo. Pois é, a organização preveniu-se e ainda bem que o fez, porque a Junta de Freguesia de Pombeiro da Beira publicou há pouco uma nota informativa a dar conta dos estragos provocados pelo mau tempo este fim de semana nos setantes que já estavam prontos para a Feira de Maio, Festa da Freguesia de Pombeiro da Beira. De facto, esta nota informativa, que nós também já partilhamos, dá conta de que o mau tempo que se fez sentir na manhã de sábado, dia 9 de maio, afetou vários stands que já se encontravam montados para a realização da Feira de Maio prevista para o passado fim de semana, dias 9 e 10. Ao todo, 19 dos 40 stands sofreram danos devido às fortes rajadas de vento e à chuva intensa. A feira foi previamente adiada, recorde-se, para o último fim de semana de maio, dias 30 e 31, devido às previsões de mau tempo. Decisão que, perante os acontecimentos verificados, se confirmou como a mais ponderada e acertada, garantindo a segurança de todos os envolvidos. Pode ler-se aqui nesta nota informativa, publicada há pouco pela Junta de Freguesia de Pombeiro da Beira. De facto, foi uma decisão deveras acertada. É mesmo. E agora vamos ao Lando com o gosto de bombom. E antes de fecharmos esta primeira meia hora, tempo ainda para espreitarmos o site do IPMA para saber se o tempo irá ou não melhorar nos próximos dias.

0: E antes de concluirmos esta meia horinha, como eu tinha dito, vamos ali espreitar o site do IPMA. Vamos ver se a chuva vai ou não continuar. Antes disso, só deixar aqui um beijinho para a nossa Teresa Martins, do Café Martins, que nos sintoniza perto de Vila Nova de Poiares. Querida Teresa, nunca me lembro da sua terra ao certo, mas sei que fica ali para os lados de Poiares. Um beijinho para si e votos de uma boa semana, já que a mesma está hoje a começar. Ora, queridos amiguinhos, pelo menos aqui para Arganil, portanto divulgo aqui Arganil porque é onde nos encontramos, a chuva vai ficar até quarta-feira, mas depois parece que se vai embora durante quase 8 dias. Oxalá, não é? Porque ainda ontem uma meteorologista dizia na televisão que estas temperaturas, não é, de 18, 19 e 20 graus, são temperaturas baixas para a época. Então, amiguinhos, para hoje a previsão é de facto aqui para Arganil de chuva barra aguaceiros, com a máxima a chegar aos 20 graus. Para amanhã e depois, a previsão é também de chuva e aguaceiros com 19 graus de máxima, quer para terça, quer para quarta-feira. A partir de quinta, dia 14, até quarta, dia 20, parece que vamos ter céu pouco nublado ou limpo. Finalmente, solinho do bom. No que respeita à temperatura, 22 graus para quinta e para sexta-feira, 23 de máxima para sábado e 21 para domingo. Na segunda, dia 18, 20 graus de máxima. Para terça, 19, 22 graus e para quarta, dia 20 de maio, 26 graus. Parece que, a partir de quarta, o tempinho vai ficar mais quentinho. Já todos nós temos saudades, não digo do tempo quente, que ainda não foi assim há tanto tempo que o tivemos, mas de dias bonitos, porque ultimamente têm estado dias nublados, com aguaceiros, com alguma chuva, não é? Dias não muito agradáveis. Posto isto, vamos à nossa publicidade, mas antes tenho mais alguns beijinhos para distribuir. Ora, vai já um aqui para a nossa Idália Oliveira, que nos acompanha desde São Pedro Arganil. Beijinho grande, querida Idália. Vai outro para António Fernandes, que está connosco desde Negrelos. Olá, Sr. António, muito bom dia. E ainda outro para a nossa amiguinha, a Lourdes Pimentel, que nos acompanha desde Viseu. Olá, Lourdes, bom dia. E bom dia ainda para quem está lá no Altinho e por isso deve ouvir-nos ainda melhor. Refirma a nossa querida Ercília Gonçalves no Caramulo. Querida Ercília, que se encontre bem, são os nossos votos. Um beijinho, um bom dia e uma boa semana. E claro, boa semana para si, querido amigo, que faz parte da maioria silenciosa da nossa rádio, mas que está sempre, sempre, sempre à escuta. Tal como está sempre à escuta o nosso amiguinho e sócio António Coimbra. Olá António, bom dia, que está a dar-nos os bons dias por SMS, que nós agradecemos e retribuímos. Agora sim, vamos à nossa publicidade, depois reabrimos com a música nova da nossa querida Magda Sofia, que esteve no passado sábado numa grande entrevista aqui à nossa rádio com a jornalista Lourdes Gonçalves e que apresentou, além da entrevista, não é? Apresentou a sua música. Aliás, foi esse o motivo pelo qual a nossa querida Magda Sofia se deslocou sábado até à nossa estação emissora. Para quem não ouviu, daqui a pouco vamos recordar o tema. Por agora, a publicidade, são um pouco mais de 5 minutos e estaremos de volta, por isso, olhe, não saia daí.
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0: Queridos amiguinhos, como eu tinha dito, vamos ouvir o mais recente tema da nossa querida Magda Sofia, o Raiz da Minha Essência.

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1: A música é de Carlos Alexandre, a letra e interpretação é de Magda Sofia. A nossa querida Magda Sofia, é a sua nova música, Raiz da Minha Essência, que já está disponível por aqui. Ah, pois é, para que possa solicitá-la nos nossos discos pedidos. Por agora, vamos então dar-lhe a conhecer a previsão dos astros a cargo de Maria Helena Martins. Mas antes, só ler aqui a mensagem da nossa Lourdes Pimentel, que nos diz que ouviu no passado sábado a entrevista à nossa Magda Sofia e que adorou. Ainda bem, querida Lourdes. Eu só ouvi um bocadinho, mas pretendo ouvi-la toda, porque a mesma já está disponível também na nossa página de Facebook. Mas o bocadinho que eu ouvi, também adorei. Ora, um beijinho também para Aida Castro, que nos diz o seguinte. Olá, Aida, bom dia! Já não sabia de si há algum tempo. Seja bem-vinda! E a Aida diz-nos o seguinte. Bom dia, parabéns pelo novo tema da nossa Magda Sofia. Muito bom dia, muito bonito, diz ela. Um bom dia para todos. Quantos estão preparados para ajudar os nossos bombeiros, a nossa GNR, os nossos médicos e enfermeiros, sem exceção. E para todos vocês que fazem o nosso dia melhor, sobretudo o dia de quem não tem companhia. E passam músicas maravilhosas. A nossa querida Aida, do Casal São José. Querida Aida, nem precisava pôr de onde é que é, porque eu sei muito bem de onde é que é a nossa Aida e agora conheço-a perfeitamente. Um beijinho.

Grande, querida Aida, uma boa semana. Também a nossa Cacilda Silva nos diz que a música da Magda é linda, linda, linda e manda beijinhos para todos. Beijinhos, querida Cacilda. Beijinhos ainda para Alzira Silva em Aveia. Olá, Alzira, bom dia. Para Helena Carvalho em Vilar, Vila Nova de Poiares. Olá, Helena. E para o nosso querido e sempre muito estimado amigo António Albuquerque em Oliveira do Conde, Carregal do Sal. Também do outro lado temos a nossa querida amiga Elisa Costa em Tábua. Ora, amiguinhos, vou só deixar-vos aqui com falta um sem abrigo, porque tenho ali um amiguito muito rapidamente para atender e, entretanto, já volto com o horóscopo.

0: De regresso, e vamos então dar-lhe a conhecer a previsão dos astros, senão não temos tempo, não é? Beijinho também para a nossa querida colaboradora Arminda Silva. Olá, Arminda, muito bom dia! Signo de Carneiro, carta do dia 4 de Ouros, que significa projetos. No amor, aceite as críticas que o seu parceiro lhe faz e melhore a sua atitude. Na saúde, dia sem grande stress, mas ainda assim deve descontrair um pouco mais. E quanto a dinheiro, saiba que esta é uma ótima fase para investir no negócio. Lembre-se que quem não arrisca, não petisca. É uma grande verdade, não é? Nativos de Touro, carta do dia Valete de Copas, que significa lealdade e também reflexão. No amor, poderá viver momentos difíceis na sua relação. Por isso, é a altura de refletir. Na saúde, este é um período estável, por isso aproveite para acumular energias. E quanto a dinheiro, cuidado com intrigas no local de trabalho. Construa a sua carreira com nobreza. Falamos de Gêmeos, carta do dia 5 de espadas, que significa avareza. No amor, dedique mais tempo a si mesma. Só sendo feliz, conseguirá fazer feliz quem tem ao lado. Na saúde, acelere a perda de peso, temperando os alimentos com gengibre e pimenta. Porquê? Porque acelera o metabolismo. Quanto a dinheiro, evite ser apegado aos bens materiais. Dessa forma, será mais feliz. Quanto ao caranguejo, a carta do dia é o cavaleiro de espadas, que significa guerreiro e também cuidado. No amor, podem tentar interferir na sua relação. Defenda-se. Na saúde, elimine os fritos da alimentação, prefira cozidos e grelhados. E quanto a dinheiro, verifique se não anda a gastar mais do que deve. Pois é, isso não se pode, temos sempre que gastar menos. Quanto a Leão, carta do dia 5 de Copas, significa derrota. No amor, dê apoio a um familiar que está mais em baixo. Na saúde, se tem artroses, tome chá de salgueiro branco. E quanto a dinheiro, pondere antes de tomar a iniciativa e avançar com uma ideia nova. Dessa forma, estará a evitar a derrota. Passamos para Virgem, carta do dia, Valete de Paus, que significa amigo, e notícias inesperadas. No amor, é provável que discorde da opinião de alguém próximo. Na saúde, o seu corpo poderá acusar algum cansaço. Ponha o sono em dia. Quanto a dinheiro, possível novidade no trabalho. Os seus projetos correrão bem, ainda bem. Quanto à balança, carta do dia Rei de Copas, que significa poder de concretização e respeito, no amor, quebre a rotina na sua relação. Crie momentos de romantismo. Quanto à saúde, modere o consumo de gorduras para não ficar com o colesterol elevado. E quanto a dinheiro, saiba que conseguirá concretizar os objetivos a que se propõe. Magia jest wszędzie. Otwórz. Passamos para Escorpião, carta do dia o julgamento, que significa novo ciclo de vida. No amor, uma transformação positiva na sua vida amorosa está para breve. Na saúde, graças à dieta que iniciou, a sua saúde estará favorecida. E quanto a dinheiro, é possível que veja o retorno de um investimento. Só tem que aguardar. Existir a todo lado.
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0: Quanto a Sagitário, a carta do dia é a Temperança, que significa equilíbrio. No amor, o seu lar está em harmonia. Viverá bons momentos em família. Na saúde, para ter sempre energia, coma frutos secos entre as refeições. E quanto a dinheiro, um amigo poderá apoiá-la ou apoiá-lo num projeto. Chegará onde quer. Capricórnio, carta do dia, a Torre, que significa convicções erradas e também colapso. No amor, faça um esforço para dar mais atenção ao seu par. Na saúde, se exagerou numa refeição, beba chá verde. E quanto a dinheiro, momento desfavorável ao desenvolvimento de novos projetos, aguarde por melhores dias. Já o Aquário tem por carta do dia a Rainha de Ouros, que significa ambição e poder. No amor, o conselho é para que prepare um jantar para a sua família e estará a fazer a todos muito mais felizes. Na saúde, faça uma massagem relaxante, descontrair irá fazer-lhe bem. E quanto a dinheiro, se ambiciona mudar de casa, poderá finalmente ver essa oportunidade a chegar. E quanto a peixes, carta do dia, o mundo, que significa fertilidade. No amor, converse mais com o seu par e a relação dará novos frutos. Na saúde, evite estressar no trabalho, leve tudo com mais calma e dessa forma estará a proteger a sua saúde. Quanto a dinheiro, finanças estáveis, aproveite este momento. E pronto, queridos amiguinhos, foi a nossa previsão para hoje, para os signos do zodíaco, para os 12 signos. Ora, está aqui a nossa Aida Castro a perguntar-me se já temos as músicas do Marco Saraiva. Temos, de facto, algumas músicas no nosso computador de Marco Saraiva. Aliás, querida Aida, até foi um dos artistas que eu já entrevistei. Não sei se, entretanto, assim no espaço de 4 ou 5 meses, ele lançou alguma nova, mas temos, sim, senhor, alguns temas deles. Ora, um beijinho ainda para a nossa Olga Cristino. Olá, Olga! Em Torre Tábua, para Sérgio Ascensão, em Santa Ovaia Tondela, e para a nossa Mavilde Castanheira, que ajuda sempre a trazer pessoal para o convívio, não é, Mavilde? Beijinhos para todos, queridos amigos. Vamos já encerrar com a Cláudia e a Joana, com o Falam Falam. Recordo que no Arte e Sabores de hoje vamos ter duas rubricas novas. A doutora Bárbara Almeida, com a saúde ponto a ponto, por volta das 13h35, e depois, por volta das 14h40, a dentista explica, a doutora Mariana Serrazes. Entre as 2h10 e as 2h30, mais coisa menos coisa, vai poder ligar para partilhar talento, partilhar ementa ou simplesmente pôr a conversa em dia, o que também é importante. É ou não é? Pois claro que sim. Encerramos com a Cláudia Joana e o tema Falam Falam, e depois, já sabe, temos a hora dedicada à música portuguesa. Beijinhos grandes, bom almoço e até daqui a pouco.

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1: Um grupo de amigos da Luna, criança que tem leucemia e paralisia cerebral e que recentemente foi descoberto que sofre também de uma escoliose, já com alguma curvatura, necessitando de adquirir um assento postural feito pelo Dr. Francesc Mata, que vem de Espanha à clínica onde a Luna faz fisioterapia, vai levar a efeito um almoço para ajudar a Luna a angariar algumas receitas. Este almoço solidário vai realizar-se no dia 17 de maio, pelas 13 horas, em Pomares. O valor são 20 corações e os interessados podem inscrever-se através do Facebook ou então através do seguinte contacto: 964-194-709. A Luna conta consigo. A Associação Cultural e Desportiva do Sobral, São Pedro de Alva, Conselho de Penacova, vai realizar um jantar de fados, denominado Fado ao Piano, no próximo dia 15 de maio. Segundo o programa agendado, esta iniciativa vai decorrer pelas 20h30, contando com a participação da fadista Patrícia do Carmo e do pianista Amadeu de Oliveira. O preço são 35 fados para adultos, sócios da associação pagam 30 fados e dos 6 aos 12 anos, 12 fados e meio, sendo gratuito para as crianças até aos 5 anos de idade. As inscrições e as reservas podem ser efetuadas através do 913-016-378 ou do 914-568-669. O humorista Hugo Sousa vai subir ao palco do Cineteatro Municipal de Nelas no próximo dia 15 de maio, pelas 21h30, para um espetáculo de stand-up comedy que promete conquistar o público com uma atuação marcada pelo humor direto, ritmo acelerado e observação afiada do cotidiano. Os bilhetes podem ser adquiridos presencialmente na Câmara Municipal de Nelas, de segunda a sexta-feira, das 9 às 13 e das 14 às 17 horas, e nos dias de espetáculo, na bilheteira do Cineteatro Municipal de Nelas. A Comissão de Melhoramentos de Vilela, sediada nesta aldeia da freguesia de Nogueira do Cravo, Conselho de Oliveira do Hospital, vai levar a efeito um almoço anual no próximo dia 17 de maio, pelas 13 horas, na sua sede, precisamente em Vilela. Os interessados em participar devem confirmar a sua presença por e-mail para cmv30@hotmail.com ou através dos seguintes contactos: 918-557-659 ou 965-873-146. Refira-se que o preço são 20 piscinas por pessoa e crianças entre os 6 e os 12 anos pagam 10 piscinas.
0: O estado do tempo nas próximas 24 horas.
1: Períodos de céu muito nublado. Aguaceiros, por vezes fortes e podendo ser acompanhados de trovoada, em especial no norte e centro. Vento fraco a moderado, soprando mais forte nas terras altas, com rajadas até aos 70 km/h, enfraquecendo a partir do final da tarde. E depois das notícias, continuo por aí a acompanhar a nossa emissão. Uma ótima segunda-feira, uma boa semana para si que está em sintonia com 88.5 FM.

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1: São 13 horas.
2: É isso mesmo, queridos amigos, e por isso mesmo vamos à informação em simultâneo com a Antena 1. Já sabe, daqui a pouco vamos ter em direto Bárbara Almeida, saúde ponto a ponto, e na última hora a doutora Mariana Serrazes com a Dentista Explica. Mas por agora vamos saber o que se passa no país e no mundo com o nosso simultâneo habitual a esta hora.
3: Muito boa tarde, uma hora em Portugal continental e na Madeira, meio-dia nos Açores. Vamos agora conhecer os títulos desta edição.
4: A CGTP entrega a esta hora no Ministério do Trabalho o pré-aviso de greve geral para o próximo dia 3 de junho. A UGT, que não se junta para já ao protesto, emitiu esta tarde um comunicado em que pede que o trabalho alcançado ao longo dos anos na concertação social não seja desperdiçado em ataques que revelam a não aceitação da diferença. O programa de saúde mental do ensino superior, em vigor desde 2024 e que termina em setembro, vai ter continuidade através de um novo projeto. Anúncio feito pela Secretária de Estado do Ensino Superior esta manhã. O Ministro dos Negócios Estrangeiros, Paulo Rangel, classifica de descabida a ideia de Vladimir Putin, do antigo chanceler alemão Gerhard Schröder, ser um mediador entre a Europa e Rússia nas negociações para a paz na Ucrânia.
3: Notícias com edição de João Vasco.
4: Em resposta aos ataques do Primeiro-Ministro e da Ministra do Trabalho, a UGT sai em defesa do diálogo e da concertação social. A Central Sindical emitiu esta tarde um comunicado em que sublinha que a concertação social existe há décadas e onde pede que o trabalho alcançado ao longo dos anos por patrões e sindicatos não seja desperdiçado em ataques que revelam a não aceitação da diferença. A Central Sindical deixa ainda um apelo a que todos se mantenham empenhados na concertação social no sentido de se encontrarem soluções para os problemas reais do país. As críticas de Luís Montenegro aos sindicatos, que classificou as organizações sindicais como organizações do século passado, no fim de semana, estiveram em análise aqui na Antena 1 esta manhã, no programa Antena Aberta. O sociólogo e professor da Faculdade de Economia da Universidade de Coimbra, Hermes Augusto Costa, considera que Luís Montenegro fez estas declarações porque quis livrar-se das responsabilidades que o governo teve por não ter existido um acordo em sede de concertação social para alterar a Lei Geral do Trabalho.
5: Luís Montenegro, nesta primeira fase, terá pretendido, enfim, deixar na antecâmara de um novo cenário de negociação, que é o Parlamento, aparecer com a face limpa e, de certa maneira, sacudir a água do capote, se assim se pode dizer. Agora, isto não pode ser desligado do comportamento dos atores. E, na verdade, talvez aquilo que o governo não esperasse é que o comportamento de atores como a UGT, que estão na sua base social de apoio, de certa maneira, se mantivesse fiel e coerente desde o início. Portanto, a firme posição da UGT, de facto, de certa maneira, criou condições de algum inconformismo por parte do governo.
4: Análise do sociólogo e professor da Faculdade de Economia da Universidade de Coimbra, Hermes Augusto Costa, às negociações que decorreram nas últimas semanas entre governo, patrões e sindicatos, e em especial entre o Executivo e a UGT, e também às palavras do fim de semana de Luís Montenegro. Para a CGTP, esta vai ser a segunda greve geral contra as alterações à legislação laboral num curto espaço de tempo, a greve geral que aí vem. A Central Sindical entrega a esta hora no Ministério do Trabalho o pré-aviso de greve para o próximo dia 3 de junho. A encabeçar a delegação da CGTP está o secretário-geral da Central, Tiago Oliveira. Alexandra Sofia Costa.
6: Está aqui mesmo connosco Tiago Oliveira. Pergunto-lhe, ainda não entregou a proposta, como é que será esta entrega?
7: Vai agora uma delegação da Comissão Executiva da CGTP entregar o pré-aviso de greve para o dia 3 de junho. É importante que os trabalhadores percebam que nós temos que derrotar o pacote laboral. Há uma rejeição enorme da parte dos trabalhadores relativamente a este pacote laboral, mas nós temos que o derrotar. E a CGTP afirma isto e continua a afirmar isto, porque nós continuamos a ter um governo que não ouve os trabalhadores, que não está a colocar políticas, a dar seguimento a políticas que vão de encontro aos interesses dos trabalhadores. Está a prejudicar os trabalhadores.
6: Ontem Luís Montenegro disse mesmo que os sindicalistas estão presos ao passado, são sindicalistas do século XX. Como é que viu essas declarações?
7: Mas tenha sido a retórica constante deste governo, deste primeiro-ministro, em tentar justificar algo que é injustificável. E a CGTP também tem dito, se calhar ele está a tentar ir buscar qualquer coisa que a CGTP disse, nomeadamente ao conjunto das políticas que estão aí. É que são políticas, de facto, do século XIX, não é século XX. Aquilo que este governo está a fazer, ao colocar o trabalhador numa circunstância cada vez mais precária da sua vida, quando está a colocar ao trabalhador a possibilidade de ser despedido sem justa causa, quando está a colocar ao trabalhador o alargamento do seu horário de trabalho e a falta de conciliação entre a vida pessoal e familiar, nós estamos a regredir, não é o século XX, é o século XIX. Portanto, quem tem que ter coragem para mudar a sua política, quem tem que ter coragem para adequar a realidade do século XXI aos trabalhadores, e essa realidade é uma realidade de melhoria das condições de vida, quem tem que ter coragem para fazer isto é o governo. E aquilo que o governo está a demonstrar é falta de coragem de afrontar aqueles que mais têm.
6: Luís Montenegro também disse que quer agora no Parlamento que esta proposta seja aprofundada. Na vossa opinião, o que é que falta para aprofundar esta proposta?
7: Falta retirá-la. A CGTP tem dito isso desde o início e continuamos a dizer. Não é depois de casa roubada que vamos pôr trancas à porta.
6: Mesmo com estas alterações que foram acordadas na concertação social?
7: Não é, a questão não é essa, aliás, porque o governo na concertação social não houve acordo e disse que a versão que irá à Assembleia da República é a versão original do documento, com uma outra alteração que porventura o governo venha a entender que deve incluir. Quer isto dizer que todos os aspectos negativos constam deste pacote laboral. Tudo aquilo que conduziu os trabalhadores a todas as lutas que têm desenvolvido consta deste pacote laboral. Está lá os despedimentos, está lá tudo. Quer isto dizer o seguinte, é que nós rejeitamos, mas nós temos que derrotar. E essa derrota tem que ser feita agora, não é depois mas Paulo, tenho que voltar a dizer isto, não é depois de casa roubada que vamos pôr trancas à porta. É agora que a temos que derrotar, é agora que temos que exigir ao Governo que retire o pacote laboral.
6: Muito obrigada, então, Tiago Oliveira. Vai agora entregar esta proposta, uma delegação da CGTP, aqui encabeçada pelo Secretário-Geral, vai entregar já ao Ministério do Trabalho, Solidariedade, Segurança Social, este pré-aviso de greve, uma paralisação que já está convocada para o dia 3 de junho.
4: Vai ser a segunda greve geral da CGTP num curto espaço de tempo. Já são conhecidas as medidas de coação dos agentes que foram detidos na semana passada a propósito do caso de alegada tortura e violação a pessoas vulneráveis na Esquadra do Rato e na Esquadra do Bairro Alto em Lisboa. De acordo com o advogado Carlos Melo Alves, a juíza de instrução determinou prisão domiciliária para 3 dos 15 agentes detidos nos últimos dias. Ninguém ficou em prisão preventiva, como pedia ao Ministério Público, Oriana Barcelos.
0: O Tribunal não acatou os pedidos do Ministério Público. Não há prisão preventiva para nenhum dos agentes detidos no caso de maus-tratos e violência na Esquadra do Rato.
8: Ninguém é em prisão preventiva, sendo certo que até ao momento em que seja elaborado o relatório social fico em prisão preventiva, mas já com a decisão, se o relatório social for positivo, passarem para a obrigação de permanência na habitação. Em relação a 3 dos outros, ficam com suspensão de funções. Em relação aos restantes, ficam todos apenas com termo de identidade e residência.
0: Carlos Melo Alves, advogado, representa 5 dos 14 arguídos detidos. Ele acredita que a decisão da juíza revela bom senso.
8: Face à mediatização deste processo, sobretudo aos comentários de algumas pessoas com grandes responsabilidades em que criticaram sem saber os elementos da PSP, eu acho que a senhora juíza proferiu uma decisão com bom senso, tendo em conta que as provas neste momento são provas só exclusivamente carreadas pelo Ministério Público, sem que a defesa tenha tido a oportunidade de as contraditar.
0: Certo para o advogado é que houve falhas no processo por parte do Ministério Público.
8: Neste momento processual, o Ministério Público juntou os elementos de prova que entendeu. Alguns deles, nós entendemos que foram truncados no sentido de que havia outras provas que deviam ter sido juntas ao processo e o Ministério Público não juntou, só para deixar bem claro que nesta fase processual os arguidos não têm o direito do contraditório. O Ministério Público junta as provas que entende, que
9: e
8: quer.
9: Houve falhas nessa recolha de provas?
8: Claro que houve falhas e muitas falhas, como eu disse. existem determinados elementos de prova que deviam ter sido juntos e não foram.
0: A prisão domiciliária acaba por ser a medida de coação mais grave. É em casa que três arguídos vão acompanhar o desenrolar do processo. São suspeitos de crimes de abuso de poder e de tortura. Até irem para casa, ficam detidos no estabelecimento prisional de Évora.
4: Assim sendo, só seis dos agentes detidos na semana passada vão ficar com as funções suspensas. Os responsáveis do programa de saúde mental no ensino superior fazem uma avaliação positiva deste programa, que está em vigor desde 2024 e que termina em setembro. Na sessão de balanço deste programa, esta manhã em Lisboa, a Secretária de Estado do Ensino Superior anunciou, no entanto, que os estudantes que precisam de apoio nesta área vão continuar a tê-lo. Vai ser lançado um novo projeto que irá dar continuidade ao programa de saúde mental no ensino superior. O ministro dos Negócios Estrangeiros considera completamente descabida a ideia de Vladimir Putin de indicar o antigo chanceler alemão Gerhard Schröder como mediador entre a Europa e Rússia nas negociações para a paz na Ucrânia, uma ideia deixada por Paulo Rangel aos jornalistas à margem da reunião dos líderes da diplomacia da União Europeia hoje em Bruxelas.
9: Claro que é uma ideia descabida, portanto, enfim, sinceramente, é evidente que tem que ser os países europeus, eventualmente, isso está a ter também um acordo da Rússia, se houver conversações, como, enfim, achamos que a um dado momento, e estamos talvez nesse, elas deviam ocorrer, haver um interlocutor que não sejam diretamente os responsáveis políticos, que seja acordado pelas duas partes. E é evidente que Gerhard Schröder não oferece essas condições. Isso seria o mesmo que dizer que, enfim, isso até foi mencionado na sala, que devia ser Viktor Orban a fazer as negociações. Quer dizer, é alguém que está completamente alinhado com o regime russo e, portanto, evidentemente que não pode ser.
4: Paulo Rangel, a criticar a ideia de Vladimir Putin, o ministro português dos Negócios Estrangeiros, adiantou que a pressão da União Europeia à Rússia não vai parar e que está em marcha um novo pacote de sanções ao regime de Moscovo. O líder da diplomacia portuguesa assegura que a economia russa já começa a sentir os efeitos negativos destas sanções que estão a ser impostas por Bruxelas.
3: Foi a informação, edição...
2: É verdade, foi a informação de âmbito nacional e internacional em simultâneo com a Antena 1. Vamos agora atualizar os nossos compromissos comerciais. Depois temos por ali o agricultor e o doutor. Em termos musicais, o Zé Luís e Xavier a abrirem o nosso Arte e Sabores. Já sabe, antes das 13h30, tempo ainda para felicitar os nossos aniversariantes do dia. E depois, nesta primeira hora, vamos dar voz à doutora Bárbara Almeida com a rubrica Saúde Ponto a Ponto. Aliás, até posso desde já adiantar o tema da doutora Bárbara Almeida, o tema sobre o qual ela nos irá falar mais daqui a pouco. Ora, estava só aqui a ver, exatamente. Ela hoje virá falar-nos sobre a inflamação crónica de baixo grau. Infelizmente, há sempre muita gente a padecer de inflamações crónicas, mas esta é de baixo grau. Tudo indica que não seja a mais grave e a mais complicada. Daqui a pouco já saberemos mais com o direto que teremos com a doutora Bárbara Almeida. Já sabe, na segunda hora vamos ter a Dentista Explica. Ah, pois é, com a doutora Mariana Serrazes. Antes disso, deixamos já dois beijinhos, um para Mavil de Castanheira e outro para Helena Carvalho, as amiguinhas que nos deram um toquezinho logo, logo a começar o programa. Fica ainda um beijinho para João Engenheiro, em Carvalhal de Mansores, e para o amigo Magalhães, de Rio de Moinhos. Olga Cristino, sempre connosco. Olá, Olga! Vamos à publicidade e depois não perca, em termos musicais, a abrir o Arte e Sabores, edição desta segunda-feira, 11 de maio. Zé Luís e Xavier, é o agricultor que canta com o doutor.

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Amigos e utentes do Dr. Barreto Leite pretendem fazer-lhe uma homenagem póstuma, erguendo uma estátua na Rua Oliveira Matos, junto ao seu consultório. Contribua, faça o seu donativo para o IBAN PT 500-0045-3450-4041-2671-6888-9 da Caixa de Crédito Agrícola de Erganil, com a designação de Berta Novaes, ou entregue-o a qualquer elemento da comissão organizadora desta iniciativa. Contamos consigo, pela memória do Dr. Barreto Leite. A Junta de Freguesia de Folques convida a uma visita. Venha conhecer o Mosteiro de Folques, a zona de lazer com parque de merendas e um espelho de água, o Centro de Atividades de Natureza André Rodrigues, ou o Baloiço da Carriça, com uma vista fantástica sobre a Serra do Açor. Folques, a apenas 4 quilómetros de Erganil. 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

Zé Luís e Xavier aqui com o agricultor e o doutor. E agora, queridos amiguinhos, saudamos Fernanda Pinto, connosco desde Lourosa, Pombeiro da Beira, sempre à escuta. Olá, querida Fernanda, um grande beijinho. E prosseguimos com Álvaro de Castro, parabéns, parabéns. Parabéns para Sérgio Rodrigues Duarte e para a sua esposa Maria do Carmo, eles que nos ouvem em França e hoje celebram o seu aniversário de matrimónio. Um beijinho muito grande para os dois. O Sérgio é o sócio 2434. Vamos ao Álvaro de Castro, com parabéns, parabéns, e depois iremos contactar a doutora Bárbara Almeida para mais um saúde ponto a ponto.

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0: Vamos ali às compras, voltamos já.
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0: E agora sim, já temos em linha a doutora Bárbara Almeida com a rubrica Saúde Ponto a Ponto, para hoje nos falar sobre a inflamação crónica de baixo grau. Olá, doutora, seja muito bem-vinda, muito boa tarde.
7: Olá, muito boa tarde, muito obrigada, boa tarde a todos e boa semana.
0: Para si também, é um gosto tê-la connosco. Então, doutora, hoje vem aqui falar-nos sobre a inflamação crónica de baixo grau. Portanto, faça favor, sim, vamos a isso.
7: Sim, uma palavra assim muito, muito grande.
0: É verdade, é verdade.
7: Sim. Então, na última rúbrica, falámos sobre cansaço. E hoje eu gostava de pegar precisamente, começar a partir aqui desta ideia, porque muitas vezes o cansaço não aparece sozinho. Ele pode ser um dos primeiros sinais de algo muito falado atualmente, que é então a inflamação crónica de baixo grau. Nós hoje ouvimos a palavra inflamação em todo o lado, parece que tudo está ligado à inflamação. As dores, o intestino, a pele, a ansiedade, o cansaço, e muitas pessoas dizem, eu acho que estou inflamada, mas afinal o que é que isto significa? Primeiro queria só aqui salientar que a inflamação não é uma coisa má. A inflamação é um mecanismo natural e inteligente do nosso corpo. Por exemplo, se fizermos um corte, se apanhamos uma gripe, um vírus ou uma infecção, o nosso organismo ativa uma resposta inflamatória para proteger e reparar. Isto é saudável, é sinal de que o corpo está a funcionar. O problema começa quando este sistema deixa de se desligar completamente. É como se o corpo vivesse constantemente em modo de alerta. É aqui entra aquilo que chamamos então inflamação crónica de baixo grau, que é uma inflamação silenciosa, discreta, não há sintomas assim muito exacerbados, como febre, mas isto vai criando aqui um desgaste lentamente. E há uma analogia que eu gosto muito de usar. Imaginei um copo, ao longo da vida vamos colocando pequenas gotas dentro deste copo, stress constante, poucas horas de sono, uma alimentação mais desregulada, com excesso de açúcar, sedentarismo, ou seja, não fazer atividade física, ansiedade, falta de descanso, pressão emocional, excesso de trabalho, até excesso, nos dias de hoje com a tecnologia, de estímulo e de informação. Ou seja, o problema não é uma gota isolada, o problema é quando o copo nunca tem a oportunidade de esvaziar. E o corpo vai compensando durante anos, até que um dia este copo transborda e aí aparece a doença. Muitas vezes a pessoa diz, ah, isto foi de repente, mas raramente é de repente. O corpo normalmente já andava a dar sinais há muito tempo. E isto é muito importante perceber, porque antes de surgir uma doença mais evidente, o corpo costuma falar assim baixinho através de sintomas que muita gente vai normalizando. Por exemplo, acordar cansado, mesmo depois de dormir, sentir a cabeça pesada ou no voeiro mental, dificuldade de concentração, a barriga inchada e a digestão mais lenta, as dores de cabeça frequentes, sentir aquela tensão muscular aqui, assim, logo abaixo do pescoço, dores articulares, a pele mais sensível e mais reativa. Este ano também as pessoas notaram muito assim, um aumento das alergias, alterações do intestino, irritabilidade, ansiedade. E aqui também algumas questões relacionadas com o sono e também aquela sensação constante que o corpo parece que nunca recupera totalmente. E nós ouvimos muitas vezes as pessoas dizerem que isto é normal, é da idade, é do stress, mas viver permanentemente em esforço não é propriamente normal para o nosso organismo. Nós fomos feitos para ter aqui uma alternância entre atividade e recuperação. O problema é que hoje muitos de nós vivemos sempre acelerados.

0: se agora se fala tanto, como por exemplo, a título de exemplo, a fibromialgia, quadros de depressão, ansiedade, obesidade, dores crónicas, enxaquecas, problemas de pele, como por exemplo o eczema ou psoríase e até algumas doenças neurodegenerativas. Claro que a inflamação não é a única causa, mas ela funciona muitas vezes como um terreno fértil para o aparecimento da doença. E existe outro ponto muito importante que se fala pouco, que são as carências nutricionais. Porque às vezes a pessoa até acha que tem uma boa alimentação, mas não está verdadeiramente nutrida. Por exemplo, déficits de magnésio podem contribuir para a fadiga, a ansiedade, tensão muscular e um sono de menor qualidade. Níveis baixos de ferro podem causar cansaço persistente, falta de concentração e sensação de fraqueza. Os déficits de vitamina D podem influenciar o nosso sistema imunitário, a forma como nos sentimos, ou seja, o nosso humor e a inflamação geral. E quando o intestino está inflamado ou desequilibrado, muitas vezes absorve piores nutrientes. Ou seja, isto acaba por ser aqui um ciclo. O corpo inflama, absorve pior, fica mais carenciado e perde ainda mais capacidade de recuperação. Nós na medicina chinesa não usamos exatamente o termo inflamação, da mesma forma que se utiliza na medicina ocidental, mas existem padrões muito semelhantes, só que nós damos nomes diferentes. Denominamos, por exemplo, calor interno, um padrão de umidade, de estagnação, de excesso ou de desgaste profundo de energia do corpo. Muitas vezes vemos pessoas que passaram anos em esforço contínuo até que o organismo deixa de conseguir fazer a compensação. E aqui há uma ideia importante: o sintoma não é um inimigo. Muitas vezes o sintoma é a mensagem. A dor, o cansaço, a insónia, a digestão alterada são formas de o corpo dizer: eu já não estou a conseguir adaptar-me a este ritmo. E aqui podemos ter abordagens como a acupuntura que podem ajudar bastante nestes quadros. Claro que a acupuntura não substitui o acompanhamento médico, nem exames quando necessários, mas pode ajudar aqui o nosso organismo a regular-se. E há aqui um aspecto também interessante. Quando colocamos uma agulha de acupuntura, estamos a criar um estímulo muito pequeno e controlado no corpo. No fundo, é como se fosse uma microlesão intencional, e isto, de certa forma, também ativa aqui respostas naturais de reparação e regulação. O organismo aumenta a circulação local, liberta substâncias anti-inflamatórias e analgésicas e ativa mecanismos do sistema nervoso e estimula a capacidade de recuperação do próprio corpo. Ou seja, é quase como acordar o organismo para sair daquele estado de bloqueio ou alerta constante. É importante perceber que nem toda a inflamação é negativa, existe uma inflamação saudável, aguda e controlada que faz parte da regeneração e da cura. O problema é quando o corpo fica preso numa inflamação contínua, silenciosa e sem resolução. E muitas pessoas procuram a acupuntura para a dor, mas acabam, lá está, como ela tem um efeito também a nível do sistema nervoso, acabam por sentir algumas melhorias no sono, na digestão, na energia e até em quadros de ansiedade. Porque quando o sistema nervoso começa a sair daquele estado permanente alerta, o corpo recupera alguma capacidade de equilíbrio. E às vezes as mudanças mais importantes são também as mais simples, como eu falo sempre e me torno um bocadinho repetitiva, mas fazem mesmo muita diferença. Lá está, o dormir melhor, tentar comer de forma mais natural e mais simples, reduzir excessos, tentar mexer um bocadinho o corpo todos os dias, aprender a respirar, ter mais atenção à respiração, apanhar luz natural e ter momentos reais de pausa. Porque descansar não é um luxo, é uma necessidade biológica e nós vivemos atualmente numa sociedade que valoriza muito a produtividade, mas muito pouca recuperação e sem recuperação o corpo continua sempre a encher. Por isso, talvez a pergunta não seja apenas como eliminar a inflamação, mas antes o que é que na minha vida está constantemente a colocar o meu corpo em estado de alerta? Porque o corpo fala connosco muito antes de gripar. Nós é que muitas vezes aprendemos aqui a ignorar os sinais e talvez cuidar da saúde comece exatamente aí, voltar a ouvir o nosso corpo antes que o nosso copo transborde.
1: Muito bem, e terminamos. É isso, doutora?
0: Sim.
1: Há que cuidar de nós para podermos ter mais saúde, não é? A prevenção, se calhar, é o segredo, é a chave para termos melhor saúde, com certeza. Pelo menos ajuda.
0: Sim, estarmos atentos porque lá está, um padrão de doença, ele não começa no dia em que nós descobrimos aquela doença, ele começa muito antes. E há muitos sinais do nosso corpo que já lá estavam durante anos, ou seja, é o tal copo que nós vamos enchendo gotinha a gotinha e quando ele transborda é quando surge a doença. Mas há muita coisa que já lá estava antes e se nós estivermos um bocadinho mais atentos, conseguimos aqui prevenir a evolução de doenças mais graves, mais complicadas.
1: Muito bem. Doutora, recordemos onde a podemos encontrar e que serviços disponibiliza, porque não é só acupuntura e fitoterapia, não é, doutora? Há muitos mais.
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0: temos várias áreas de intervenção, para além da medicina chinesa, lá está que inclui técnicas como a acupuntura e fitoterapia, temos também a área da nutrição, temos fisioterapia pélvica, que é mais relacionada com a saúde da mulher, temos osteopatia, quer para adulto, quer para crianças, temos enfermagem, temos também a área de massagem, que é adaptada aqui a várias, desde o bebê ao adulto e também para grávidas. E temos também nível de exercício físico, aulas de pilates e de yoga.
1: Muito bem, doutora, muito obrigada, é sempre um gosto tê-la connosco, um grande
0: obrigada
1: beijinho.
0: Obrigada a nós, um beijinho, boa semana, obrigada.
1: Uma boa semana também, obrigada a nós, beijinho. Estivemos então com a doutora Bárbara Almeida, foi o Saúde Ponto a Ponto, que durante a tarde, mal seja possível, estará disponível em formato de podcast para poder ouvir quantas vezes quiser, através da nossa plataforma SoundCloud e que partilhamos na nossa página de Facebook. Por agora vamos à música, temos por ali o André Amaro com Chama Por Mim. Recordo que depois das 14 atenderemos algumas chamadinhas. Pode cantar, tocar, partilhar em mente ou simplesmente conversar uns minutinhos, pôr a conversa em dia, 2 ou 3 minutos, para o que desejar dizer, mais daqui a pouco. Por agora vamos à música, como eu dizia, temos por ali já preparadinho para atuar o André Amaro com o Chama Por Mim. Este também é um tema ainda relativamente recente, uma vez que data do ano de 2025.

André Amaro, com este Chama por Mim. Deixamos aqui um beijinho para Andreia Abrantes, que nos acompanha desde Sangalhos, no distrito de Aveiro, e para Amadeu Pereira, aqui mais pertinho, em Vilela, no concelho de Oliveira do Hospital. Um beijinho grande para os dois, que deram um toque há 23 minutos, no mesmo minuto, é verdade, foi logo um a seguir ao outro. Também temos connosco o nosso querido amigo Pedro Inácio, que curiosamente, eu aqui a falar no distrito de Aveiro, e não é que o Pedro se encontra precisamente na cidade de Aveiro, é verdade, olá Pedro, ele diz-nos precisamente, olá boa tarde, em sintonia com a rádio em Aveiro, beijinhos, ó coincidência, o Pedro, já viu? Um beijinho também e que tenha uma boa tarde de trabalho e uma boa semana. Vamos ainda ouvir o grupo Bora Lá com o Não Adianta Ser Bonito, e já agora porque falamos no Bora Lá, este grupo vai ser o meu entrevistado do meu sábado de rádio, que será no dia 30 de maio. Portanto, 30 de maio, pelas 9h30, estarei à conversa com o Ernesto, que é um dos elementos que integra precisamente o grupo Bora Lá, oriundo de Nelas, de Nelas para o Mundo, é mesmo. Vamos estar à conversa então com o Ernesto. Antes da música, temos apenas aqui uma informação de necrologia partilhada pela funerária Abel Fernandes e funerária do Alva, que nos dá conta do falecimento de Jorge Fernando de Almeida Nogueira, de 78 anos. O seu corpo repousará em Câmara Ardente na Casa Mortuária do Sarzedo, após as 17 horas de hoje, de onde sairá amanhã, terça-feira, pelas 14h50, para a Igreja Matriz do Sarzedo, onde serão celebradas as exéquias fúnebres pelas 15 horas, findo as quais irá sepultar no cemitério do Sarzedo. O acompanhamento será efetuado pela Irmandade do Sarzedo. O senhor residia em Carvalhas de São Pedro e vai ser então sepultado amanhã pelas 14h50 para a Igreja Matriz do Sarzedo. E à família do

Agora sim, vamos ao grupo Bora Lá, Não Adianta Ser Bonito. E este título tem muito que se lhe diga, porque a beleza, além de ser relativa, é de longe o mais importante de tudo, não é verdade? Tem mesmo a rega.

não é que está mesmo a ouvir? O nosso querido amiguinho António Albuquerque? Ah, pois é, Sr. António, lá está, já são musiquinhas novas, temos duas aqui do grupo Ora Lá, que também já pode solicitar o nosso Peça que Toca, uma vez que aprecia bastante este grupo. Ainda que, certamente, que as Bombocas devem estar no topo da sua lista, nós sabemos que aprecia muito também as Bombocas. E agora concluímos apenas com um excerto de Ana Castela, a brasileira, que nos traz o Olha Onde Eu Estou.

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1: A praia fluvial da Cascalheira, em Secarias, no concelho de Erganil, foi distinguida pela 10ª vez consecutiva com a bandeira azul, reafirmando assim o seu compromisso com a qualidade ambiental e a excelência dos serviços. O anúncio da atribuição de 438 bandeiras azuis pelo Júri Internacional em 2026 foi efetuado pela Associação Bandeira Azul de Ambiente e Educação, vulgo ABAI, numa cerimónia que decorreu no Centro de Interpretação Ambiental da Pedra do Sal, em Cascais. Este galardão é atribuído por esta associação, que reconhece a excelência da qualidade da água balnear, que é constantemente monitorizada para garantir que está em conformidade com os mais elevados padrões de segurança e higiene. A Junta de Freguesia de Vila Nova do Ceira promove, no próximo dia 21 de junho, o 4º Festival das Sopas e a Feira Sem Regras, precisamente em Vila Nova do Ceira, mais propriamente no adro da igreja. Do programa consta, pelas 9h30, sorteio das barraquinhas. Às 10, início da Feira Sem Regras e às 13, Festival das Sopas. A partir das 15 horas, animação com o grupo de concertinas de Serpins. O bar será explorado pelo grupo de cantares de Várzea. O preço por pessoa para participar nesta Feira das Sopas é de 7 panelas e meia e engloba a oferta de uma tigela e de um copo. O município de Vila Nova de Poiares promove um concurso literário de conto e poesia até o dia 31 de dezembro do corrente ano. Trata-se da 11ª edição desta iniciativa. Os escalões a concurso são os seguintes: escalão A, até os 12 anos, escalão B, dos 13 aos 16 anos, escalão C, dos 17 aos 25 anos e escalão D, a partir dos 25 anos. A entrega de trabalhos deverá ser feita, efetivamente, até o dia 31 de dezembro do corrente ano. Para mais informações, 239-420-850 ou através do e-mail biblioteca.municipal@cm-vilanovadepoiares.pt. Se tens paixão pela escrita, esta é a tua oportunidade de dar voz às tuas ideias, histórias e emoções. Pode ler-se em comunicado enviado pelo município de Vila Nova de Poiares.
0: O estado do tempo nas próximas 24 horas.
1: Períodos de céu muito nublado, diminuindo a nebulosidade a partir do final da tarde, em especial na região sul. Aguaceiros podendo ser acompanhados de trovoada, em especial no norte e centro. Vento fraco.
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0: Emanuel Silva com este cozinheiro. Queridos amiguinhos, já que é de facto um tema muito animado, vamos aqui ficar com ele, em pano de fundo. E abrimos a antena para atender quem queira vir até nós. 960-313-902 ou 235-200-572. E já temos o primeiro ouvinte em linha, vamos saber quem é. Muito boa tarde.
1: Boa tarde, Isabelinha.
0: Ora, começamos com a nossa Olga para conversar aqui um bocadinho connosco.
1: É verdade, olha, hoje está de chuva, até ainda dá mais.
0: Pô, é isso, não é? De chuva estão mais por casa. Hoje não foi até à sua fazenda, não?
1: Já hoje lá fui. Fui buscar covinhas para fazer caldo verde para o jantar.
0: Ah, muito bem, sim senhora.
1: Tem que ser.
0: Mas hoje foi de visita, não é? Porque não dá para lá passar muito tempo.
1: Foi, porque aquela fazenda está sempre apaixonada por mim e eu por ela... Mas pronto, hoje não dá assim para andar a trabalhar lá. Também está mais ou menos as coisas orientadas.
0: Pronto, então não há problema. Pois claro,
1: hoje
0: é isso
1: mais
0: mesmo.
1: Por casa também é preciso. Também é preciso a gente descansar um pouco.
0: É isso mesmo, Olga, é isso mesmo. Há que haver um equilíbrio entre o trabalho e o descanso, tal e qual.
1: Quando está bom, claro, há sempre muito o que fazer. Pronto, eu gosto de ter aquilo muito bonito. Parece um jardim a minha fazenda, mas pronto. É, mas hoje está assim também é bom para a gente descansar mais um bocadinho, se bem que em casa há sempre o que fazer.
0: E é isso que tem andado a fazer, é isso, Olga? A trabalhar aí mais por casa?
1: Sim, isso tem sido mais um bocadinho de volta de casa.
0: Muito
1: aproveitar
0: bem.
1: Para os dias que há menos tempo para ela.
0: É isso mesmo, é isso mesmo. Olha, quer deixar beijinhos, partilhar a sua papinha, o que nos quer dizer mais?
1: O meu almocinho hoje, ainda apanhei lá um bocadinho de grelos de nabiça, foi grelos cozidos com batatinha nova e fritei dois carapauzinhos com o sogro, foi uma maravilha.
0: Ora, muito bom gosto, sim senhora.
1: Embora que foi frito, mas pronto. Não, não é sempre, mas adoro fritos, mas não pode ser sempre, mas hoje fritei dois carapauzinhos, cortei assim ao meio que ainda eram graudinhos e a batatinha cozida com os grelinhos na bissa foi uma maravilha, com o azeitinho caseiro do meu.
0: Muito bem, olha, ia estar uma delícia, mesmo.
1: Uma maravilha, por acaso fiquei mesmo bem, melhor que se fosse um bom bife.
0: É, acredito, olha, mas só tem que evitar os fritos, querida Olga, porque trazem muito colesterol, é verdade, fazem aumentar o colesterol.
1: Eu evito, mas pronto, como um
0: claro, de vez em quando não tem mal nenhum.
1: É assim, eu também vejo tantas pessoas fazem tanta dieta, e ainda é pior do que eu.
0: Às vezes tem, pois, mas não estou a falar de gordura nem de magreza, é mesmo saúde. Os fritos aumentam o colesterol, é verdade.
1: É, mas há pessoas, eu vejo pessoas que comem mesmo tudo à base de dieta e têm o colesterol alto, que sei lá.
0: É,
1: mas
0: sabe que às vezes o colesterol também é genético.
1: Também é da pessoa.
0: É da pessoa,
1: é
0: infelizmente.
1: Olha, eu às vezes digo assim, olha, arreda que fica.
0: É, ai, gostei, Olga. Ai, gostei.
1: Arreda que fica.
0: E assim corre tudo bem, não é, Olga? Ele chega-se ali para o lado e nada lhe faz mal. Pois, claro.
1: Também se a gente for cortar tudo à risca, também está tramado assim.
0: Ah, não, claro. De vez em quando um fritozinho, concordo consigo, sabe muito bem, só não se pode abusar, tal e qual.
1: É verdade.
0: É mesmo.
1: Olha, pronto, beijinhos para a Isabelinha, para todas as pessoas minhas amigas, que agora não é preciso estar a fazer lista de compras, logo se eu entrar no Peça que Toca.
0: Exato, já tem direito à sua lista.
1: Pronto. E então, para todos os amigos e amigas que estejam a ouvir, uma feliz tarde para todos, um beijinho para todos, todos sabem quem são os amigos, pronto. Vamos embora, cá mais gente para entrar.
0: Querida Olga, é sempre um gosto. Um beijinho grande para si e continuação de uma boa tarde.
1: Obrigada, Isabelinha. Tudo bom. Um beijinho grande e uma boa tarde.
0: Beijinhos. Obrigada. Beijinho. Ora, eu julgo que temos aqui a nossa querida Lu em espera. Será que é isso?
2: Isabelinha.
0: Ai, querida Lu, estava mesmo à espera. Que alegria.
2: Ai, que querida Isabelinha. E a Olga tão querida também. Diz uma palavra tão linda. É qual é a minha moça?
0: Vê, sim senhor, muito bem.
2: Pôr tudo em toda a volta, no meio quintal, mas eu tenho outro terreno também cultivadinho.
0: Claro.
2: Mas a porta é tanta coisa linda, fava.
0: Ai, que bom.
2: Muitos repolhos, muitos, aquilo é espetáculo. Alface, tomate, pimentos, tanta coisa, cebolas. Oi, tem tudo. Batata já tão grande para arrancar a quase, que sangue sozinha, tu sozinha.
0: Muito bem, trabalhador e com tanta coisa aí boa perto de casa.
2: Se temos de ver as coisas bem feitinhas, arredadinhas, arrancadinhas, essas são as bonecas, faz a belinha, assim uma bonequinha.
0: Ai, uma querida Lu, é mesmo fofinha. Olha, querida Lu, olha, e vamos ouvi-la cantar hoje? Vamos.
2: Já não sei cantar muito.
0: Então não sabe. No caso da Lu, da nossa querida Lu, é como andar de bicicleta, nunca se esquece de cantar.
2: Vamos ouvir os passarinhos.
0: Então vamos, querida Lu, vamos a isso. Vamos lá.
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1: Que
0: bruta.
1: bem, querida Luizinha!
0: Não foi muito
1: Muito
0: bem, Cristina? Eu ando doente.
1: obrigada!
0: E assim, agora vamos cantar esta.
1: Vai lá, vai lá!
0: Ai, como é que ela assim? No terreiro a bailar, encontrei uma senhora que é muito bonitinha. Ela ontem era casada. Hoje é divorciada e amanhã é Isabelinha corazinha. Ai que linda! É uma corazinha, Isabelinha.
1: Engraçada, sempre a fazer-nos rir. Oh, Luizinha, já tinha muitas saudades de ouvir cantar. Olha aqui o Pedro Inácio a dizer que bem que canta a Luizinha. Beijinhos para ela, a Cacilda com muitas palminhas.
0: O Pedro Inácio podia vir ao convívio no sábado. Quer dizer, eu também. É que estamos lá todos tão bem juntinhos,
1: Ainda não
0: bem
1: conhece o
0: todos.
1: Pedro Inácio, não?
0: Eu não, ele me conhece a mim. Eu
1: Pois
0: conheço a minha
1: era.
0: mulher, eu conheço a minha mulher, conhece-me a mim, mas eu ouvi nós não.
1: Pode ser que um dia calhe, não é, Elisa? Ai, Elisa,
0: Há de ser um
1: Luísa.
0: bom rapaz, há de ser uma pessoa sossegada, uma pessoa séria, uma pessoa
1: E gosta muito de
0: amigável,
1: si, que gosta
0: que
1: muito de
0: gosta
1: ouvir
0: muito de me
1: cantar.
0: ouvir, que me compara com a avó dele. Vem lá, vem, vem, tem pessoas.
1: Pois é,
0: Eu vou.
1: porque ela é um
0: Pedro
1: rapaz
0: Inácio,
1: novo, é um
0: muita
1: rapaz novo.
0: saúde, tudo corra bem, tudo corra bem ao Pedro Inácio, seja feliz e toda a gente. Ontem foi aqui a festa do Pão Bento, da Belinha, convidei a sua mamãe para vir cá.
1: Foi à festa? Foi?
0: Olha, a missinha não fui, não podia, não tinha carro,
1: Mas
0: não
1: depois
0: tinha
1: foi à
0: carro, não
1: festa,
0: quero
1: é
0: onde também.
1: isso?
0: Mas fui à festa do Pão, estava tudo tão bem, veio chuva, tudo andou embora e tinha uns cantares lá para cantar, aqueles cantares de Nogueira do Cravo. Tudo, não houve nada, olha, vim-me embora.
1: Deixa lá, pode ser que no próximo ano corra melhor, não
0: O
1: é? Pode
0: filho não
1: ser,
0: pode
1: pode
0: vir cá
1: ser.
0: para me levar à festa, o meu Miguel, tinha a filha, anda a fazer uma dança muito linda. Tem que
1: Ah,
0: convidar um dia
1: muito
0: para ir
1: bem.
0: foi na que me apresentaram ontem o espetáculo.
1: Muito bem,
0: Daquelas
1: Luizinha.
0: meninas que se mandam para o chão e caem tudo, se mudar no Fantástico.
1: Sim,
0: Ela cantou o Fantástico e carinho
1: senhora.
0: com ela. Olha, tão queridos, estão os amores das pessoas. Tudo, tudo gosta de cumprir as missões delas, as meninas gostam de ser assim, que bom que é. E o
1: É
0: pai até agora para
1: verdade.
0: ajudar, apoiá-la, não me vieram aqui ver, nem nada, nem nada, nem palha, nem
1: Pronto.
0: água, nem nada,
1: Tem que
0: Isabelinha.
1: apoiar a menina, tem que ser. Luizinha,
0: Tem que
1: temos de ir
0: ser.
1: agora. Um
0: Beijinho,
1: beijinho
0: obrigada,
1: muito
0: Isabelinha, por
1: grande.
0: ter-me atendido e estava aqui tão sossegada sozinha.
1: Vê,
0: Disse, pois
1: aproveitou, fez muito bem, fez
0: vou
1: muito
0: brincar.
1: bem. Sim,
0: Há muitas
1: senhora.
0: canções lindas para cantar, mas não tenho tempo, também não tenho
1: Pronto, olha, pelo
0: assim,
1: menos
0: tido.
1: uma já temos, uma já temos. Já é bom, já é
0: Uma já
1: bom.
0: temos.
1: É
0: Estava
1: isso
0: para me cantar
1: mesmo.
0: lá para o avô. E eu vi a quinta-feira da Ascensão, para dar as
1: Ainda
0: figuinhas
1: há de
0: também.
1: conseguir cantar mais.
0: Ai, que dias tão lindos. Pois vamos cantar. E a Isabelinha, depois canta uma comigo, a desafio.
1: Está muito bem. Temos de ir, Luizinha. Um
0: Beijinho, obrigado
1: beijinho.
0: por ter falado,
1: Obrigada a
0: por ter atendido.
1: eu.
0: E a todas as pessoas que me gostam de ouvir, a mesma Cacilda também gosta muito de mim.
1: Gosta
0: E
1: sim, senhora.
0: a Olga gosta de ouvir para a Olga,
1: Toda a
0: que
1: gente, toda a
0: é
1: gente.
0: mesmo espetacular. E a Lucindinha, que é tão querida também.
1: É
0: E
1: verdade.
0: a Magra Sofia, que é um amor.
1: Todas,
0: E a tanta
1: todas.
0: gente. Todas,
1: Luizinha,
0: todas, todas.
1: beijinhos,
0: Cantam
1: muito
0: juntas, todas.
1: gosto.
0: Boa tarde, beijinhos. Obrigada.
1: Obrigada,
0: A sua mamãe está a ouvir,
1: beijinho.
0: beijinho para ela. Luciana.
1: Obrigada, muito. Beijinho, gosta. Beijinhos. Obrigada. Ora, a nossa Cacilda manda muitas palminhas para a nossa Luísa e diz que almoçou maçada de peixe, algo que eu também muito gosto, com salada de alface, cebola e rúcula, uma laranjinha e café. Também António Coimbra nos dizia há pouco, relativamente à nossa Luizinha Jorge, que temos artista. Também acho, querido António Coimbra, temos sim senhor. Pois é, e o Pedro Inácio diz que a nossa Luísa é mesmo parecida com a sua avó, lhe faz lembrar a sua avó, provavelmente na alegria, não é Pedro, que dela emana, certamente que sim. Um beijinho ainda para a nossa preciosa Monteiro, que nos acompanha desde Coimbra, e para Alzira Silva desde Veia, e para Luciano Pereira desde Vila Xantabo. Olá Luciano, é bom saber de si, tem andado caladinho, e a nossa Olga também adorou ouvir a nossa Luizinha a cantar, mas quem não adora, não é? Só pela sua alegria, que nos deixa a todos muito bem dispostos. E tínhamos aqui mais uma amiga em linha, mas entretanto a chamadinha foi abaixo, mas aguardamos pela chegada de mais amigos que querem cantar, tocar instrumento ou simplesmente conversar um bocadinho connosco. Eles andam por aí e parece que já temos aqui mais um. Muito boa tarde.
2: Boa tarde.
1: Boa tarde. Com que amiga é que falamos?
2: Falar com a Maria dos Anjos.
1: Oh, Dona Maria dos Anjos, seja bem-vinda. Maria dos Anjos de Águeda ou de Sevilha?
2: Lá consegui hoje, por acaso.
1: É verdade, ainda bem.
2: Lá consegui, que eu tento, mas nunca consigo entrar.
1: Olha, Dona Maria dos Anjos de Sevilha, Tábua, não é?
2: É.
1: Pois é, porque temos duas sócias e uma outra tem o mesmo nome, só que é de Adla. Então, e como tem passado?
2: Eu gostei muito também de ouvir a Dona Luizinha a cantar.
1: Ela canta muito bem, diverte-nos
2: muito
1: sempre,
2: bem,
1: não
2: muito
1: é?
2: Bem.
1: É mesmo.
2: Por acaso.
1: Olha, e de resto, está tudo bem com a Dona Maria dos Anjos? Tem passado bem?
2: Eu sempre aqui com as minhas dores. É a ciática lombar que me ataca dia e noite.
1: Coitada, isso é que é pior. Assim nunca anda 100% bem, não é? Tem sempre alguém que mudá-la.
2: Agora anda-me a atacar aqui o joelho lá de esquerdo. Olha.
1: As suas melhoras, Dona Maria dos Anjos, as suas melhoras.
2: É a vida.
1: É verdade.
2: Temos que ir indo.
1: É mesmo. E como é que está a correr o seu dia hoje? O que é que já se fez? Ou o que é que se vai fazer?
2: Oh, o dia hoje, olha, está de chuva.
1: Ou seja, vai estando aí mais por casa, não é?
2: Vai por casa, pois.
1: Sim, senhora, a ouvir a nossa rádio e a fazer algumas coisinhas.
2: Sim, ouvir a rádio é todos os dias, de manhã até à noite.
1: Obrigada por isso, Dona Maria dos Anjos. Olha, quer deixar algum beijinho, algum abracinho, mais alguma coisa para os nossos ouvintes?
2: Olha, um beijinho para... Um beijinho para a Dona Fernanda Pinto, a Dona Arminda, para toda a equipa aí da rádio.
1: Sim, senhor, e para si também, Dona Maria dos Anjos. Continuação de uma boa tarde e uma boa semana. Gosto em ouvi-la.
2: Todo muito boa tarde, menina.
1: Obrigada.
2: Boa tarde.
1: Beijinhos. Obrigada.
2: Beijinhos.
1: Beijinho.
2: Obrigada.
1: Obrigada a nós. Foi a nossa amiguinha Maria dos Anjos, que nos acompanha desde Sevilha, no Conselho de Tábua, com quem já não falávamos há muito tempo. E temos mais alguém connosco? Muito boa tarde.

0: Vamos
1: filha,
0: lá outra vez.
1: Filha querida, mas tu nunca te esqueças dos conselhos que eu te dei.
0: Vamos à terceira, dizem que a terceira é de vez. Será que
1: esta
0: é?
1: Nunca, esta nunca vai.
0: Então vamos lá, a terceira é de vez, a terceira, a última tentativa, vamos a isso.

0: Pronto, menino.
1: Pronto, temos que fazer uma tentativa no outro dia, porque agora já não vai dar mesmo, não é, amiguinha Aurora? Agora não, já não vai dar.
0: Não, minha menina. Não.
1: Não há problema. Tentou, é o que importa, e há de voltar a tentar, numa outra próxima.
0: A senhora é que é espetacular, esta agora, antes de mim.
1: A nossa Luísa, não é? Ela é muito engraçada, muito engraçada.
0: Espetacular, é uma senhora muito reinadia. Ela não tem tristezas nenhumas, aquela senhora é sempre para a frente.
1: É verdade, tenha ou não tenha, nunca há espaço cá para fora. Transmite sempre uma imagem alegre, alegre, alegre. É mesmo.
0: E canta mesmo alentejana, a senhora, é mesmo.
1: Ela é muito engraçada, é mesmo.
0: Ela está a rir as pedras, ela.
1: Ai, verdade, meu Deus, é verdade.
0: Ela me faz rir toda a gente. Pronto, Isabelinha.
1: Querida Aurora, um beijinho também muito grande e muito gostei de ouvi-la.
0: Eu não canto mais vez nenhuma.
1: Ai, não, senhora.
0: Fico mal vista.
1: Tem que ficar agora, tem que voltar a tentar. Se não tentarmos, nunca vamos saber como é que corre. Temos sempre que tentar.
0: Olha, já nunca mais, só falo consigo. Já não,
1: quero mesmo que tente, querida Aurora, quero mesmo. Faço questão, a sério que sim. Olha, beijinhos grandes. Muito obrigada,
0: beijinhos,
1: por ter ligado.
0: Está tudo bem?
1: Tudo bem, obrigada.
0: Passo por isso.
1: É isso
0: hoje
1: mesmo.
0: Hoje é segunda-feira, pronto. Ontem foi dia de festa, pronto. Está tudo bem. Olha, o José Fernandes tem ligado, não tem, mas não se passou mal nenhum com ele, que eu ontem estive a falar com ele.
1: Ótimo, muito bem, é bom saber, é bom saber.
0: Ele deixou, disse que foi à casa de banho, que não tem reação numa mão, deixou cair o telemóvel no chão.
1: Isso é que é pior.
0: Que partiu. Depois deixou o queixo um da vez, que tornou a espartiçá-lo todo e agora que não consegue ler para o telefone.
1: Olha, pronto, o importante é que ele esteja bem.
0: Toda a hora.
1: Pronto, boa. Obrigada por ter dito.
0: Menos assim, que telemóvel já há muito, saúde é só uma.
1: É isso mesmo, tal e qual.
0: Ontem falámos um bocadinho, foi.
1: Fez bem,
0: bem
1: dona Aurora.
0: Ontem.
1: Ainda bem.
0: Pronto,
1: um beijinho.
0: É só o que se pode arranjar.
1: É isso, obrigada.
0: Tchau,
1: beijinhos, tchau, obrigada.
0: Tchau.
1: Beijinho. Ora, tinha aqui um amigo, mas o amigo desistiu de esperar. Pois é, diz-nos aqui a nossa Cacilda que nunca se desiste. Toca a cantar. É isso mesmo, querida Cacilda. Quando não corre bem uma ou duas vezes, corre bem depois, tal e qual, não podemos é desistir, concordo consigo. Mais um amiguito em linha, muito boa tarde. Ora, não se conseguiu atender?
2: Pois é.
1: Não estamos a conseguir aqui atender no telefone fixo, mas temos ali um 91 que termina em 25, que está a tentar falar connosco. Muito boa tarde.
3: Boa tarde, Isabelinha.
1: Ora, que amiguinha que temos?
3: Boa tarde, Leitão.
1: Oh, Sr. António, seja muito bem-vindo. Não sei
3: muito
1: se
3: obrigado.
1: Ouviu que eu passei na sexta-feira no Festival da Canção.
3: Muito obrigado.
1: Esteve tão bem. Até teve a companhia da sua Matilde no final da música e tudo.
3: Sim, mas não estava cá, portanto não pude participar.
1: Muito bem. Olha, mas quer cantar hoje outra vez? Está com vontade?
3: Não, olha, deixei agora as minhas princesas em casa porque estou agora a trazer o carro à garagem.
1: Muito bem. Então fica para outra altura.
3: E Isabelinha.
1: Diga.
3: Pronto, se Deus quiser, em princípio sábado estarei com vocês aí no vosso convívio.
1: Sim, senhor António. Com a sua Matilde, é isso?
3: Exatamente, em princípio. Só queria perguntar uma coisa, se fosse possível.
1: Diga.
3: O António Carvalho está escrito.
1: Pois, eu assim de repente não lhe sei dizer, porque a lista ainda é um bocadinho grande. Disse António Carvalho.
3: Sim.
1: E é de onde o senhor António Carvalho?
3: É daí dos lados de Arganil, creio eu, de apoiar de Arganil para aí.
1: Muito bem. Olha, senhor António, eu vou ver e depois mando-lhe mensagem pelo Facebook, pelo Messenger, pode ser?
3: Sim, ou João Rosa.
1: João
3: Rosa é de Viares.
1: António Carvalho ou João Rosa? Eu mando-lhe mensagem, sim, daqui a pouquinho, está bem?
3: Sim, era porque se fosse possível, se estiverem, para a gente ficarmos juntos, está bem? Porque somos conhecidos.
1: Pronto, eu primeiro vou ver se estão. Se estiverem, transmita à colega Lourdes para ela fazer isso.
3: Está bem, está.
1: Já lhe diga alguma coisa.
3: Ouvi-la.
1: Igualmente.
3: E agora de almoçar, dá mais a minha mulher.
1: Então e o almocinho, foi bom?
3: Muito bom, muito bom, muito bom mesmo. Foi Leitão, foi Arranjar Portuguesa, portanto foi muito bom.
1: Pronto, veio de lá satisfeito.
3: É, e a minha filha também vai para Paris na quarta-feira e aproveitei agora de dar passeiozinho com ela e de almoçar fora e agora estou a chegar a casa, pronto. E como estava com bem sempre com a vossa, em vossa sintonia, como é óbvio, lembrei-me de ligar.
1: Fez muito bem.
3: Que é raro eu falar com a Isabelinha, com a Lourdes falo mais tempo, mais vezes, pronto, mas com a Isabelinha
1: É menos comum, é verdade, Sr. António?
3: É menos comum, embora nós estejamos no Facebook.
1: É verdade, por olha, e dá jeito, vê, daqui a bocadinho já vou ali espreitar e daqui a bocadinho já lhe dou uma resposta, dá muito jeito.
3: Ok, Isabelinha, olha, um grande beijinho, estou ouvindo da RCA, um grande abraço.
1: Muito obrigada.
3: Voltamos ao vosso convívio no sábado, que eu lá estarei, se Deus quiser.
1: Com certeza.
3: Com os amigos da conhecidos da minha esposa, que são os irmãos Coragem, que são da terra dela.
1: Oh, então vai ser uma alegria, não é, Sr. António? Uma alegria.
3: Os irmãos Coragem são de Várzea de Mouros, tem lá a quinta, portanto, e a minha mulher também é de lá.
1: Olha, muito então, bom, muito alegria. Bom.
3: Em princípio, os vossos convívios é sempre uma alegria. Isabelinha, um grande beijinho.
1: É verdade. Beijinhos grandes, Sr. António, muito gosto em ouvi-lo. Beijinho. Obrigada, beijinho, obrigada. Ora, e muito rapidamente vamos atender mais este amigo porque temos ainda uma rubrica para passar. Muito boa tarde.
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0: Ai, boa tarde, Isabel.
1: Ah, querida Elisa, muito boa tarde e muito obrigada, sempre a animar-nos. Muito bonito este tema, querida Elisa, mesmo, muito obrigada.
0: Olha, Isabelinha, estamos em cima da hora. Olha, um beijinho para a menina e para
1: Obrigada.
0: o Albuquerque, para a Nadélia e para a mãe da Lourdinhas. Um grande beijinho para a minha nora, para a minha neta e para a Isabelinha, com um bom regresso a casa e uma boa tarde.
1: Muito obrigada e uma boa tarde para si também, querida Elisa. E obrigada por
0: Obrigada,
1: ter
0: Isabelinha.
1: cantado. Beijinhos grandes, querida Elisa. Beijinhos,
0: Obrigada, menina.
1: beijinhos. Muito
0: Beijinho grande, beijinho, beijinho.
1: obrigada. Ora, e foi com a nossa Elisa que nós fechámos. Que bocadinho tão bom, não é? Que nós tivemos aqui 25 minutinhos bem jeitosinhos. Agora vamos à publicidade e depois deixo-vos com a doutora Mariana Serrazes, uma rubrica também nova, enviada esta manhã. A dentista explica. A fechar será o Miguel Azevedo com o tema Eu Fico Louco. Um tema também fresquinho, sempre que podemos, privilegiamos os temas ainda recentes. Este é também de 2026.
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1: Olá, boa tarde a todos. Uma vez mais, é um prazer estar aqui. Eu sou a Mariana, médica dentista na Clínica Medargos, em Arganil, e este é o nosso 6º episódio do Dentista Explica. Hoje trago um tema que preocupa muitos pais, mas que é quase 100% evitável: a cárie precoce de infância. A cárie precoce de infância é uma doença crónica que pode ser definida como uma destas seguintes situações: a presença de pelo menos um dente de leite com cárie, com ou sem cavitação, ou seja, com ou sem buraco no dente, ou com a ausência de um dente de leite que já foi perdido devido a uma cárie, ou com a existência de um dente de leite que já foi tratado devido a uma cárie. Tudo isto numa criança com idade inferior a 6 anos, ou seja, quando falamos em cárie precoce de infância, estamos a referir-nos a crianças com idades inferiores a 6 anos. De acordo com a Organização Mundial de Saúde, a cárie dentária é a doença crónica mais prevalente na infância e é considerada um grave problema de saúde pública. Na maior parte dos casos, é frequentemente associada à higiene oral deficiente e ou a hábitos alimentares inadequados. Primeiro de tudo, vamos aqui começar por falar dos nossos queridos, que fazem um sorriso muito pequenino e muito caloroso: os dentes de leite. Conhecidos clinicamente como dentição decídua, são muito mais do que apenas dentes temporários, pois desempenham papéis cruciais no desenvolvimento físico, emocional e social da criança. Os primeiros começam a nascer, em média e não obrigatoriamente, por volta dos 6 a 8 meses e têm como principais funções: primeira, a mais fácil de todas, né? Mastigação e nutrição. É talvez então a função mais óbvia, mas é uma das mais importantes, dado que uma dentição saudável permite que a criança triture alimentos sólidos de uma forma mais eficiente. Além disso, a digestão começa na boca. Portanto, se a criança não consegue mastigar bem por dor ou por ausência de dentes, isso vai comprometer a absorção de nutrientes e levar a uma seletividade alimentar e a alterações ao nível do desenvolvimento da criança. Segunda função, eles servem como uma guia de erupção, ou seja, de nascimento dos dentes definitivos. É o melhor mantenedor de espaço para o dente definitivo. Os dentes de leite guardam lugar para os dentes permanentes, definitivos, servindo como um guia. Quando um dente de leite é perdido precocemente, quer por cárie, quer por traumatismo dentário, tende a existir uma perda de espaço para o dente definitivo correspondente. Ajudam também no desenvolvimento da fala. Os dentes são essenciais para a articulação das palavras, isto porque a língua se apoia nos dentes para reproduzir sons específicos. Vamos aqui tentar: o F, o V, o T, todos eles necessitam da guia dentária para a orientação da língua, digamos assim. A ausência precoce dos dentes anteriores, ou seja, os dentes da frente, pode causar dificuldades na dicção e, por exemplo, uma postura lingual mais avançada, mais para a frente na boca. Vão também auxiliar no estímulo do crescimento craniofacial. O ato de mastigar com os dentes de leite ou a forma como estes se encaixam, por exemplo, exercitam

0: aos músculos da face e estimula o crescimento correto dos ossos maxilares. Sem esse estímulo, o desenvolvimento ósseo do crânio e da face pode ficar comprometido. E vão aqui também ter um importante papel na autoestima e no impacto social. Não podemos esquecer o impacto psicológico da criança. Dentes que estejam visivelmente danificados, cariados, ou a falta de dentes em idades muito precoces vai afetar a confiança da criança ao sorrir e ao interagir com outras crianças da escola. E então vamos aqui tentar perceber como é que se vai originar uma lesão de cárie dentária. De uma forma assim, muito básica, simplificada, prática, assim, sem chatear muito, vamos pensar no seguinte esquema. Na nossa boca existem milhões de bactérias. Estas consomem os açúcares e hidratos de carbono da nossa dieta, daquilo que nós comemos, e vão produzir ácidos que vão depositar-se sobre a superfície do dente e causam desmineralização, ou seja, provocam a destruição da camada protetora mais externa do dente, aquilo que nós chamamos o esmalte dentário. E então a lesão de cárie começa como uma lesão de mancha branca, e sim, isso mesmo, a cárie não começa com um buraco preto no dente. Um buraco preto no dente já é uma cárie avançada, e esta informação é das informações mais importantes que vamos ter aqui hoje. A lesão de cárie começa com uma lesão de mancha branca. Se o ataque ácido continuar, isto é, se existir continuamente uma alimentação que proporcione alimento para as bactérias, ou seja, se as bactérias continuarem a ter açúcar, continuarem a ter hidratos de carbono para consumirem, vão continuar a produzir cada vez mais ácido que vai continuar a atacar a superfície do dente, que já vai estando mais frágil, portanto menos resistente, e vai então começar a progredir a cárie dentária. Isto é, se então a alimentação continuar a ser inadequada, muito rica em açúcares, ou se a higiene não melhorar. Então a lesão de cárie vai progredir e o esmalte do dente acaba por adquirir então uma cavidade, o tal buraco no dente. Caso esta lesão não seja tratada, a lesão vai ficando cada vez mais profunda e pode então aí surgir dor e/ou infecção, como por exemplo um abscesso dentário. Após esta explicação, é importante salientar que, então, sem açúcar, não pode existir lesão de cárie. E é por este motivo que o controle da alimentação é extremamente importante. A Organização Mundial de Saúde recomenda que não haja introdução de açúcar em todas as suas variadas formas na alimentação de crianças até aos 2 anos de idade. E não é só por prevenção da saúde oral, é por tudo o que um consumo exagerado de açúcar pode acarretar no desenvolvimento da criança, não falamos só de cáries, não é? E após esta idade, indica-se que esse consumo seja então moderado e controlado. Especial atenção aos açúcares escondidos e, portanto, recomenda-se sempre que haja uma leitura dos rótulos antes da compra, inclusive na compra de produtos ditos infantis. E esta parte também é muito importante, ou seja, alimentos que tenham muitos bonequinhos no pacote, que digam que é a partir dos 6 meses e que é fácil mastigar. Mesmo assim, temos que ler os rótulos. Na verdade, a maior parte deles tem açúcar adicionado nos ingredientes ou outros ingredientes que também não estão indicados para as crianças, está bem? A higiene oral adequada, ou seja, aquela higiene oral pelo menos 2 vezes ao dia, com pasta de dentes com flúor e com o fio dentário, é então a prevenção também mais eficaz. Voltando aqui ao nosso tema central, da cárie precoce de infância. Temos então uma ou mais lesões de cárie em crianças com idade inferior a 6 anos e estas lesões, por norma, surgem em zonas do dente pouco comuns de ter cárie, digamos assim, tais como a face lisa, aquela face da frente, dos dentes da frente, passo assim a redundância, junto à gengiva. Ou seja, é muito comum que estas primeiras lesões de cárie nestas crianças tão pequenas apareçam em zonas que não costumam ter cárie, por norma, ok? É importante vigiar a boquinha dos mais pequenos, ver todos os dentes frequentemente, para que se consiga identificar alterações e para que se consigam tratar ainda numa fase inicial. Quando as lesões de cárie são mais profundas ou são mais extensas no dente, podemos estar perante a necessidade de tratamentos mais invasivos, mais profundos, mais longos ou até mesmo no limite perante a perda do dente. É importante falarmos também do impacto que a cárie precoce de infância pode ter na própria criança. Vamos ter uma criança com dor, dor que pode ser constante e exuberante, quando não tratada ou quando existem cáries múltiplas, não é? E que poderá ter que, uma criança que poderá ter que encarar períodos sucessivos de medicação pela existência de infecções repetidas, alterações do padrão de sono, com impacto na concentração, na aprendizagem e com dificuldades na alimentação. Uma criança que tem dor num dente vai tender a não mastigar para lá. Se tem dor em múltiplos dentes, não vai conseguir mastigar grande parte dos alimentos, não vai conseguir tolerar grande parte de temperaturas dos alimentos, quer quentes, quer frios, e portanto vai haver aqui muita recusa alimentar. A dor dentária é um dos principais motivos de absentismo escolar, sabiam? É uma das principais causas de faltas à escola. E também é um dos principais motivos para a quebra de energia e para a falta de vontade para brincar. Temos adultos desse lado que já passaram por dor de dentes. Certeza que sim, e é muito mau. Então vamos imaginar isto numa criança com, por exemplo, 2 anos, que até nem sabe expressar muito bem aquilo que se sente, mas que está com muita dor, está em sofrimento, está a evitar comer e, portanto, tem um impacto imenso na qualidade de vida. Já para não falar que, se existirem então perdas precoces, esta perda pode acompanhar a criança até à idade do nascimento dos dentes definitivos, não é? Portanto, vamos ter aqui uma perda que se estende, no tempo, com todos os impactos associados. No entanto, não esquecer que, então, se existir uma lesão de cárie, esta deve ser tratada, pelo que deve ser marcada a consulta de medicina dentária, mais especificamente na área da odontopediatria, portanto, a área da medicina dentária que se dedica ao atendimento de bebés, crianças, adolescentes e grávidas. Estamos a chegar ao final do nosso episódio de hoje, mas antes disso, quero passar-vos então uma mensagem importante. Ainda hoje existe o mito de que não é necessário tratar dos dentes de leite porque eles vão cair e só é preciso tratar os dentes definitivos. Espero que depois desta nossa conversa seja fácil entender que se trata mesmo de um mito e que não tem qualquer fundo de verdade. Além disso, existe ainda o receio de que as crianças não colaborem no médico-dentista. Não há que temer. Existem técnicas de controlo comportamental e a consulta será toda estruturada e guiada com base no comportamento da criança, adaptada à idade da criança, à maturidade, à fase de desenvolvimento e às características da sua personalidade. Por isso é tão importante que o médico-dentista que acompanha a criança tenha formação específica em atendimento pediátrico. Tratar uma criança não é tratar um adulto em ponto pequeno. E eu digo isto muitas vezes nas consultas. Existem características específicas no atendimento e até nos procedimentos que vamos aplicar à criança. Uma infecção profunda irá causar danos sérios, podendo inclusive afetar o dente definitivo, para além de que é prejudicial ao desenvolvimento. Não posso deixar de falar aqui da importância das consultas de rotina, de modo a, para além de tantas outras tarefas, podermos despistar lesões iniciais que possam passar despercebidas em casa. E nem parece nada que eu adoro a área da odontopediatria, pois não? Então, chegámos ao fim do nosso episódio. 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Eu fico à vossa espera, de braços abertos, para atender os vossos pequeninos e a toda a restante família aí de casa. Tudo a inspecionar as boquinhas das crianças, a controlar a alimentação e a escovar bem os dentinhos. Muito obrigada, até uma próxima e uma boa semana para vocês!
1: 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A doutora Mariana, que é uma querida e tem imenso jeito com as crianças, é verdade. Eu fico louco, Miguel Azevedo, a fechar a edição desta segunda-feira, 11 de maio, do programa Arte

0: São 15 horas. 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
1: Vamos à informação em simultâneo com a Antena 1. Parece que não vamos. Vamos lá ver novamente. Ora, amiguinhos, pedimos desculpa, a informação estava ótima até há bem pouco tempo.
2: Essa aproveitou agora, uma sim, iniciativa finalmente relacionada com o ensino profissional para atacar o Executivo pela forma como se tem dirigido às centrais sindicais e, em particular, à UGT. Entra hoje em vigor um projeto piloto que pretende dar resposta às necessidades da população idosa com deficiência ou incapacidade. A iniciativa dos Ministérios da Saúde e do Trabalho tem como objetivo permitir a estas pessoas continuarem a viver na comunidade. A União Europeia aprovou sanções contra os colonos israelitas na Cisjordânia e contra membros do Hamas. Estas pessoas ficam proibidas de entrar no espaço europeu e ficam com os bens que têm no território dos 27 congelados.
3: Notícias às 3, a edição é do jornalista João Vasco.
2: José Luís Carneiro não tem dúvidas. Em vez de criticar as centrais sindicais pela ausência de um acordo para alterar a lei do trabalho, o governo devia encontrar soluções para os principais problemas do país. O líder socialista pede ao Executivo respostas mais concretas nas áreas da habitação, da saúde e da economia. Joaquim Reis.
4: Portugal, de acordo com o secretário-geral do Partido Socialista, tem que ter uma economia mais competitiva para ser mais produtivo e pagar melhores salários. Assim, para José Luís Carneiro, só há um caminho.
5: Tem de apostar na formação profissional e na qualificação dos seus jovens e dos seus trabalhadores.
4: O mesmo se aplica aos desafios da transição digital.
5: É planearmos e investirmos fortemente na formação e na capacitação dos mais jovens e de todos os trabalhadores.
4: É necessário um governo competente que responda às necessidades do país. Só que há um problema.
5: Sabemos que o governo tem falhado. É um governo que falhou na resposta aos incêndios, na resposta às tempestades, está a falhar nas respostas à habitação, está a falhar nas respostas à saúde e também na economia.
4: O governo faz o contrário do que deveria.
5: Em vez de arregaçar as mangas e responder às necessidades da economia do país, entendeu entrar em colisão com os representantes dos trabalhadores e pede arrojo ao GT. Quem tem de ter arrojo é o governo. O governo é que tem de ser capaz de responder às necessidades da economia do país.
4: Segundo o líder do PS, a formação profissional e qualificação dos trabalhadores ao longo da vida são essenciais para a economia portuguesa.
2: Ideias deixadas pelo secretário-geral do PS antes da visita que efetuou à Escola Profissional Oliva no Conselho de Oliveira do Hospital, no interior do Distrito de Coimbra. Uma visita que se insere na rota que José Luís Carneiro está a fazer pelo país, dedicada ao ensino e formação profissional. A Ministra do Trabalho confirma que o diploma que o Governo vai apresentar no Parlamento para alterar a lei laboral não é idêntico ao anteprojeto que tanta polémica tem causado. Maria do Rosário Ramalho garante que a proposta de lei que vai chegar à Assembleia da República terá os contributos dos parceiros sociais, mas também de organizações que não estão representadas na concertação social. Um diploma que terá de ser aprovado primeiro em Conselho de Ministros.
6: A decisão final sobre a versão que vai ao Parlamento é do Conselho de Ministros e não da Ministra. Contudo, o que eu posso antecipar é que a base da nossa proposta deverá ser o anteprojeto que foi aprovado já em Conselho de Ministros em julho do ano passado, mas bastante diferente da versão desse inicial.
7: O que é que isso quer dizer?
6: Porque com certeza que incorporará todos os contributos que o Governo entenda úteis e que se produziram durante estes 9 meses. Alguns têm origem em parceiros sociais que estão representados na concertação, outros têm origem em associações empresariais e sindicais não representados na concertação social e outros bastantes, aliás, em várias instituições da sociedade civil.
2: Questionada sobre se tem condições para continuar no cargo apesar do falhanço nas negociações com os parceiros sociais, Maria do Rosário Ramalho passou a bola a Luís Montenegro.
6: Sabe, eu tenho condições, enquanto o Sr. Primeiro-Ministro, entender que eu devo estar aqui. Quero também dizer com toda a clareza que, por muito importante que a reforma laboral seja, há mais vida para além da reforma laboral.
2: Declarações de Maria do Rosário Ramalho na tarde em que a CGTP entregou no Ministério do Trabalho em Lisboa o pré-aviso referente à greve geral do próximo dia 3 de junho. O secretário-geral da CGTP aproveitou o momento para responder às críticas de Luís Montenegro, que classificou os sindicatos como organizações do século passado. Tiago Oliveira devolve a acusação, classificando as medidas que o Executivo quer aprovar como medidas do século XIX.
7: São políticas, de facto, do século XIX, não é século XX. Aquilo que este governo está a fazer, ao colocar o trabalhador numa circunstância cada vez mais precária da sua vida, quando está a colocar ao trabalhador a possibilidade de ser despedido sem justa causa, quando está a colocar ao trabalhador o alargamento do seu horário de trabalho e a falta de conciliação entre a vida pessoal e familiar, nós estamos a regredir, não é o século XX, é o século XIX. Portanto, quem tem que ter coragem para mudar a sua política, quem tem que ter coragem para adequar a realidade do século XXI aos trabalhadores, e essa realidade é uma realidade de melhoria das condições de vida, quem tem que ter coragem para fazer isto é o Governo, e aquilo que o Governo está a demonstrar é falta de coragem de afrontar aqueles que mais têm.
2: Tiago Oliveira, secretário-geral da CGTP, em declarações aos jornalistas hoje junto ao Ministério do Trabalho. Em resposta aos ataques do Primeiro-Ministro, a UGT saiu hoje em defesa do diálogo e da concertação social. A Central Sindical emitiu um comunicado ao início da tarde em que pede que o trabalho alcançado ao longo dos anos na concertação não seja desperdiçado em ataques que revelam a não aceitação da diferença. A Central Sindical pede aos parceiros que se mantenham empenhados no diálogo, no sentido se encontrarem soluções para os problemas reais do país. As declarações...

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1: Um grupo de amigos da Luna, criança que tem leucemia e paralisia cerebral e que recentemente foi descoberto que sofre também de uma escoliose, já com alguma curvatura, necessitando de adquirir um assento postural feito pelo Dr. Francesc Mata, que vem de Espanha à clínica onde a Luna faz fisioterapia, vai levar a efeito um almoço para ajudar a Luna a angariar algumas receitas. Este almoço solidário vai realizar-se no dia 17 de maio, pelas 13 horas, em Pomares. O valor são 20 corações e os interessados podem inscrever-se através do Facebook ou então através do seguinte contacto: 964-194-709. A Luna conta consigo. A Associação Cultural e Desportiva do Sobral, São Pedro de Alva, Conselho de Penacova, vai realizar um jantar de fados, denominado Fado ao Piano, no próximo dia 15 de maio. Segundo o programa agendado, esta iniciativa vai decorrer pelas 20h30, contando com a participação da fadista Patrícia do Carmo e do pianista Amadeu de Oliveira. O preço são 35 fados para adultos, sócios da associação pagam 30 fados e dos 6 aos 12 anos, 12 fados e meio, sendo gratuito para as crianças até aos 5 anos de idade. As inscrições e as reservas podem ser efetuadas através do 913-016-378 ou do 914-568-669. O humorista Hugo Sousa vai subir ao palco do Cineteatro Municipal de Nelas no próximo dia 15 de maio, pelas 21h30, para um espetáculo de stand-up comedy que promete conquistar o público com uma atuação marcada pelo humor direto, ritmo acelerado e observação afiada do cotidiano. Os bilhetes podem ser adquiridos presencialmente na Câmara Municipal de Nelas, de segunda a sexta-feira, das 9 às 13 e das 14 às 17 horas, e nos dias de espetáculo, na bilheteira do Cineteatro Municipal de Nelas. A Comissão de Melhoramentos de Vilela, sediada nesta aldeia da freguesia de Nogueira do Cravo, Conselho de Oliveira do Hospital, vai levar a efeito um almoço anual no próximo dia 17 de maio, pelas 13 horas, na sua sede, precisamente em Vilela. Os interessados em participar devem confirmar a sua presença por e-mail para cmv30@hotmail.com ou através dos seguintes contactos: 918-557-659 ou 965-873-146. Refira-se que o preço são 20 piscinas por pessoa e crianças entre os 6 e os 12 anos pagam 10 piscinas.
0: O estado do tempo nas próximas 24 horas.
1: Períodos de céu muito nublado, aguaceiros por vezes fortes e podendo ser acompanhados de trovoada, em especial no norte e centro. Vento fraco a moderado, soprando mais forte nas terras altas, com rajadas até aos 70 km/h, enfraquecendo a partir do final da tarde. E depois das notícias, continuo por aí a acompanhar a nossa emissão. Uma ótima segunda-feira, uma boa semana para si que está em sintonia com 88.5 FM.
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0: Mas então, como é que é? Andam dezenas de trabalhadores clandestinos na extração da cortiça e ninguém diz nada acerca disso. 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
1: Ora, porquê? 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
2: Não há dúvida. Os lucros dos bancos continuam a subir todos os dias.
1: Ah, continuam, continuam. Até já conseguiram chegar à altura dos bicos das mamas.
2: Dos bicos das mamas?
1: Sim, sim. Ou ainda não reparaste que há cada vez mais banqueiros a mamar?

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3: 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Mas os tempos mudaram porque a Maria já não está em maioria.

0: Oh, Maria, a senhora disse-me que a Maria queria ter uma conversa comigo. De que se trata?
1: Oh, senhor doutor, não me leva mal. Mas a conversa que eu queria ter com o senhor doutor era assim uma conversa de homem para homem.
0: Como?
1: Oh, não como nada. Era o que faltava. A mim, para me comer, já estou governada com o meu januário. Sempre que pode, ele vem cá à casa comer assim qualquer coisa. Porque ele é de muito alimento. E lá por fora, ora, ninguém lhe dá o que eu lhe dou. Bom, mas adiante, que o tempo passa e como o tempo é dinheiro, não podemos perder nem uma nota de 5 minutos. Ó, senhor doutor, diga. A nossa conversa seria assim uma daquelas que o senhor doutor tem com os outros senhores doutores lá nas administrações para ultrapassar a crise. Ou seja, queria que o senhor doutor me aconselhasse aí nos investimentos.
0: Os investimentos?
1: Sim, senhor doutor, investimentos. Mas não são investimentos como fazem os bois quando se metem em grandes touradas. É daqueles investimentos que o senhor doutor costuma fazer. Sabe, é que eu tenho ali os dinheiritos debaixo do colchão. E como o meu januário é muito pesado e se mexe muito, tenho medo que ele me desfaça as notas antes que eu faça alguma coisa com elas.
0: Bem, ora vamos lá ver se eu entendi. A Maria quer investir o seu dinheiro para o pôr a render para determinado fim. É isso?
1: Pois é, senhor doutor. É para fazer uma operação plástica à cara.
0: O quê? A Maria quer fazer uma operação à sua cara? Mas para quê?
1: É às duas caras, senhor doutor. À cara do lado esquerdo e à cara do lado direito, que é para ficar assim com as caras em condições de me aceitarem na televisão. Porque eu sempre sonhei ser assim uma daquelas que fazem aqueles programas durante o dia dedicados às empregadas domésticas.
0: Bem, se o seu fim é ir para a televisão, talvez a Maria queira investir na televisão do Balsemão.
1: O Balsemão é aquele que passa o tempo a jogar golfe, não é?
0: É esse mesmo?
1: Passa o tempo a enfiar as bolas nos buracos, não é verdade?
0: Pois é, esse mesmo.
1: Pois é, senhor doutor. Mas eu preferi outro canal.
0: Mas canal?
1: Acha um canal com bolinha? Ora, bolas. É que eu vou ser operada para tirar esta cara horrorosa, semelhante à cara horrorosa que nos fizeram cair nesta crise. É que estamos batidos.
0: Então, e depois?
1: Então depois também quero passar a andar à mama, ora aí. A propósito, o senhor doutor sabe onde é que eu posso comprar um bom par de mamas, sabe?
2: Já não sei o que fazer a esta maldita tosse.
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3: A porteira é que sabe tudo e mais alguma coisa.

0: Que susto! Mas quem são os senhores para chegarem aqui à minha porta? Assim dessa maneira, sem maneiras, hein?
1: Queres dizer, a senhora é a porteira aqui desta porta, não é verdade?
0: Do prédio todos, se fazem favor.
2: Pois nós somos da BBC.
0: Ok, da BBC. Bem, eu em tempo já cantei melhor que a Marisa, mas agora ando assim um bocadinho afanada.
2: A BBC de que nós somos não é essa da Marisa. Nós somos da Brigada dos Bons Costumes. Somos polícias e investigadores, percebe?
1: E temos umas pessoas suspeitas aqui neste seu prédio.
0: Ora, se sei, então. Eulália Porteira sabe tudo, até mais que aquela jornalista que é muito cabrita.
2: Ótimo, ótimo. Concorda então que no seu prédio há pessoas suspeitas?
0: Ai, todas de alto a baixo, menos as do quinto esquerdo, porque se foram embora e o apartamento ainda está vazio.
1: E os outros?
0: Há de tudo. Advogados, médicos, deputados, artistas, tudo.
2: E quem é que estava no apartamento que está vazio?
0: As meninas brasileiras que não se davam bem com restantes moradoras e que, por isso, para fugirem ao ambiente aqui do prédio, retiraram-se para o norte.
1: Era um convento, imagino.
0: Ah, mais ou menos. Olha, segundo me constou, são assim, como é que eu hei de dizer, uma casa de alterne, que eu nem sei o que é que são.
2: E a dona Eulália mora no prédio?
0: Por acaso, não. Mora ali naquele anexo, ao lado das garagens.
1: Mas tem a chave do prédio, não tem?
0: Ah, pois tenho. Olha, está aqui. Tomem, aproveitem, porque eles neste momento estão todos cá.
2: Mas calma, calma, porque para já eles estão inocentes, por enquanto, não é?
0: Estavam, oi. Estavam até eu fazer cá o meu julgamento. Olhem, enquanto se forem embora, podem deixar a chave aqui debaixo do tapete, mas fechem bem a porta por fora, está bem?
1: Mas a dona Eulália tem a certeza de que os inocentes são culpados, porquê?
0: Ah, tá! Para que é que está ali aquela central telefónica à entrada do prédio?
2: Escuta-lhes as conversas, é?
0: Escutar? Eu nunca! É que não tenho licença para escutar. Só ouço. Ouvir, ouço. Escutar nunca.
1: E o que é que já ouviu que seja suspeito?
0: Olhe, para já, é raro o dia em que pelo menos um deles me telefona para o banco.
2: Para o banco? Mas para quê?
0: Para saber quanto papel é que lá tem.
1: Então e depois?
0: Então depois sai de casa com um panamá na cabeça e regressa a contar o papel.
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0: Está lá? De onde fala?
8: É da sapataria.
0: Ai, desculpa, enganei-me no número.
8: Ah, não faz mal. Venha cá que nós trocamos.
9: Meninos bonzinho.
10: Diga, estoura.
9: Táxi leva assento?
10: Claro, setora. Senão onde é que as pessoas se sentavam? Os taxistas é que nunca mais assentam, setora.
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0: Amigos e utentes do Dr. Barreto Leite pretendem fazer-lhe uma homenagem póstuma, erguendo uma estátua na Rua Oliveira Matos, junto ao seu consultório. Contribua, faça o seu donativo para o IBAN PT 50-0045-3450-4041-2671-6888-9 da Caixa de Crédito Agrícola de Erganil, com a designação de Berta Novaes, ou entregue-o a qualquer elemento da comissão organizadora desta iniciativa. Contamos consigo, pela memória do Dr. Barreto Leite. 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

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Diz-me, será que há motivo? 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Porque é que eu complico? 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

0: São 17 horas.
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Olá, amiguinhos, muito boa tarde. Sejam bem-vindos a mais um Clube RCA, o primeiro desta semana. Segunda-feira, dia 11 de maio, com Isabel Duarte a fazer-vos companhia. Abrimos com Tiago Neto e Paulo Fragoso, Mulher Nova e Mulher Velha. E agora vem aí o Rui Fontelas com parabéns. E estes parabéns de hoje vão somente para dois amigos, um casal que hoje se encontra a celebrar o seu aniversário de casamento. Refiro-me a Sérgio Rodrigues Duarte e Maria do Carmo, à escuta em França. No caso, é o Sr. Sérgio, que é o sócio número 2434 da nossa rádio. Portanto, para vós, Sérgio e Maria do Carmo, continuação de um dia muito feliz, votos de vida longa, sempre juntos, com muita saúde, com muita paz e muito amor no seio da vossa união. Em exclusivo, Rui Fontelas com parabéns e a seguir iniciaremos as nossas dicatórias para os sócios de hoje.

Começamos por ouvir a Flor com a dança do Bumbum. A Flor que, recordemos, vai estar já no próximo sábado em Coja, no convívio da Rádio Clube de Erganil. Esta música começa por ser dedicada a Mário Oliveira, o nosso Super Mário, residente em Erganil, sócio 457, para Adélia Silva, a nossa sempre eterna e queridíssima menina Adélia, agora em Pombeiro da Beira, sócia 461, para Maria Flora Batista Martins, na Moita da Serra, sócia 499, para César Augusto Silva, em Folques, sócio 502, para Sara Isabel Souza Seixo, em Mira, sócia 511, para Francisco José Martins Costa, na Moita da Serra, sócio 548, para Lucília Tavares, na Pova da Lomba Cantanhede, sócia 554, ainda para Arménio Santos, em Casal de São João, sócio 603, para Vítor Manuel de Almeida Calinas, em Salgueiro, sócio 636, para Armando Ribeiro, em Foz da Moura, sócio 637, para a União e Progresso do Rochel, sócia 639, para Anselmo Coelho, em Carregozelas, Paris, sócio 645, para Ana Maria Duarte Antunes Costa, residente na Barreira, Erganil, sócia 663, para Ana Maria da Conceição Lopes Neves, em Soito da Ruiva, sócia 682, para Adelino Marques na Cabeça, sócio 689, para parte da família Quaresma, em Mourão Erganil, digo parte da família porque há mais elementos desta família como sócios da nossa rádio. Para António Manuel Ventura Quaresma, sócio 705, em Mourão Erganil. Para António Manuel de Jesus Quaresma, sócio 706. Para Joel Ricardo Ventura Quaresma, sócio 707. Para Rui José Ventura Quaresma, sócio 708. E para Maria Amélia Ventura Quaresma, sócia 709. Ainda para António Alberto Mota Soares, em Carvão, Góis, sócio 738. Para Hugo Alexandre Rosa Santos, na Benfeita, sócio 739. Para Albino Quaresma Silva, na Fórnia Piódal, sócio 745. E para Maria Costa Marques Almeida, residente em Folques, que é sócia 749. Para ouvir a Flor, hoje vão ouvi-la, no sábado podem ouvi-la e vê-la, que é ainda melhor. Ah, pois é.

Terminamos esta meia hora com o tema de Tony Carreira, Lisboa. Esta musiquinha vai para o papá e para a mamã, é verdade. Para Fernando Luís Oliveira Duarte, em São Pai de Gramaços, Oliveira do Hospital, sócio 765. Para Elza Maria da Fonseca Marques Duarte, em São Pai de Gramaços, Oliveira do Hospital, sócia 766. Para a Comissão de Melhoramentos do Agroal, sócia 777. Para Maria Nunes Quaresma Afonso, em Valcide Arganil, sócia 780. Para Eliseu Batista Henriques, em Sacões, Vila Nova do Ceira, sócio 788. Para Maria Almeida Dias, agora em Arganil, sócia 805. Para José Luís Rosa Pereira, na Gândara, Mortágua, sócio 806. Para a nossa colaboradora, a professora Graça Muniz, residente na Gândara, em Arganil, sócio 822. Para a mãe da nossa Lourdes, Maria da Saudade Ferreira Rodrigues, residente no Alqueve, sócio 828. Para José Ramos Martins, em Cepos, Arganil, sócio 834. Para António Fidalgo Nogueira, em São Martinho da Cortiça, sócio 840. Para José Gonçalves Antunes, no Alqueve, sócio 849, o pai da nossa Lourdes. Para Carlos Alberto Correia dos Santos, na Póvoa dos Mosqueiros, sócio 855. Para mais dois elementos da família Quaresma. Bárbara Margarida Quaresma, em Mourão, Arganil, sócia 860, e Tomás José Carvalho Quaresma, em Mourão, Arganil, sócio 861. Para António Magalhães Ferreira, o amigo Magalhães, em Rio de Moinhos, sócio 869. Para Alice Pereira Marques Fontinha, em Loadas, sócia 873. Para Alberto Pereira Simões, em Água d'Alte, ou melhor, de Água d'Alte, mas acho que o tem Fajó, sócio 875. Para Alzira Anjos Dias, em Covais, sócia 880. Para um casalinho que também está sempre à escuta em São Pai do Mondego, António Alberto da Cunha Fernandes, sócio 902, e Maria Graciete dos Santos Fernandes, sócia 903. Tony Carreira, Lisboa.

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0: 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De regresso com o tema Eu Fico Louco, de Miguel Azevedo. Para Maria Odete Simões Nunes, em Barras, Tábua, sócia 963. Para Albino Gomes, em Valado, sócio 967. Para Eduardo Martins Antunes, em Medas, Coja, sócio 972. Para Maria Albertina Diniz Jorge, na Amadora, sócia 973. Para Aurélio Gonçalves Gomes e Maria Ivone Neves Gomes, um casalinho residente em Mancelavisa, sócio 975 e sócia 976. Para José de Jesus Estrela, em Loadas, sócio 977. Para um casal que nos sintoniza em Anceris, Agostinho de Jesus e Noémia Madeira Pinto, respectivamente sócio 1023 e sócio 1024. Para Laurinda Pereira, em Loriga, sócia 1030. Para João Alberto Pinto de Jesus, em Anceris, sócio 1047. Para José Joaquim Quaresma e Adelina da Conceição Quaresma, residentes em Sobral Gordo, respectivamente sócio 1050 e sócia 1051. Para Maria Alice Almeida Santos, em Porto Castanheiro, sócia 1052. Para José Augusto Rodrigues Gomes, em Erganil, sócio 1062. Para José dos Santos Costa e Maria de Jesus Costa, em Foz da Moura, respectivamente sócio 1073 e sócio 1074. Para Maria Delfina Loureiro, em Nandufo Tondela, sócio 1079. Para Maria Emília das Neves Campos Almeida, na Quinta Nova Erganil, sócio 1081. Para Lino José Gonçalves dos Santos, em São João da Boa Vista, sócio 1087. Para Maria de Lourdes Dias Caldeira, na Peneda da Talhada, Arganil, sócia 1088. Para Amilcar de Deus Antunes, em Avelar Carapinha, sócio 1103. Para Álvaro Luciano Loureiro, em Nandufo Tondela, sócio 1105. Para José António das Neves Marques, em Sobral Gordo, sócio 1119. Para Maria de Fátima Lopes Filipe Marques, também em Sobral Gordo, sócia 1120. Para Ernesto Nunes Castanheira, em Pomares, sócio 1131. Para Manuel Henrique Amaro Ferreira, em Erganil, sócio 1150. Para a nossa amiga Maria Adelina Neves Domingos, em Torrozelas, sócia 1164. Para dois amigos residentes em Sernadela, Nelson Matos Antunes, sócio 1170, e Maria Orlanda Antunes, sócia 1171. Para Mário Almeida, um dos elementos que integra a direção da nossa rádio, residente em Erganil, sócio 1173. Para António Fernandes, o nosso amigo em Negrelos, sócio 1182. E por fim, para Isabel Alcina Basílio, de Pomares, sócia 1184.

Mourão Arganil, sócio 1199. Para Amândio Diniz, o senhor presidente da Junta de Freguesia de Pomares, sócio 1200. Para Artur Antunes, em Torre Tábua, sócio 1202. Para Adelina Conceição Nis, na Sobreda Caparica, sócio 1219. Para Luciano Pereira, em Vila Chã, sócio 1225. Para Maria Idália Oliveira, em São Pedro Arganil, sócio 1233. Para João Pedro Casimiro Vicente, em Malhada Colmeal Góis, sócio 1244. Para o Grupo Etnográfico Raízes de Sobral Gordo, sócio 1249. Para António Francisco, em Sobral Gordo, sócio 1251. Para José Francisco, em Monte Redondo, sócio 1259. Para Margarida Carapeta, a nossa amiguinha residente em Vimieiro, Santa Combadão, sócia 1262. Para Maria do Céu Ferreira Almeida, na Reta das Secarias, sócia 1266. Para Maria Gracinda Pereira, em São Pedro Arganil, sócia 1268. Para Célio Viegas Rosa, em Tourigo, sócio 1288. Para Luís Manuel Dias Almeida, o nosso Luizinho do Rochel, sócio 1295. Para o Grupo de Concertinas Montes Hermínios, em Vilela, sócio 1297. Para Laurinda Campos, em Carregal do Sal, sócia 1298. Para José Nunes Fontes, em Lagiosa Azer, sócio 1301. Para Maria Odete da Conceição Francisco, em Sobral Gordo, sócia 1302. Para José Conceição Castanheira, em Porto Silvado Pomares, sócio 1303. Para Maria Márcia Gonçalves Lopes Castanheira, em Linhares Solavisa, sócio 1308. Para Silvino da Rocha Cardoso, em Vila Seca, sócio 1314. Para Sebastião Gomes dos Santos, em Trechedo, Santa Combadão, sócio 1316. Para a nossa colaboradora Susana Carvalho, no Agroal, sócio 1317. Para Sérgio António Pereira, em Barril de Alva, sócio 1319. Para Adelaide Moura, sócia 1324. Para José Moura, sócio 1325. E para João Moura, sócio 1326. Estes amiguinhos escutam-nos em França. Para um casal que reside em Coja, Augusto Calinas Fernandes, sócio 1328, e Elizabeth Fernandes, sócia 1329, e para Arminda Rodrigues Portugal em Saíl, que é sócia 1330.

Prosseguimos com o tema da Sónia Costa, É o Quim, que vai para os amigos das concertinas Sons da Serra, em Cabeçadas Lourosa, sócia 1405, para a mana da nossa Lourdes, Maria Helena Ferreira Gonçalves, no Alqueve, sócia 1407, para Aldina da Costa Sanches, em Saiu, sócia 1418, para Zilda da Conceição Henriques e Maria Inês da Conceição Frias Martins, residentes em São Martinho da Cortiça, respectivamente a sócia 1419 e sócia 1420. Para Antero Santos Diniz, em Olivais, Sinde, sócio 1423. Para Nelson Silva Pereira, em Ceia, mas oriundo de Vila Chã, sócio 1424. Para Carlos Manuel Garcia Castanheira, em São João da Boa Vista, sócio 1425. Para Isilda Glória Mendes, na Surgaçosa, sócia 1428. Para Fernanda Quaresma e Anabela Castanheira, ambas residentes na Reboleira Amadora, respectivamente a sócia 1429 e sócia 1430. Para Idalina Nunes Rodrigues, em Medas Coja, sócia 1443. Para João Alves Tavares, em Coja, sócio 1445. Para Sérgio Santos, em Malhada Chã, sócio 1450. Para Adelino Rodrigues dos Santos, em Coja, sócio 1455. Para a nossa pastorinha, Rosa Martins, em Rojão Grande, sócia 1458. Para José Alves Pereira, na Malhada Chã, que é o sócio 1460. Ainda para Maria de Lourdes Silva Almeida, a nossa amiga de Monte Redondo, sócio 1337. E por último, para outra amiguinha, Prazeres da Purificação Ricardino, residente em Fiéis da Telha Carregal do Sal, sócia 1339.

E para concluir, queridos amiguinhos, vamos ouvir a Cláudia e a Joana com Falam, Falam. Já sabe, daqui a pouco Mário Oliveira por aqui com mais um Peça que Toca. Um grande beijinho, um grande abracinho, continuação de uma ótima segunda-feira para todos vós.

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1: A praia fluvial da Cascalheira, em Secarias, no concelho de Erganil, foi distinguida pela 10ª vez consecutiva com a bandeira azul, reafirmando assim o seu compromisso com a qualidade ambiental e a excelência dos serviços. O anúncio da atribuição de 438 bandeiras azuis pelo Júri Internacional em 2026 foi efetuado pela Associação Bandeira Azul de Ambiente e Educação, vulgo ABAI, numa cerimónia que decorreu no Centro de Interpretação Ambiental da Pedra do Sal, em Cascais. Este galardão é atribuído por esta associação, que reconhece a excelência da qualidade da água balnear, que é constantemente monitorizada para garantir que está em conformidade com os mais elevados padrões de segurança e higiene. A Junta de Freguesia de Vila Nova do Ceira promove, no próximo dia 21 de junho, o 4º Festival das Sopas e a Feira Sem Regras, precisamente em Vila Nova do Ceira, mais propriamente no adro da igreja. Do programa consta, pelas 9h30, sorteio das barraquinhas. Às 10, início da Feira Sem Regras e às 13, Festival das Sopas. A partir das 15 horas, animação com o grupo de concertinas de Serpins. O bar será explorado pelo grupo de cantares da Várzea. O preço por pessoa para participar nesta Feira das Sopas é de 7,5 panelas e engloba a oferta de uma tigela e de um copo. O município de Vila Nova de Poiares promove um concurso literário de conto e poesia até o dia 31 de dezembro do corrente ano. Trata-se da 11ª edição desta iniciativa. Os escalões a concurso são os seguintes: escalão A, até os 12 anos, escalão B, dos 13 aos 16 anos, escalão C, dos 17 aos 25 anos e escalão D, a partir dos 25 anos. A entrega de trabalhos deverá ser feita, efetivamente, até o dia 31 de dezembro do corrente ano. Para mais informações, 239-420-850 ou através do e-mail biblioteca.municipal@cm-vilanovadepoiares.pt. Se tens paixão pela escrita, esta é a tua oportunidade de dar voz às tuas ideias, histórias e emoções. Pode ler-se em comunicado enviado pelo município de Vila Nova de Poiares.
0: O estado do tempo nas próximas 24 horas.
1: Períodos de céu muito nublado, diminuindo a nubulosidade a partir do final da tarde, em especial na região sul. Aguaceiros podendo ser acompanhados de trovoada, em especial no norte e centro. Vento fraco. 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

0: Paula, não é, não é a Paula?
1: Sou sim, senhora. Tá bonito, tá.
2: Avô!
3: Cala que tá a chamar.
2: Avô!
3: Mas já te disse que tá a chamar.
2: Avô!
3: É agora, é agora, é agora.
2: Avô!
3: Ai! Tu!
4: Boa tarde!
3: Sim, sim, sim!
5: Estou sim, muito boa tarde para todos os que estão na nossa sintonia. Eu sou Mário Oliveira e estou aqui para vos fazer companhia até bem próximo das 20 horas. Vamos começar aqui a atender os nossos ouvintes. Muito boa tarde.
6: Boa tarde, hoje ganhei a camisola amarela, tenho que me mandar.
5: Eu por acaso também tenho uma camisola amarela vestida.
6: Ah, mas eu não tenho, tenho que mandar uma para cá.
5: Mas eu tenho, sim, senhora. Ora, então estou a falar com...
6: com a Olga da Torre.
5: Sim, senhora. E está tudo bem por aí?
6: Tudo bem, graças a Deus, com muita chuvinha, para regar, estava cheio de sede.
5: É assim, é para não ser só eu a queixar-me, que ainda agora cheguei aqui com as calças todas molhadas, que ainda por cima eu não me pude sacudir, porque não é meu hábito.
6: Pronto, olha, temos pena, já viu?
5: Se me tivessem habituado a sacudir, eu...
6: Pois, pelo menos se sacudisse saí alguma, assim fica toda.
5: Pois é, sim, senhora. Então o que vamos ouvir?
6: Olha, queria ouvir o Fernando Rodrigues, Beijo Roubado, se puder ser.
5: Beijo Roubado. Está bem, sim, sim, senhora.
6: Quando não nos os dão, a gente rouba.
5: Pois. Até aí vai indicar, não é?
6: Sim. Primeiro, para o senhor Mário, para toda a sua família, com uma feliz tarde no programa. Para a dona Helena do Vilar, também com um beijinho e as melhoras dela. Para a dona Cacilda e marido. Para a dona Alzira, com um beijinho grande. Para a menina Adélia e com as melhoras dela. Patrocínio e marido. Hilda e marido, Arminda Silva e para o Sr. Antero, para o Sr. José Fernandes, também com uma boa tarde, para o Sr. António Albuquerque com um beijinho, para a Dona Esmeralda com as melhores dela, para a Dona Fernanda Pinto e marido, Dona Aurora Campos, essa grande amiga, para a grande amiga Dulce Duarte, Dulce Duarte de Miranda do Corvo e para a Dona Saudade, no Alqueva. E todas as pessoas que fazem parte daí da rádio e para todas as pessoas que estão a ouvir, para a família da Rádio de Arganil.
5: Sim, senhor. Diga-me, lembra-me só o nome do homem, porque há tanta gente a contar a cantar um beijo roubado.
6: É o Fernando Rodrigues.
5: Ok, sim, senhora.
6: Então... se puder ser, senão vamos a outra.
5: Ah, isso... não, este beijo roubado aqui, muitos. Fernando Rodrigues, vamos já tratar disso. Olha, um beijinho, uma boa tarde.
6: Obrigada, um beijinho, senhor Mário, tudo bom, uma boa tarde e um bom regresso a casa e bom jantar.
5: Ah, beijinho, boa tarde, boa tarde.
6: Beijinho, obrigada, boa tarde.
5: Ora então, saudamos também já a dona Leonilde, que está ali por Foz da Moura, também o Zé Pinheiro, que também está por lá. Um abraço e vamos então ficar com o José Rodrigues, o Fernando Rodrigues e Beijo Roubado.

0: Ora, nem mais. Beijinho roubado, o rapaz não vai esquecer. Então vamos lá ver se temos mais alguém aqui connosco. Muito boa noite, boa tarde, conforme a hora e local.
1: Boa tarde, seu Mário.
0: Boa tarde, estou a falar com?
1: Estou a falar com Hilda Nunes.
0: Ora, então, e a dona Hilda Nunes, está tudo bem?
1: Está mais ou menos. Tenho um marido doente, tenho uma filha doente.
0: E lá,
1: não está se... tudo doente,
0: olha,
1: está tudo mal.
0: Cuidado
1: está
0: com...
1: Tudo mal,
0: não se ponham agora de molho porque a chuva está forte.
1: Pois está, está, seu Mário. É verdade, é verdade. Isto está mal. É até a Paulinha Barrija.
0: É assim, quando ela foi para trabalhar, ia rija agora, não sei.
1: Ia, ora, então você sabe se ela está rija ou não.
0: Agora não sei, então agora não está ao pé de mim. Olha, então o que vamos ouvir?
1: Olha, queria ouvir o vosso conjunto, o conjunto Beira Serra, para oferecer a senhora Bela.
0: Uhum.
1: Senhora Bela, a dona Isilda deixa música, ao senhor Augusto Bernardo, com as melhores, ele e a mulher, porque eles queimaram-se também, coitado, tiveram também o acidente.
0: Quem é que teve o acidente?
1: Também tem estado muito mal.
0: Quem é que teve o acidente?
1: Senhor Augusto e João da Boa Vista, o senhor Augusto Bernardo, mais a mulher, coitada.
0: Ai, tiveram
1: também,
0: um acidente.
1: Também, com as melhores dela, também, e dele. E um beijinho à Elisa de Fundo Vila. E um beijinho para a dona Lourdes Figueiredo. E para a sua sogra. Para o seu menino, para o Santiago. Para si um grande abraço. Um beijinho à Paulinha. Umas melhoras do meu Rui e do meu marido. E um bom regresso à casa. Senhor Mário, um beijinho.
0: Muito obrigado. Olha, as melhoras para os seus doentinhos. Que tudo passe depressa.
1: Está bem, senhor Mário. Obrigadinho.
0: Tudo a correr bem.
1: Eu também tenho podido ligar. Ele viu ontem. Eu também, o meu marido também estava. Também estive lá. Lá na máquina, por causa da bronquite e da arma.
0: Olha, bronquite é bem... Rico. Eu sei o que é bronquite, eu sei.
1: Fui, meu homem, tenho andado fornicado a bronquite e da arma, tem sabe. Depois eu também caí ali na minha escada e acaba de um braço, olha, acaba ainda não é melhor.
0: Então vá, olha...
1: Anda aqui sempre a azar.
0: As melhoras.
1: Olha, os vizinhos bem melhores, ah. E olha, um abraço para si, corre tudo bem.
0: Obrigado, igualmente.
1: Já não vou à festa lá em cima, pode ser que eu vá à festa do Sr. Mário.
0: Pode ser que sim, esperamos bem que sim.
1: Pode ser lá que sim.
0: Deus queira que
1: e
0: sim.
1: E imagino para todos, corra tudo bem. Olha, imagino para a Dona Luizinha e para aquela senhora, aquela Dona Alzira, também, dê um beijinho também para ela.
0: Sim, senhor. Então vá, um beijinho.
1: Pronto, obrigado,
0: e cumprimentos aí ao resto do pessoal e as melhoras.
1: Obrigado, Sr. Mário, obrigado. Corra tudo bem, tchau, beijinho, tchau.
0: Ora, vamos então ficar aqui com o Somos Beira Serra e com a voz da Paula Pereira e o tema A Desfolhada.

0: Ora, foi a voz da Paula Pereira e do Somos Beira Serra. E agora é a voz de quem? Muito boa tarde.
1: Boa tarde, Sr. Mário. Como está o senhor?
0: Eu estou bem, obrigado. E estou a falar com...
1: Rui Sobreira, de Vasconha, Carambozela.
0: Rui Sobreira, então está por aí bom sol ou boa chuva?
1: É chuva, sempre aqui chuva.
0: Também por aqui, deixe lá. É para não termos que irrigar as nossas culturas.
1: Ah, pois.
0: então diga-me uma coisa, o que é que vamos ouvir?
1: Vamos ouvir orações para Grinhos de Fátima, vários artistas.
0: Uhum. Sim, senhora, vai dedicar.
1: Vou dedicar a todos vocês. Eu vou ligar aqui o rádio está aqui a fazer barulho.
0: É só baixar um bocadinho.
1: Já está ligado. E é para ligar a todos vocês e a todos os peregrinos que estão na estrada e aos que já lá chegaram e aos que vêm do regresso também. E a todo mundo. Fica tudo entregue até quarta-feira.
0: Olhe, muita saúde. Tudo bom também para
1: bom,
0: si.
1: Bom senhor também.
0: E olha, vamos aproveitando o sol quando ele vem de vez em quando.
1: Olha, a partir de quinta-feira vamos ter melhoria, Sr. Mário.
0: Isso é que era bom.
1: Vamos. Eu já vi aqui no telemóvel. Já vi no computador, até agora já vai dar uns dias tudo, que foram uns dias sem chuva.
0: Então isto vai decorrer tudo bem, você vai ver. Isto assim nem precisa.
1: Você vai ver como é certo.
0: Sim, senhora, muito bem. Então vá.
1: Até quarta.
0: Até quarta, um abraço.
1: Tchau.
0: Ora, vamos então ficar com vários artistas e esta oração dos peregrinos.

0: Ora então, vamos lá, um apoio aos peregrinos que estão, e são muitos, no domingo passámos, no sábado passámos por muitos peregrinos a caminho de Fátima, que façam uma boa viagem, porque o tempo realmente não os está a ajudar muito bem, mas pronto, já é assim, a nossa fé é que conta, por isso, que seja assim. Muito boa tarde. Olha, este nosso ouvinte... não gostou da minha conversa e desligou. Muito boa tarde.
1: Boa tarde, Mário.
0: Ora,
1: sou a Helena.
0: Oh, Dona Helena?
1: Sou.
0: Então está bem disposta?
1: Cá estou.
0: Sim, senhora. Ah, então e o que é que vamos ouvir?
1: Olha, uma para o Sr. Francisco da Alemanha, que ele fez anos, não sei se foi na sexta-feira, que estava cá, fui-te apoiar, e era uma de anos para ele.
0: Uma de aniversário?
1: Sim. Não sei.
0: Então, e é só para ele?
1: É só para ele. Depois, lá para quarta-feira, é para todos que me têm.
0: Sim, senhora. Olha, então um beijinho. E tudo bom para si, está bem?
1: Que ele saiba que sou eu. Não sei se está ou vá, mas deve estar.
0: Sim, senhora. Olha, um beijinho para si. Então aqui ficam os parabéns.
1: Para vocês todos.
0: Ah, um abraço.
1: Tchau.

Ora então, parabéns, parabéns. E agora beijinhos e abraços para quem está na nossa companhia. Já nos deu um toque, foi a Dona Leonor Pinto por Coja, a Senhora Lino Pinheiro por Foz da Moura, a Marina de Ganduf, a Dona Lourdes Almeida pelo Monte Redondo, o Rui Gonçalves pelo Rochelle e a Dona Leonil Lopes também por Foz da Moura. Então, abraços e beijinhos. Vamos aqui passar um tema do João Claro e da Bem-vinda Costa, porque está sempre também bem disposta. É um pedido que nos chega por parte da Dona Dulce Duarte de Miranda do Corvo, que diz: boa tarde, queria ouvir uma do João Claro, sou o Domínio, para marido, filhos, netos Joaquim, Zé Pedro, minha avó Alzira e minha grande amiga do coração, e para si, até quarta-feira. Ora, da minha parte, um grande beijinho para si, um bom resto, um bom início de semana, porque hoje ainda é segunda-feira. Um bom início de semana, uma boa semana e até quarta-feira. Muita saúde para si. Vamos então ficar com João Claro e Bem-vinda Costa, sou do Minho. E depois já vamos à publicidade. Por isso agora descansem um bocadinho, ligam a seguir à publicidade, está bem?

Neste grupinho esqueci-me da Dona Estela de Castro Daire, a Dona Estelinha, que já hoje falámos ali a seguir a hora do almoço, tivemos já a conversa. Beijinho, Dona Estelinha, obrigado por estar na nossa companhia. Espero que tenha conseguido aquilo que estava à espera, e já esteja a situação resolvida. Beijinho, uma boa tarde. Olá, sons do Minho, não. Olha aqui, quem é que nos ligou agora? Quem é que nos deu um último toquezinho? O Sr. Jorge Nunes, do Casalinho. Então, beijinhos e abraços para vocês todos. Vamos lá até ao Minho.

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5: Ora, mais uma vez, renovamos os votos de uma boa tarde para todos que estão na nossa sintonia e vamos continuar aqui com os pedidos que nos vão chegando através das mensagens e também dos telefones. Temos aqui mais uma mensagem que é do Ricardo Gomes e nos diz: olá, boa tarde, passa a música O Jantar para Jesus, para si, para dedicar a todos os vozes da rádio e a toda a minha família. Muito obrigado. Da minha parte também o meu muito obrigado. Vamos então ficar com Alexandre Faria e Um Jantar para Jesus.

0: Muito boa tarde.
1: Boa tarde, sou Mário.
0: Boa tarde, Sr. João, tudo bem?
1: Não vai bem, mas olha, tem que se aguentar.
0: Tem que ser conforme se pode, não é?
1: Isso é verdade.
0: Sim, senhora, então o que vamos ouvir?
1: Olha, eu gostava de ouvir uma canção que a Magda Sofia criou aí, mas eu não sei o título dela.
0: A última música da Magda, eu vou procurar.
1: Ela estreou aí no sábado.
0: Pois foi,
1: no programa.
0: Foi. Sim, sim.
1: Com a Lourdes Gonçalves.
0: Sim, então, e vai dedicar?
1: Bom, à menina Adélia, à dona Esmeralda de Nelas e ao marido, à Helena do Vilar, que ainda agora a ouvi, para a minha família toda, sem exceção de ninguém, o Zé Fernandes, o Olímpio de Torais, para o Olímpio Costa do Casalito, para vocês e todos da rádio, principalmente para o Mário, para a família estar a fazer o programa.
0: Sim, senhor.
1: Uma boa semana de saúde, que é o principal da vida, é a saúde.
0: É, sim, senhor.
1: Fica com Deus, um abraço e até quarta-feira ou até outro dia.
0: Até quarta-feira, saúde, que tudo vá correndo bem.
1: Obrigado.
0: Ah, um abraço. Ora então, estávamos a falar na Magda Sofia e aqui está a Magda Sofia também do outro lado à escuta. Também quem está à escuta é o David Espadinha, o Rui Freio de Vasco Esteves, Dona Preciosa de Coimbra, a Joana Santos e, como eu disse, a Magda Sofia. Então, Magda Sofia, aqui vai.

0: Ora, a nova música da Magda Sofia, que ela sábado vai ouvir, não vai ouvir, não, vai tocar e cantar
1: Dinheiro.
0: Para todos aqueles
1: trabalha
0: que foram...
1: muito para ele.
0: Ah, trabalhamos, sim senhora. Quem é que diz que não? Esta música que a Magda Sofia vai tocar para todos nós que estamos na... que vamos ao jantar e almoço da rádio. Muito boa tarde.
2: Boa tarde.
0: Boa tarde, estou a falar com...
2: com o Bruno Graça dos lados de Pombal, Lourisal, a terra dos dois temperos.
0: É o louro e o sol.
2: É isso tudo.
0: Sim, senhora. Então está tudo bem?
2: Está tudo bem.
0: Então e o que é que vamos ouvir?
2: Vamos ouvir Paulo Neto e Tiago Fragoso e o... e o... como é que ele chama? O
0: Ruizinho.
2: Tiago Neto e Paulo Fragoso e o Tiago Maroto.
0: Ah, sim senhor. Até vai dedicar.
2: Vai para dedicar ao João Carvalho de Terpeão, vai para dedicar ao Nelson Calceteiro, irmão Adérito, vai para dedicar a toda a malta da freguesia do Lourisal, vai para dedicar aos meus colegas da Junta de Freguesia e ao Presidente da Junta e ao Vice-Presidente. Vai para dedicar também ao Sr. Lucídio das Castelhanas. Vai para dedicar à Ivone de Santo António e à São de Santo António. E vai para dedicar a todos os ouvintes que estiverem a ouvir a Rádio Berganil. E vai para todos os meus vizinhos aqui ao pé. E vai aí para toda a malta. E vai aí para todos os locutores aí da Rádio Berganil. E uma boa festa aí da Rádio Berganil.
0: Muito obrigado.
2: Que eu também tenho uma rádio e faz conta.
0: Então, olha, é lançar lá aí com força, para nós também ouvirmos por aqui.
2: De vez em quando também me piscos pedidos.
0: Sim, senhora. Então, olha, boa continuação. Um abraço.
2: Muito obrigado.
0: Ah, tchau.
2: Tchau.
0: Ora, então fomos até ali ao Lourisal, bem pertinho do Pombal. Então vamos ficar e depois só voltamos depois já da publicidade, da hora certa. Até já. Tchau, tchau. Tiago Neto, Paulo Fragoso, Sons de Minho e estes tipos de mulher.

0: São 19 horas.
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0: Claro, não é, não é a Paula?
1: Sou sim, senhora. Tá bonito, tá.
2: Avô!
3: Cala que está a chamar.
2: Avô!
3: Mas já te disse que está a chamar.
2: Avô!
3: É agora, é agora, é agora.
2: Avô!
3: Ai! Tu!
4: Boa tarde!
3: Sim, sim, sim! Estou, estou!
4: Está um bocadinho!
3: Está bem, espera! Já posso pedir? Já posso!
4: Para quem é que eles são?
3: Bom, boa tarde aqui, estás a ver? Acabei agora de comer, já dei de comer às ovelhas. O meu cão, hoje, dormiu na rua. O meu homem anda à chuva, o gato a virar umas telhas.
4: Entendo, mas e lá para quem é que

0: lado.
1: Boa noite.
2: Olá, boa noite.
1: Olha, mas eu acho que já temos alguém em linha. Vamos ver quem é que está do outro lado. Boa noite.
3: Boa noite, menina Paula.
4: É a Paula, não é? Não é a Paula?
1: Sou sim, senhora. Olha, muito obrigada por estar connosco. Um beijinho e boa semana. Vamos lá, meu povo. Todo a bater no pé. A bater no pé, não é bater no pé.
5: Dedique-lá então, se faz favor.
6: Ah, e queria também dedicar a... Oh, já desligaram.
7: Não desligaram, senhor. Eu estou aqui deste lado para vos fazer companhia. Até mais uma horinha. Muito boa tarde.
8: Boa tarde, Elfim.
7: Ela, oh, dona Lucinda, você vem toda acelerada.
8: Eu sou assim, senhor Mário. Eu sou assim, boa tarde.
7: Boa tarde, boa tarde.
8: Até quando estou desde a Olga.
7: Diga, onde, não percebi.
8: Eu já aqui estou desde a Olga.
7: Desde o início e fez você muito bem.
8: Claro, eu estive aqui a acompanhar com a minha bandeirinha, correco.
7: Mas não,
8: isto é uma festa.
7: Mas não conseguiu chegar primeiro que eu. Que eu já tenho a camisola amarela.
8: Então, olha, eu não tenho, é vermelha.
7: Então, diga-me uma coisa, o que é que vamos ouvir?
8: Olha, vamos ouvir esta, que é a canção que é Oi, Evaristo, tem chocado isto. E quem canta isto? É o Luís Martins.
7: Sim, senhora, e vai dedicar?
8: É para dedicar ao senhor Mário, à Paulinha, um beijinho para o senhor Mário e para a Paulinha, para o Santiago, para a Joaninha, para todos lá de casa também, um beijinho para todos, para a minha família, é para a dona Dolores, é para a dona Esmeralda, para a menina Adélia, para a Joaninha. Olha, senhor Mário, é para todos, está bem? Um beijinho para todos e eu vou aqui tocar a minha bandeireta.
7: Então, olha, então um beijinho e muito obrigado por essa boa disposição, sempre na maior.
8: Senhor Mário, quando eu falo consigo ou falo com alguém, estou sempre bem disposta.
7: Assim é que é, sim, senhor.
8: Então, a gente também tem que pôr as pessoas bem dispostas também, não é?
7: Claro.
8: Olha, o Fernando Daniel faz 2 anos, um beijinho para ele, conto muito.
7: Isso mesmo, força.
8: Não, obrigado. Olha, vai a bandeireta para ele.
7: Então vá, um beijinho.
8: Obrigado, um beijinho para vocês todos.
7: Beijinho.

0: Oh, Ibaristo, então tu tens cá disto, e muito mais. Ora então, tínhamos aqui um ouvinte que nos fugiu, mas vamos aqui a este telefone ver se ainda apanhamos outro. Muito boa tarde.
1: Então, muito boa tarde. Prazer em ouvi-lo.
0: E eu também tenho muito gosto em ouvi-lo e saber que está desse lado com saúde e alegria.
1: O quê? É chover aí? De que maneira, pá?
0: Olha, isto é porque o São Pedro acha que nós este ano não
1: o
0: precisamos...
1: O São Pedro não manda em nós. Nós é que mandamos no São Pedro.
0: Mas ele não quer que nós este ano vamos perder tempo a regar a horta. Ele
1: o
0: trata
1: que é
0: de...
1: regar? Dá cabo de tudo.
0: Sim, senhor. Ai, aqui também já... Ai, agora já está outra vez, agora nem tinha reparado.
1: Nem sabe o que é... Oh, Mário, aqui na nossa terra tínhamos o fruto de hoje que é uma saraivada de quase tudo.
0: Então, pois, isto...
1: É vida.
0: É, sim, senhor. Então, o que vamos ouvir?
1: Vamos ouvir a nossa tuna de Arganil, a marcha do vapor.
0: Sim, senhora. Então, toca a vicar, faz favor.
1: Eu digo ao Mário, ao Santiago, à Paulita, à Joanita, aos meus amiguitos e amiguitas. E até sábado, se Deus quiser.
0: Até sábado, com muita saúde e alegria e uma boa viagem.
1: E na nossa companhia.
0: É verdade, sim senhor.
1: Pronto, oh. Uma boa noite à mãe.
0: Ah, tudo bom para si.
1: Pronto.
0: Tudo a correr bem. Ora bem, vamos então ficar com a marcha do vapor e o tuna popular de Arganil.

0: Muito boa tarde.
1: Boa tarde.
0: Estou a falar com?
1: Acho que é com o sócio mais novo aí da Rádio de Arganile.
0: Pois não sei quem é.
1: É o Sr. João Carvalho aqui da Figueira da Foz, o homem do Pito.
0: Então e o homem do Pito está bom?
1: Está, pois, vai se preparar para mais uma noitada.
0: Isso é que é bom.
1: Pois é bom, é, mas é melhor que fosse uma noitada na cama, mas pronto.
0: Então,
1: mas
0: é preciso. Então, mas para se deitar também precisa de ideias que o pito seja bom e tenha clientes com força, isso é que conta.
1: É, vai, pelo menos vão saindo.
0: Sim, senhora. Então, isso é ali na, perto da Marginal que você vende o pito?
1: Não, eu acarrei para a Luziabos e a Luziabos é que mata e a Luziabos
0: Tá bem.
1: Eu só acarrei.
0: Oh, eu a pensar que aqui ia. Assar o pito.
1: Isso é a churrasqueira dos filhos do senhor aí, cara.
0: Está bem, então você aí da Figueira da Foz, nós também temos um outro nosso ouvinte que é ali de Vilar de Ordem de Viseu, também anda mais ou menos no mesmo serviço, para a mesma empresa.
1: Sim, é o Mário.
0: Não, é o Carlos.
1: Ah,
0: é o Carlos
1: Mário
0: Santos.
1: Também.
0: Sim,
1: e
0: mas. Sim. Oh, então diga uma coisa, o que é que vamos ouvir?
1: Então vamos ouvir a Helena Correia, só querem a bola, malucos.
0: Está bem, sim senhora, vai dedicar?
1: Vou dedicar aí ao Mário, ao Carlos, acho que é o Carlos, não é o Mário, é o Carlos, também que é colega de trabalho, e para a malta aí amiga, para essa gente toda amiga que eles já me conhecem todos. Se o Mário aqui não me conhece, era para me conhecer sábado, mas...
0: Se
1: a mulher está a trabalhar,
0: está a dar-nos
1: de folga, não dá.
0: Sim, senhor.
1: Calha lá para dezembro, lá em Tábua, talvez.
0: Pois, era o que eu ia dizer, onde aparecer mais oportunidade, hein? Mais oportunidades.
1: O Carlos diz que é, pois, em Tábua, em dezembro.
0: É, tá, sim, bem. Senhor. Então, vá, olha, uma boa viagem, tudo de bom, tá, para vocês.
1: Obrigado.
0: Tchau, boa viagem.
1: Obrigado, tá.

rapaz, tu tem cautela, tu só queres bola, isso não é nada bom. Ora, estamos a chegar quase à meia hora, quase à publicidade. Ora, então vamos mandar aqui um beijinho para a dona Alzira Silva, que está ali pela aveia, que ela quer ouvir a Flor com a Flor, é uma das artistas também vai estar connosco no sábado. Ela quer ouvir a Flor, quer dedicar a toda a sua família, filhos, netos, bisnetos, noras, genros e restante família. Vamos então ficar com o Pescador e a voz da Flor. Até já!

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7: Ora, estamos de volta, já temos aqui mais uma mensagem, ainda temos algumas, temos que começar aqui pelas mensagens. Esta aqui chega-nos da Maria, da Dona Maria Pereira, que parece que está lá do, da outra banda, está, não, não está da outra banda, está ali no meio do Atlântico. Ora, então a Dona Maria Pereira diz-nos: boa tarde, Sr. Mário, estou aqui por aqui com a minha neta Raquel a fazer o jantar. Se fosse possível, passava aí a Cinderela de Carlos Peão para ouvir aqui deste lado do Atlântico. Obrigado, beijinhos aqui do Funchal. Ah, Dona Maria, uma boa estadia aí pelo Funchal, tudo bom? Na companhia da sua neta, da sua família. Um beijinho e tudo bom. Aprecie essas paisagens. Por aqui o tempo não está agradável, por isso aproveitem o bom tempo daí. Beijinho, tudo bom.

0: agora então o Carlos Paião deu um salto até ali ao meio do Atlântico. Muito boa tarde.
1: Boa tarde.
0: Boa tarde, estou a falar com...
1: O seu amigo Luís Ferreira da VU.
0: Então o amigo Luís Ferreira está bem?
1: Eu estou no carro, agora é que foi uma carga de chuva com o meu caneco.
0: Mas que? Dentro do carro?
1: Não, dentro do carro, o carro da rua.
0: Ah, pois dentro do carro esperamos bem que não chova, não é?
1: Morra!
0: Então o que vamos ouvir?
1: A Tuna Catásia Vu.
0: Sim, vamos dedicar?
1: Vamos dedicar a toda a gente, ao maestro da Filarmónica, e à filha, e à mulher, e ao maestro da Tuna Catásia Vu e à mulher.
0: Sim, sim.
1: E toda a gente, e para si, claro.
0: Muito bem, obrigado.
1: Nada.
0: Então deixe estar dentro do carro, porque isto cá fora... Bem, agora aqui está sol.
1: Aqui também, aqui não chova.
0: Então vá, um abraço, tudo bom, uma boa noite.
1: Igualmente, vá.
0: Saúde.

pum, pum, e lá vai a festa. Ora, então, agora vamos até a Vila Nova do Ceira, mandamos um grande abraço ali para o Amílcar, também para o Zé Reis, que estão lá na toca. Agora na toca estão como um lagarto, na toca é que se está bem. De vez em quando vem assim uma réstia de sol e é nessa altura que o lagarto sai da toca. Um beijinho para a esposa do Zé Reis, a dona Ana também deve estar à nossa escuta. A mulher do Amílcar, não sei se está à nossa escuta, se não, mas para todos estão na nossa escuta ali por Vila Nova de Ceira. Vamos ficar com o Somos Beira Serra, aí aqui um tema na voz da Paula. Eles devem estar, mas não é a comer doces, devem estar para ali comer umas grelhadas. Bem, enfim, ou uns queijinhos. Ora então, Paula Pereira, dou-te um doce.

0: Ora, Duto, um doce foi a voz aqui da Paula Pereira, o Somos Beira Serra, aqui na vossa companhia. Então vamos continuar a continuar, quer dizer, agora não temos aqui... Ah, está aqui um telefone, está aqui o telefone a chegar. Vamos lá ver quem é que nos vai falar e pedir aquela que será, talvez, a última música de hoje. Muito boa tarde, boa noite, conforme a hora e local.
1: Poxa, Mário!
0: Ora então, boa tarde!
1: Boa tarde!
0: Ora, então hoje já sei que é o Sr. António Francisco de Nelas.
1: Até enfim!
0: Então este meu telefone não tem uma televisão e eu não conheço.
1: Está bom.
0: Então diga-me uma coisa, está tudo bem por aí?
1: Está tudo bem, hoje só está a chover.
0: Aqui está a chover e a dar sol. E andam aqui as bruxas embrulhadas num lençol.
1: Pois andam, pronto.
0: Então o que é que vamos ouvir?
1: Vamos ouvir a Olga Marques. E quem canta,
0: são
1: maus
0: espantos. É, bem dito. Sim. E vai dedicar?
1: Olha, vou dedicar à minha filha Neuza, à minha filha Carlos, à minha esposa, sabe aqui ouvir, ao meu filho Beto, que está aí, boa vela, ao meus dois gêmeos, e para a minha neta Beatriz, e para a Benedita, e para a minha família toda, a Casa Veira. A Casa Veira, posso... Pode fazer a luz da Casa Veia. E para o seu Mário, pode ser uma semana, princípio da semana. Beijinho à Paulinha e ao Conte Santiago.
0: Sim, senhor, eu dou.
1: Ah,
0: um abraço boa para noite. Si também. Boa noite. E tudo a correr bem por aí com vocês.
1: Obrigadinho. Sim.
0: Boa noite. Ora então, foi o último telefonema, porque temos ainda aqui mais uma música para passar, de uma mensagem, por isso gostei de estar por aqui, sejam felizes. Vamos continuando então aqui agora com a Olga. Olga, quem canta? Seus males espanta.

É isso mesmo que nós desejamos, saúde e muita alegria para todos que estão na nossa sintonia. Vamos despedir aqui com a Salomé, um pedido que nos chega ali por parte da Paula Soares, de Vila Nova de Poiares, quer dedicar este tema ao seu pai. Beijinhos e abraços, tudo bom para...

0: São 20 horas.
1: São 20 horas.
0: São 20 horas e nós vamos ficar aqui em direto com a Antena 1 para sabermos como é que vai o país e o mundo. Depois a seguir ficam com o Nuno Cruz. Então portem-se bem, sejam felizes. Obrigado por estarem na nossa companhia. Tchau, tchau. Abreijos.
2: 8 à noite no continente e na Madeira, 7 nos Açores. Vamos a uma síntese de notícias com Susana Barros.
3: A PSP abriu um processo disciplinar ao agente que terá avisado os polícias da Esquadra do Rato em Lisboa que estavam a ser investigados. Tem um processo e foi transferido do local de trabalho, indica a Polícia de Segurança Pública. A abertura do processo surge depois da TVI ter noticiado que um agente terá transmitido informações sobre a investigação a pelo menos um dos suspeitos por tortura na Esquadra do Rato, que informou os outros suspeitos, o que permitiu aos polícias saberem alguns dos locais que iriam ser alvo de buscas, pedir aconselhamento a advogados e, em pelo menos um caso, pedir baixa médica no dia antes da operação. Missão cumprida, todos os passageiros do navio onde ocorreu o surto de antivírus já deixaram a embarcação. O diretor-geral da Organização Mundial de Saúde agradeceu a Espanha e reafirmou que o antivírus não é a Covid. O navio, que esteve sempre ao largo de Granadilha, em Tenerife, teve de atracar esta tarde no Porto. Era a única forma de garantir o desembarque dos passageiros em segurança, dadas as condições atmosféricas. A Ministra da Saúde espanhola garantiu que o porto será desinfetado nas próximas horas. O navio já zarpou para os Países Baixos, destino também dos turistas, 28 que seguem de avião. O Centro Europeu de Prevenção e Controlo de Doenças admite que nas próximas semanas possam aparecer mais casos de infecção por antivírus. Dado o longo período de incubação, há essa possibilidade entre os passageiros e a tripulação do navio onde ocorreu o surto. A Liga Portuguesa contra o Cancro mostra-se surpreendida com os últimos dados da entidade reguladora da saúde. No final do ano passado, mais de 8 mil pessoas estavam em lista de espera para cirurgia oncológica, um aumento de 9% em comparação com o ano anterior, sendo que cerca de 20% dos utentes já tinham ultrapassado os tempos máximos de resposta recomendados. Em entrevista à RTP Antena 1, a Ministra da Saúde afirmou que a situação deverá melhorar a partir de agosto com o arranque do novo sistema de gestão de listas de espera.
2: Estamos assim de notícias, com a edição da jornalista Susana Barros. Passamos agora também pelo trânsito. Paulo Galvão, boa tarde.
4: Olá, tudo bom, bons dias.
2: Dificuldades a esta hora.
4: A cidade do Porto já tem luz verde na região de Lisboa, apenas a segunda circular no Pararranca para atravessar o Campo Grande. Há também
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Muito boa noite. Bem-vindos ao Ursa Menor. A edição do dia, segunda-feira, 11 de maio do ano 2026. Manic Street Preachers, logo seguida de Britney Spears. São os nossos convidados do início da hora, das 20 às 21.

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7: Factos históricos de 11 a 17 de maio. 11 de maio de 1904, nasce Salvador Dalí, pintor espanhol. 1857, rebelião indiana de 1857. Rebeldes indianos conquistam Delhi aos britânicos. 1960, os serviços secretos israelitas capturam o criminoso de guerra Adolf Eichmann em Buenos Aires e conduzem-no a Israel. 1985, um incêndio destrói uma bancada do campo de futebol de Bradford City, no norte da Inglaterra. Cerca de 52 pessoas morreram. 1997, Deep Blue, um supercomputador de xadrez, derrota Garry Kasparov no último jogo da Revenge, tornando-se o primeiro computador a vencer um campeão mundial de xadrez num formato de jogo clássico. 2009, vai e vem espacial Atlantis. É lançado como um serviço de manutenção ao telescópio espacial Hubble. A missão STS-125 foi a quinta e última missão do serviço ao telescópio. 2016, 110 pessoas são mortas num bombardeio do Estado Islâmico do Iraque e do Levante em Bagdad. 2022, militares birmaneses executam pelo menos 37 aldeões durante o massacre de Mon Thaing Pin em Sagaing, no Mianmar. 12 de maio de 1943, Segunda Guerra Mundial, rendição do Africa Corps na Tunísia. 1949, as potências de ocupação ocidentais aprovam a lei fundamental para o novo Estado alemão, a República Federal da Alemanha. 1965, a nave espacial soviética Luna 5 cai na Lua. 1982, Papa João Paulo II escapa de um atentado em Portugal. Seguranças dominam Juan Maria Fernandes e Cron antes que ele pudesse atacar o Papa com uma baioneta. 2008, sismo na China, com epicentro na província de Sichuan, resulta na morte de 70 mil pessoas. 2010, Airbus A330, que fazia o voo Africa Airways 771, cai pouco antes de pousar no aeroporto internacional de Trípoli, matando 104 das 105 pessoas a bordo. De maio de 1798, inauguração do Teatro Nacional São João no Porto. 1888, sanção da Lei Áurea, lei que abola a escravidão no Brasil. 1917, os três pastorinhos declaram ter visto uma aparição de Maria sobre uma senheira na cova de Iriá. 1981, Mehmet Ali Agha tenta assassinar o Papa João Paulo II na Praça de São Pedro. Isto no Vaticano. O Papa sobrevive após se submeter a uma cirurgia na Policlínica Gemelli. 2005, massacre de Andijan, no Uzbequistão. As tropas de governo dispararam contra uma multidão de manifestantes. Depois de uma prisão, pelo menos 187 pessoas foram mortas, de acordo com estimativas oficiais. 2014, explosão numa mina de carvão subterrâneo no sudoeste da Turquia mata 301 mineiros. 2017, o Papa Francisco viaja para Portugal para celebrar o 100º aniversário das aparições de Fátima no Santuário de Fátima. 14 de maio de 1796, Edward Jenner faz o primeiro teste da vacina contra a varíola. 1940, Segunda Guerra Mundial, a Holanda rende-se à Alemanha nazi. 1948, Israel é declarado um Estado independente e um governo provisório estabelecido imediatamente após a declaração. É logo imediatamente após a declaração, Israel é atacado pelos Estados Árabes vizinhos, desencadeando a Guerra Árabe-Israelita de 1948. 1955, Guerra Fria. 8 países do Bloco Comunista, incluindo a União Soviética, assinam um tratado de defesa mútuo denominado Pacto de Varsóvia. 1973, lançamento do Skylab, a primeira estação espacial dos Estados Unidos. 15 de maio. 1948, após a expiração do mandato britânico da Palestina, o Reino do Egito, a Transjordânia, o Líbano, a Síria, o Iraque e a Arábia Saudita invadem Israel, iniciando a Guerra Árabe-Israelita de 1948. 1957, na ilha Malden, no Oceano Pacífico, a Grã-Bretanha testa a sua primeira bomba de hidrogênio na Operação Grapple. 1958, a União Soviética lança o Sputnik 3. 1963, Projeto Mercury, lançamento da missão final do Mercury, Mercury Atlas 9, com o astronauta Gordon Cooper a bordo. Ele torna-se o primeiro americano a passar mais de um dia no espaço e o último americano a ir para o espaço sozinho. 1974, massacre do Liceu de Mahalut. Membros da Frente Democrática para a Libertação da Palestina atacam e fazem reféns numa escola israelita. Um total de 31 pessoas são mortas, incluindo 22 crianças em idade escolar. 1988, guerra do Afeganistão. Depois de mais de 8 anos de combates, o exército soviético começa a retirar 115 mil soldados do Afeganistão. 1997, o vai-vem espacial Atlantis é lançado no STS-84 para acoplar com a Estação Espacial Russa Mir. 16 de maio de 1811, Guerra Peninsular, os aliados Espanha, Portugal e Reino Unido derrotam os franceses na Batalha de Albuera. 1834, Batalha da Aceiceira, travada em Aceiceira, em Tomar, entre liberais e absolutistas. Os liberais derrotam os absolutistas de Dom Miguel e tomam Torres Novas, Golguém, Santarém, sede da resistência miguelista. O desfecho do combate pôs fim às pretensões de Dom Miguel, que se viu obrigado a procurar refúgio em Évora. 1888, Nikola Tesla ministra uma palestra descrevendo o equipamento que permitirá a geração eficiente e o uso de corrente alternada para transmitir energia elétrica por longas distâncias. 1943, Holocausto, termina o levante do gueto de Varsóvia. 1999, o Kuwait permite o sufrágio feminino numa votação da Assembleia Nacional. 2018, a Rússia inaugura a Ponte Crimeia mais longa da Europa. E por fim, 17 de maio. 1967, Guerra dos Seis Dias. O presidente do Egito, Gamal Abdel Nasser, exige o desmantelamento da Força de Emergência das Nações Unidas para a manutenção da paz no Egito. 1969, o programa Venera soviético Venera 6 inicia a sua descida à atmosfera de Vênus, enviando dados atmosféricos antes de ser esmagado pela pressão. 1983, Líbano. Israel e os Estados Unidos assinam um acordo sobre a retirada israelita do Líbano. 1990, Assembleia Geral da Organização Mundial de Saúde, OMS, retira a homossexualidade da lista de doenças psiquiátricas. E agora sim, o último, 2006, o porta-aviões USS Uris Kenny é afundado no Golfo do México para se tornar um recife artificial.

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6: Horas e 35 minutos. Canção do Encate, António Barações, e logo de seguida, You Will Again, dos Bee Gees.

E vamos aos aniversariantes desta semana. Quarta-feira, Peter Gabriel fará 76 anos. Peter Gabriel, ex-vocalista do Genesis, que depois construiu uma carreira a solo.

Também no mesmo dia, dia 13, também 76 anos, Stevie Wonder. Como disse, fará 76 anos.

E o último aniversariante desta semana, David Byrne, vocalista dos Talking Heads, fará na próxima quinta-feira, dia 14, 74 anos.

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E assim concluímos a primeira hora do Ursa Menor. Depois das notícias e publicidade, cá estaremos para vos fazer companhia das 21 às 22. Então até já.

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1: Um grupo de amigos da Luna, criança que tem leucemia e paralisia cerebral e que recentemente foi descoberto que sofre também de uma escoliose, já com alguma curvatura, necessitando de adquirir um assento postural feito pelo Dr. Francesc Mata, que vem de Espanha à clínica onde a Luna faz fisioterapia, vai levar a efeito um almoço para ajudar a Luna a angariar algumas receitas. Este almoço solidário vai realizar-se no dia 17 de maio, pelas 13 horas, em Pomares. O valor são 20 corações e os interessados podem inscrever-se através do Facebook ou então através do seguinte contacto: 964-194-709. Aluna, conta consigo. A Associação Cultural e Desportiva do Sobral, São Pedro de Alva, Conselho de Penacova, vai realizar um jantar de fados, denominado Fado ao Piano, no próximo dia 15 de maio. Segundo o programa agendado, esta iniciativa vai decorrer pelas 20h30, contando com a participação da fadista Patrícia do Carmo e do pianista Amadeu de Oliveira. O preço são 35 fados para adultos, sócios da associação pagam 30 fados e dos 6 aos 12 anos, 12 fados e meio, sendo gratuito para as crianças até aos 5 anos de idade. As inscrições e as reservas podem ser efetuadas através do 913-016-378 ou do 914-568-669. O humorista Hugo Sousa vai subir ao palco do Cine Teatro Municipal de Nelas no próximo dia 15 de maio, pelas 21h30, para um espetáculo de stand-up comedy que promete conquistar o público com uma atuação marcada pelo humor direto, ritmo acelerado e observação afiada do cotidiano. Os bilhetes podem ser adquiridos presencialmente na Câmara Municipal de Nelas, de segunda a sexta-feira, das 9 às 13 e das 14 às 17 horas, e nos dias de espetáculo, na bilheteira do Cine Teatro Municipal de Nelas. A Comissão de Melhoramentos de Vilela, sediada nesta aldeia da freguesia de Nogueira do Cravo, Conselho de Oliveira do Hospital, vai levar a efeito um almoço anual no próximo dia 17 de maio, pelas 13 horas, na sua sede, precisamente em Vilela. Os interessados em participar devem confirmar a sua presença por e-mail para cmv30@hotmail.com ou através dos seguintes contactos: 918-557-659 ou 965-873-146. Refira-se que o preço são 20 piscinas por pessoa e crianças entre os 6 e os 12 anos pagam 10 piscinas.
0: O estado do tempo nas próximas 24 horas.
1: Períodos de céu muito nublado. Aguaceiros, por vezes fortes e podendo ser acompanhados de trovoada, em especial no norte e centro. Vento fraco a moderado, soprando mais forte nas terras altas, com rajadas até aos 70 km hora, enfraquecendo a partir do final da tarde. E depois das notícias, continuo por aí a acompanhar a nossa emissão. Uma ótima segunda-feira, uma boa semana para si que está em sintonia com 88.5 FM.
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Bem-vindos à segunda hora. Fiquei à vossa espera. Lighter, Galantis, David Guetta e 5 Seconds of Summer. Para iniciar a segunda hora.

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Ora, acabamos nós para a nossa viagem 1981, 1986 e 1991. 1981, Kenny Rogers, Lady Kenneth Donald Rogers, nascido em Houston a 21 de agosto de 1938 e faleceu em Sandy Springs a 20 de março do ano 2020. Cantor de música country norte-americana, além de fotógrafo, produtor e ator. Foi membro da banda de country rock e rock psicodélico Kenny Rogers and the First Edition, antes de fazer a sua carreira a solo de sucesso. A sua carreira alcançou maior popularidade entre as décadas de 1970 e 1980, quando venceu por 3 vezes o Grammy e teve como maior sucesso as canções The Gambler, We've Got Tonight e Lucille. É considerado um dos precursores da fusão entre o estilo country e o pop. Rogers também foi um dos últimos líderes do grupo USA for Africa, que teve como objetivo ajudar as vítimas da fome e doenças em África. A canção que deu início a essa organização foi o compacto We Are the World, escrita por Michael Jackson e Lionel Richie. Então, o tema que vamos ouvir de Kenny Rogers, Lady, 1981.

E de 1981, saltamos para 1986. Amanta, Boston, banda americana de hard rock que atingiu sucesso notável nas décadas de 1970 e 1980. Centrado no multi-instrumentista fundador e líder Tom Scholz, a banda é um marco de playlists de rádio classic rock. A banda é mais conhecida pelos singles More Than a Feeling, Peace of Mind, A Rock and Roll Band, For Play Long Time, Don't Look Back, Smoking, Amanda e I Need Your Love, Feeling Satisfied. Já venderam aproximadamente 32 milhões de discos. Então o tema que vamos ouvir de 1986, a Amanda dos Boston, assim é que é, desculpem.

E a última estação hoje, 1991, Gonna Make Her Sweet, Everybody Dance Now, C+C Music Factory. Grupo americano formado em 1989 por David Cole e Robert Cleveless. O grupo é mais conhecido por os seus 5 singles de sucesso, Gonna Make You Sweet, Everybody Dance Now, Here We Go, Let's Rock and Roll, Things That Make You Go Hmm, Just a Touch of Love, Keep It Coming, Dance Till You Can't Dance No More. O C+C Music Factory ganhou 35 prémios da indústria musical, incluindo 5 Billboard Music, 5 American Music e 2 MTV Video. Em dezembro de 2016, a Billboard nomeou-os como o 44º grupo de dança de maior sucesso. Então, de 1991, C+C Music Factory, Gonna Make You Sweet, Everybody Dance Now.

E foi assim a nossa viagem de hoje. 1985 e 81, Kenny Rogers, Lady. 1986, Amanda, dos Boston. E por fim, este 1991, dos C+, C Music Factory, Gonna Make You Sweet, Everybody Dance Now.

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0: Horas e 35 minutos. Entramos na última parte do programa, a parte calma. Chris Walker, Rita Guerra e Journey.

pormenor. Já tenho aqui o João e o Ricardo, estão mesmo com uma cara de cansadíssimos. O fim de semana foi duro, mas duro, mas duro. Uma boa semana de trabalho, uma boa noite de descanso e até segunda-feira, se Deus quiser.

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Ora então, boa noite, bem-vindos a mais uma emissão dos Malucos para Octanas. No dia 11 de maio de 2026, quando passam 7 minutinhos das 22 horas, começamos com este Kalema e Lauana Prado, com este tema fusão afropop e sertanejo Xedama. Vamos então ouvir uma musiquinha e depois temos aqui muita gente para falar sobre aquilo que se passou a semana passada, o maior evento desportivo em Portugal, na minha opinião, claro.

0: Ora então, boa noite a todos mais uma vez, bem-vindo a estes malucos proctanas do dia 11 de maio de 2026, quando passam agora 10 minutinhos das 22 horas. Uma emissão hoje muito especial. Diga, doutor Nuno.
1: Diga o seu jeito.
0: Boa noite, antes de mais mandar um beijinho lá para casa, para as Três Marias, e votos de rápidas melhoras, que aquilo não tem lá andado fácil em casa, por isso hoje se calhar até acabam por nem ouvir. Não se esqueça de entornar isso para cima da mesa. Está cortado, tudo cortado, só o meu é que está aberto. E como eu estava a dizer, hoje aqui com o estúdio cheio outra vez, para falarmos sobre o melhor rally do mundo, na minha opinião, claro. Vou abrir aqui a via aos meus amigos. Boa noite, caro João Neves, João Osório Neves. Um abraço,
2: Ricardo,
0: lá para a tua casa.
2: Boa
0: também
2: noite lá para a minha casa.
0: Tens que puxar isso um bocadinho mais para cima e depois virá-lo para ti,
2: para as pessoas. Para as pessoas que nos ouvem, para os amigos que também.
0: Para as pessoas, as outras não são.
2: Para os meus amigos, que muitos deles ouvem online, para o pessoal que está aqui no estúdio, e vamos lá a isso.
0: Boa noite também ao nosso amigo.
2: Engenheiro, doutor.
3: Engenheiro, doutor, advogado.
0: Sim.
3: E não disse o outro.
0: Caro Nuno. Caro Nuno Cruz, faz favor.
3: Muito boa noite.
0: Boa noite, que esteve aqui.
3: Às pessoas.
2: A todo mundo.
0: E boa noite também ao nosso António Gil, que veio aqui fazer uma visitinha hoje. Boa noite, António, obrigado por teres vindo. Também esperemos que sejam. Podes falar, tens a via aberta.
4: Ricardo, João, Nuno, boa noite a todos.
0: E entretanto, vou só beber uma pinguinha de água.
2: Fazes bem, Ricardo.
0: Bom, começou na passada quarta-feira e terminou no domingo o melhor rally do mundo. Deixa-me ir aqui à procura. Eu, hoje não tenho.
3: Tem arredores, não?
0: Sim, hoje eu não tenho rato hoje.
3: Olha, mas cuidado com o rato, aguenta. Olha, vê
0: 54.
3: Lá.
0: Sim.
3: O rato está no barco.
0: Não.
3: O rato está no barco.
0: O WRC Vodafone Rally de Portugal 2026, eu não sei qual é que foi a edição.
2: 54.
0: Mas já vos posso aqui dizer, calma, João, não te nervos.
2: Está calmíssimo.
0: O 59º Vodafone Rally de Portugal, 54.
3: Já foi há muito tempo.
0: Foi. Estamos em 2026, há de ter sido em 2021. Ou 2022, não sei. Bom, um rally.
3: É a minha primeira placa assinada.
0: É. Um rally com muitos episódios que nem sequer vamos falar sobre isso. Ah, entretanto, mandar um abraço ali para os nossos amigos Quaresma, ali do Mourão, o António e a Amélia, um beijinho para a Amélia, um abraço para o António, para os outros fiosos todos, ao nosso amigo Fernando Almeida do Rochel, que também está sempre à escuta, o pessoal que entretanto há de ter dado para aqui um toquezinho. Olha, a Dona Cacilda Silva, aqui, a Dona Leonido Lopes da Foz da Moura, já deram para aqui um toquezinho, muito obrigado. E a menina Helena Carvalho, de Vilar, também, mandou para aqui um toquezinho, muito obrigado a todos. Bom, uma prova que este ano, infelizmente ou felizmente, já não sei, decorreu debaixo de condições atmosféricas um bocado complicadas. No primeiro dia toda a gente esperava chuva, foi seco. No segundo dia, quinta-feira, toda a gente esperava chuva, foi seco. Sexta-feira, terceiro dia, toda a gente apostou em pneus duros e macios a contar que a chuva aparecesse. A chuva não apareceu.
3: Apareceu à tarde.
0: Muito pouco.
3: Não apareceu.
0: No
3: sábado apareceu.
0: Sexta-feira. Sábado de manhã ainda se aguentou e depois à tarde foi o dilúvio total. Domingo então foi uma coisa por demais. Há uns vídeos do senhor Sebastião, penso que é em Vieira do Minho, em que faz aquaplaning em duas curvas seguidas, que eu pensei que a coisa ia correr mal. Aliás, aconteceu depois com o Armstrong ou com a Carolina? Em Baltar, em Paredes.
2: Baltar foi uma Carlina e mais 10.
0: Uma Carlina e mais. E o Marujo também, não foi?
2: O Marujo, eu nem sei como é que foi permitido, sei que as pessoas pagam, não é? Mas pela segurança de tudo, acho que aquilo.
0: Se anula-se tanta coisa por causa da segurança, podia ser anulado aquilo. Mas isso eram outras coisas. Baltar.
2: Porque as condições. Ou seja, os carros nem sequer tinham tração. Aliás, vamos já ver, por exemplo,
0: tinha uma altura de 10 centímetros.
2: Vamos já ver com o Evans. Ele levantou completo. O Evans perde, na minha opinião, a oportunidade de chegar ao segundo lugar, na minha opinião, por causa do que aconteceu em Baltar.
0: Olha a cara dele, olha que ele espeta de chamar uma cabeçada.
2: Oh, João, lousada, peço desculpa.
3: João, o Evans, está bem, João, está bem.
2: Imagina, as condições.
0: Sim, já vamos estavam, falar sobre isso. Pronto, ora bem.
3: Não, mas é o seguinte, deixa-me só dizer o seguinte. É
0: diga, doutor Nuno.
3: É complicado anular uma classificativa que apaga. É muito complicado.
0: Eu sei que sim, pois por isso é que ela se realizou, não é?
3: É muito complicado, não é?
0: Há muitos interesses e não só municípios. E as pessoas pagaram bilhete. Era 15 ou 20 paus. António, era 15 ou 20 paus.
2: Aquilo é na casa entre os 15 e os 35 euros.
3: Epá, 15 paus no meu tempo eram quantos?
0: Eram 3 contos.
3: Não, olha, 15 paus. Eram.
0: Tens de falar para a bola. Tens de puxar isso para cima.
3: Eram. 15 paus.
2: 3 contos.
3: 7 cêntimos e meio, se houvesse. Se houvesse, eram 7 cêntimos e meio. Mil paus é que eram 5 euros. Mil paus.
0: Mil paus.
3: Sim.
0: Mil paus, 5 euros.
3: Sim,
0: então,
3: aéreos.
0: 15 aéreos eram 3 contos reis.
3: 3 contos reis.
0: 3 contos reis. Ainda somos da velha guarda. Da velha guarda. Bom, então dizer-vos que foi uma prova ganha inexplicavelmente por um senhor que dá por nome de Thierry Neuville, acompanhado por Martin Maidaedes num Hyundai. Depois, na segunda posição, ficou a dupla Oliver Solberg e Elliot Edmondson num Toyota Yaris Rally 1. Terceira posição para Elfyn Evans e Scott Martin, também em Toyota. Quarta posição para Adrien Formeau e Alexandre Correa num Hyundai i20 Rally 1. Quinta posição da geral para Takamoto Katsuta e acompanhado pelo Aaron Johnston num Toyota Yaris Rally 1. Sexta posição para o senhor chamado Sébastien Ogier e Vincent Landais, que é só o campeão do mundo em título, também em Toyota GR Yaris Rally 1. Sétima posição para Sami Payari e Marco Salminen em Toyota Yaris Rally 1. Oitava posição para Dani Sordo e Cândido Carrera no Hyundai i20 Rally 1. Nona posição para Martin Schesks e Francis Renard em Ford Puma Rally 1. Décima posição da geral e uma grande surpresa, vencedor do Rally 2 com a dupla de Timo Suninen e Anni Ussi num Toyota Yaris Rally 2. Décima primeira posição para Nicolai Griazin e Konstantin Aleksandrov num Lancia Y Rally 2. Décima segunda posição para Rupe Korhonen e Anssi Vinikla, parece o Vinikla lá em cima, num Toyota Yaris Rally 2. E 13ª posição para Andrés Mikkelsen e Jørn Lustrad num Skoda Fabia RS Rally 2. 14ª posição para Jan Solans e Rodrigo San Juan, os espanhóis que andaram a talhar terreno à procura de caminho para sair num Skoda Fabia Rally 2. E 15ª posição para Francisco Zaldivar e Marco de Oanesim num Skoda Fabia RS Rally 2. Bom, dizer-vos que, meus caros amigos, vamos aqui à minha cábula. Não é esta, é esta. Ora bem, então, dizer-vos que o nosso amigo Chotor tinha apostado no Sebastião, em primeiro.
3: Eu nunca mais.
0: O Evans em segundo, o Nabil em terceiro e o Solberg em quarto. Digamos que foi 0 tiros no porta-aviões. Zero.
3: É como é que é? Azar no jogo?
0: Sorte no amor. Sorte no...
3: Pronto, é isso. É
0: pronto.
3: Isso.
0: Depois, o senhor João Osório Neves pôs o Evans em primeiro, 0. O Solberg em segundo, pion. O Neville em terceiro e o Takamoto em quarto. Enganou-se por pouco, o Takamoto faz quinto. Por isso acertou o Solberg. O António pôs o Ogier em primeiro, o Evans em segundo, o Solberg em terceiro e o Cheskes em quarto. Era só inverter a ordem, ó António. E eu apostei no Solberg a ganhar, 0. O Ogier em segundo, 0. O Evans em terceiro, acertei. E o Sordo em quarto, 0. Ou seja, o João é o gajo que percebe mais disto, já estou a ver.
3: Ele tem uma bola de cristal em casa.
0: Eu pensei que ele tinha duas bolas. De cristal.
2: Uma porra ali um e outra porra ali dois.
0: Bom, em relação a dizer-vos que, como já tínhamos dito, o Neville ganhou isto com... o tempo total 3 horas 53 minutos 1 segundo e 7 décimos, a 16.3 segundos ficou Oliver Solberg, o Evans ficou a 29.1 segundos, o Formeau ficou a 54.8 e o Takamoto Katsuta ficou a 1 minuto e 12. Dizer-vos que isto não foi sempre assim, e começando aqui, e fazendo um pequeno resumo, começando aqui pelo dia de quinta-feira à tarde, dizer-vos que a primeira especial que foi a Águeda Severo foi ganha por Adrien Formeau, com o tempo total de 11 minutos, 6 segundos e 6 décimos. Depois, na segunda PEC, que foi ganha por Oliver Solberg, e onde o formou fez apenas o quarto lugar, passou a ser o Solberg a comandar o rally. Terceira PEC, que foi a Super Especial da Figueira da Foz, foi ganha pelo Sebastião Ogier, e onde continuou, acabou o primeiro dia do rally com o Oliver Solberg na frente, com 3.4 segundos de vantagem sobre o Adrien Formeau. Depois voltámos para o dia de sexta-feira, primeira passagem por Mortágua, que foi ganha pelo Sami Payari em Toyota, e onde o Adrien Formeau saltou para a primeira posição com o Ogier 4 segundos e o Solberg desceu à quarta posição. Depois a primeira passagem por Arganil, que é ganha novamente pelo Sami Payari, e onde o Formeau salta para o comando com o Payari a 5.3 segundos. Depois a primeira passagem pela PEC da Lausanne, pelos vistos a final não é Lausanne, é de Góis. Cai uma grande polémica com o Sr. Presidente da Câmara, mas vocês entendam-se lá.
4: Não, começa no Conselho de Góis, depois o percurso é todo no Conselho da Lausanne, e o final é ambos.
0: Portanto, é no limite.
4: É mesmo no limite o final.
0: Pronto, mas aquilo anda aí uma grande polémica no Facebook por causa das declarações do Sr. Presidente da Câmara. Pá.
4: Não, digamos que o Sr. Presidente da Câmara da Lausanne é um bocadinho mal informado.
0: Mas, acho que olha que isto já pode ser ouvido por alguém de lado. Pois olha, ganhaste o inimigo. Tu vê lá se queres ganhar mais inimigos.
4: Não é, e espero bem que seja ouvido por muita gente do lado de Lausanne e de Góis. Mas esclarecer, porque aí também foi na minha parte política, enquanto político, que há alguns problemas ali da definição
0: do limite de
4: concelho e de freguesia, tanto do lado da Senhora da Candosa como do outro lado do Val, portanto, o Val do Pão, desculpem, assim, do Val, pronto, do outro lado para Pombeiro, em que os limites que estão inscritos nas cartas militares ainda estão corretos, os marcos de concelho estão lá, a questão é que, portanto, as juntas e as freguesias ainda não se entenderam para pôr aquilo tudo no sítio, e portanto é uma questão administrativa e não de outra forma qualquer.
0: Mas há mais no concelho de Arganil. Posso dizer isso porque também temos o mesmo problema na freguesia de São Martinho, desde que abriram estradas novas e ruas novas, aquilo tem sido lá uma complicação. Mas pronto. Ora bem, e então, dizer-vos que PEC Lausanne 1 foi ganha por Thierry Neuville, com o Formeau a continuar a comandar o rally. A PEC número 7, que foi a segunda passagem por Arganil 2, foi ganha pelo Sebastião Ogier, mas continuou, formou a liderar o rally, que depois acabou por ser anulada a partir dos carros de rally 2. Depois a PEC número 8, que era Góis, a única passagem por Góis, foi ganha outra vez pelo Sr. Sebastião, o Sebastião Ogier, e que passa ele nesse mesmo troço a liderar o rally com 4.2 segundos sobre o Thierry Neuville. Porquê? Porque o Solberg e o Formeau andam lá a talhar mato, o Solberg não lhe acontece nada e o Formeau fura os dois pneus do lado direito. São os rallies. Depois a PEC número 9, que foi a segunda passagem pela Lausanne, foi ganha mais uma vez pelo Sr. Sebastião Ogier, e que dilatou a vantagem do rally para 5 segundos. E terminámos o dia de sexta-feira com a PEC Mortágua 2, que foi ganha pelo Sr. Thierry Neuville, ganhou a PEC e reduziu a desvantagem para o Sebastião Ogier. Acabou o segundo dia de prova com o Sebastião Ogier na frente com 3.7 segundos de vantagem sobre Thierry Neuville. Indo para o dia de sábado, temos aqui, eu estava a olhar para ali, temos 5 minutos, ainda dá. Dia de sábado, PEC 11 Felgueiras 1 ganha pelo Sami Payari, e onde o Neuville diminui a diferença para o Sebastião Ogier, que continua a comandar o rally, para 1.7 segundos. Depois PEC número 12, aquela onde eu estava, Cabeceiras de Basto, que é ganha pelo Adrien Formeau, e onde o Sebastião Ogier consegue dilatar a vantagem para o Thierry Neuville na geral para 5 segundos. Depois 13ª PEC, que era Amarante 1, ganha pelo Oliver Solberg, e onde o Sebastião Ogier dilata a vantagem para o Thierry Neuville para 8.1 segundos. E a primeira ronda da manhã acaba com a PEC 14, Paredes 1, ganha por Oliver Solberg, e que, pasme-se, dá uma aviadela em toda a gente, dá simplesmente 13.1 segundos ao Neville e dá, João, ajuda-me, quantos segundos ao Sauber, está aqui, ao Sebastien Ogier, dá 19.1 e passa a liderar o rally por meio segundo de vantagem para o Sebastien Ogier. Depois voltamos no sábado para a ronda da parte da tarde, temos a PEC número 15, Felgueiras 2, que é ganha pelo Sebastien Ogier, passando novamente à frente do rally, neste caso com 4 segundos de vantagem para o Oliver Solberg. Sim. Depois a PEC número 16, Cabeceiras de Baixo 2, que eu também vi,
3: o Solberg fura.
0: Foi ganha pelo Adrien Formeau, o Solberg fura e perde muito tempo, deixa-me só ver quantos segundos é que ele perdeu 18.8 segundos, e então passa o Sebastien Ogier novamente para a frente do rally, com uma vantagem de 3.9 segundos para o Thierry Neuville. Depois a PEC número 17, que foi Amarante 2, foi ganha pelo Sebastien Ogier, com o segundo lugar, pasme-se, do Martin Szeszkes, no fora, e que lhe permite aumentar a vantagem. Ó, João, estás nervoso. Este gajo está nervoso, pá.
3: Está nervosíssimo.
0: Que lhe permite o Sebastien Ogier dilatar a vantagem para o Neuville em 16 segundos. Depois, PEC número 18. Olha, um abraço para o Sr. António Albuquerque, Oliveira de Conto, que está aqui a dar um toquezinho. Um abraço também da parte do meu pai. O Sebastien Ogier ganha a segunda passagem por paredes e dilata a sua vantagem para o Neuville, na geral, a 20.2 segundos. E depois, a terminar o dia, temos a super especial de Lousada, ganha pelo Oliver Solberg, e onde o Ogier dilata mais um bocadinho a sua vantagem para o Neuville com 21.9 segundos. Eu, quando vi isto no sábado, pensei assim, pronto, isto está a ganho. Foi a minha opinião, meus caros amigos, estou-vos a dizer, do coração. Depois, estava. Posso concluir? Até porque só tenho 3 minutos, depois temos que ir às compras. Depois, vamos para o dia de domingo, primeira PEC, a PEC número 20, Vieira do Minho 1, ganha por Elfyn Evans, e onde o Neuville consegue reduzir a desvantagem para o Ogier em 14.3 segundos. Depois a PEC 21, a primeira passagem por Pfaff, que é ganha por, pasme-se, um Rally 2, Roberto Virves, porque estava um temporal de todo tamanho, os carros não tinham tração nenhuma, é a verdade, e toda a gente estava a poupar pneus, porque era a PEC mais curta, e então para poupar pneus, acho eu, para a segunda passagem.
3: Lê os primeiros 4 tempos, que é para...
0: Roberto Virves, num Rally 2, José Macarlin num Fiesta a 8.8, Martin Szeszkes a 9.6 e Romet Jorgensen num Fiesta Rally 2 a 10.2. Parece que... Hã? Não, são dois fora são 3 fora e 1 Skoda nos 4 primeiros lugares. E com isto tudo, o Sebastien Ogier dilata a sua vantagem para 17.3. Passamos para PEC 22, Vieira do Minho 2, que é ganha, pasmo-se, por Adrien Formeau, e onde o Katsuta em segundo a 7.9, e o Ogier fura e para nesta especial, assim como o Paiari tinha parado na outra, foi na anterior ou nesta? Foi nesta também. Só um bocadinho. Isso mesmo.
2: Um ao quilómetro 3 e outro ao
0: 6,
2: qualquer coisa.
0: O Ogier troca um pneu furado na traseira do lado direito e o Paiari trocou um furo, aqui não diz onde, mas pronto.
3: Mas acho que foi num pneu.
0: Preto e redondo.
3: Sim.
0: Pronto.
2: Ian Cook.
0: Ou seja, significa que já não vou a tempo. Já passaram as compras. E então, dizer-vos que neste momento o Neuville calha a liderança da prova no colo com 14.8 segundos em relação ao Olivier e depois Oliver Solberg. Então passamos para a 23ª e última PEC, que é a Power Stage Pfaff 2, que é ganha por, e diga-se passagem, um grande Adrien Formeau, que fez uma classificativa brutal, da maneira que estava, e faz uma classificativa de 11.18 km com 6 minutos, 52 segundos e um décimo, a uma média de 97.7 km por hora. E o Neuville faz a segunda posição da Power Stage, o Evans faz a terceira, o Solberg faz a quarta e o Ogier faz a quinta posição, vai buscar um pontinho. E com isto tudo, o Neuville ganha o rally com o Solberg a 16.3 e o Evans a 29.1. Meus caros amigos, estávamos aqui a falar em off, ainda não tinha chegado com o Nuno, o que aconteceu ao Neuville desta vez, aconteceu ao Takamoto na Croácia.
3: Exatamente.
0: precisamente, que o OG ainda consegue acabar. O Neville da outra vez nem acabar conseguiu.
3: É na Power Stage.
0: Eu vou já começar pelos mais e pelos menos. Olha, sim, os menos para mim são, tenho que mandar um menos para a Nkuk. Pá, desculpem, não é possível só porque se mantém a trajetória, porque se metes fora da trajetória vai correr mal, e dois furos estúpidos daqueles que não têm sentido nenhum. O menos para mim vai também para o, na minha opinião, o Takamoto. Acho que ele andou a dormir na casca, é a minha opinião. O mais, tenho que ir obviamente pelo Neville e para a Hyundai, que deu um salto qualitativo muito grande, mas é a minha opinião. E agora começa ali pelo António, não sei se ele concorda, se não
3: está a escrever,
0: está a escrever, está a escrever. Ah, ok, João, siga.
2: Ora, o menos
0: não sei se concordas comigo.
2: Eu os pneus não vou concordar, porque houve mais furos e se vamos a ver, não acho que não faz influência.
0: Ouviram as declarações do Diogo Salvi?
2: Sim, mas vindo de um grande piloto como ele, já estava à espera.
0: Já em off.
2: Para mim, o menos vai para fora. Acho que é inadmissível não fazer o que. Epá, nem pontuarem, porque desistirem é chato. O outro menos para mim vai para o Takamoto Katsuta. Acho que.
0: Concordas comigo?
2: Sim, nesse ponto, nos mais concordo. A seguir, neste momento concordo. E o mais para mim, o mais para mim vai para a Hyundai no geral, não só ainda nos pilotos, porque se formos a ver bem, o Formo para mim, se não tem tido problema em góis, eu acredito que o Formo ganha.
0: Notas mal tiradas.
2: Desculpa, acredito João. Que sim, mas o Sauber também esteve e teve sorte.
0: É pá, mas pronto, a sorte, não há campeões sem sorte. Mas, é ou não é verdade?
2: Acredito que o Formo ganhasse o Rally Portugal, não tenho dúvidas nenhumas disso. Depois dos tempos que ele até fez no domingo, o Formo ia ganhar o Rally Portugal, e era justo. O Neville ganhou com a sorte, mas a sorte procura-se. O OG já teve muitos pais na vida, algum dia tinha que calhar o azar a ele, e calhou no Rally de Portugal. Depois um mais também para o Solberg, porque depois das assistências que teve, voltar a fazer pódio, não é? É algo que lhe vai motivar. E um mais também que eu vou dizer no geral foi para as condições dos, que às vezes nós não falamos nisso, para as condições que estavam os pisos, mesmo com a chuva, os pisos estavam em boas condições e não há desculpas para não fazer um bom.
0: Trouxe Arganil mesmo depois de passar os aviões, todos estavam impecável.
2: Em todos, por aí acho que é os meus mais.
0: Aliás, o Carlos Barbosa deu os parabéns a todas as câmaras, que estava, mesmo a nível de acesso, estava impecável. O troço de cabeceiras, o acesso não era lá grande coisa, mas ainda estava pior do que da outra vez. Fomos lá, mas pronto. Não sei se os caríssimos querem comentar mais alguma coisa. Diga. Quero. Doutor Nuno, faz favor. Tem que puxar o microfone
3: negativo,
0: um bocadinho mais para cima.
3: Negativo o Katsuta.
2: Mas é
3: só, confirma-se aquilo que ele está lá porque é japonês e a Toyota é japonesa. Ponto final.
0: Olha, quem é que tem o seu ligado? És tu,
3: não? Não sou eu, não. Pronto. Negativo para ele, sem dúvida. Epá, eu a fora não ponho, porque eu, sinceramente, a fora não. Falta-lhe o melhor, não é?
0: Aquela peça entre o banco e o volante.
3: Não, e também o dinheiro para desenvolver o carro, sou sincero. Pronto, é M-Sport, é o que é.
0: É uma equipa privada, pronto.
3: É o que é. Certo. Positivos, o Hyundai, um grande salto qualitativo. E se, aqui nem é positivo nem é negativo. Se eu critiquei, não é critiquei. Se eu disse que eu, e tu disseste há bocado, o Katsuta Telo caiu-lhe no regaço, Nosso Senhor mandou lá do céu uma vitória na Croácia. Agora foi o Neville, mas também ponho mais o Agia, porque lá está, se a minha avó não morresse, ainda hoje era viva, né? Mas ele tinha isto limpinho. É só para ver o seguinte, João, não te rias, cala-te. João, olha, da 11ª à 13ª era, isto o sábado, da 11ª à 13ª era Agia, Neville e Paiari. Entre a 16ª e a 21ª manteve-se Ogier, Neville e Paiari. É só para te dizer isto, João.
2: Mas pensas que ia buscar o só.
0: Não há porrada aqui dentro.
3: Quanto a factos, não há argumentos.
2: Mas eu acho que devias começar a fazer esse relatório desde quinta-feira, porque tu só estás a pôr aí o sábado, o rally começou na quinta, não.
3: Mas eu já te digo, eu já te respondo.
0: António, nós vamos estar a assistir a isto de bancada. António, força.
4: Bom, ora bem. Ok, eu aqui pela minha visão, e como é um bocadinho diferente, porque para mim conta mais o resultado em cada pack do que realmente a soma de tudo, porque, por causa do fator sorte, é só por causa disso. Mas confirmo-me uma coisa, o Martin Sex não estava a contar para fora em termos de campeonato?
0: Penso que não.
2: Estava a pontuar.
0: Estava.
4: Então são 2 pontos para fora. Ele ficou com 2 pontos. Prontos, ora bem. E então o que é que eu acho? Eu acho que a classificação justa é da 21ª classificativa. Portanto, ou seja, seria o OG, Neville e Paiari.
3: Sim.
4: E como eu olho muito é para as vitórias em cada uma e os tempos que cada um faz e até a diferença entre os pilotos, pronto, posso ver aqui que o OG ganha 7 classificativas, o Fórmula 5, o Sauber 4, o Paiari 3 e o Neville 2.
3: E o Evans ganha uma.
4: Prontos, mas é assim, nos meus, pronto, ainda aqui aos mais, eu meto um Evans, um mais no Evans. Ele teve uma tarefa difícil em menos 2 primeiros dias. Foi terrível, e o Evans, a exemplo do ano passado, se este ano não for campeão, é exatamente por andar sempre a abrir os rallies nos 2 primeiros dias. É que o ano passado era só um dia.
0: Pois este ano foi quinta e sexta.
4: Ainda é pior para ele. Portanto, eu acho que ele fez um belíssimo trabalho em relação a isso. Também, pronto, o OG por ter ganho o maior número de classificativas. Eu estava na Lausanne, portanto, na Senhora da Candosa, no princípio da Lausanne.
3: Mas era na Lausanne ou em Lausanne?
4: Eu estava no Conselho de Góis, na classificativa que se chama Lausanne, no sítio que se chama
0: Senhora da Candosa,
4: convidado pelo município da Lausanne e pelo município de Góis, porque era ali a zona VIP, portanto, em relação aos dois concelhos. E, portanto, assisti aí às duas passagens, muito pena minha, não fui ver a descida no Rabadão, porque sabia que ela ia ser espetacular, e foi porque saíram lá. Ou seja, aquilo condicionou muito o resultado do rally, porque dois mais saíram exatamente da classificativa de Góis e exatamente no mesmo sítio. Portanto, o resultado final do rally podia ser muito diferente se não fosse aquilo. Mas dizer, gostei muito da passagem do Formou, gostei muito do Caixão, do espanhol. Ele, portanto, enquanto não teve aquela avaria, acho que teve um belíssimo resultado, estava ali top também. Epá, e também continuo a gostar do Paiari, não é aquele piloto top, mas gostei muito de o ver passar, muito certinho, portanto também gostei bastante disso.
0: Olha,
4: em relação a pneus,
0: disse
4: o Salvi,
0: desculpa.
4: Disse tudo. Eu acho que o que disse o Salvi, não mais para isso.
0: Não podemos falar com o microfone aberto, mas entretanto eu vou já à procura de uma musiquinha e depois já podemos falar sobre isso. Dizer-vos que ainda eu já vou aqui à procura. É esta, ok. Dizer-vos ainda que em relação ao Super Sunday, ou seja, ao Super Domingo, o Super Domingo foi ganho pelo Oliver Solberg, com o tempo total de... Bem, é melhor não falar em tempo, pois isto pode baralhar as pessoas. Dizer-vos que o Oliver Sauber ganhou o Super Domingo, o Elfyn Evans faz segundo, o Adrian Formou terceiro, o Takamoto Katsuta quarto e o Thierry Neuville 5. Ou seja, em relação a isso, o Sauber vai buscar mais 5 pontinhos, o Evans 4, o Formou 3, o Takamoto Katsuta 2 e o Neuville 1. Isto em relação ao Super Sunday, ou Super Domingo. Em relação a... Power Stage, e era isso que eu queria, andava aqui à procura, se me deres um bocadinho, Joãozinho.
2: Formou,
0: o senhor,
2: quatro,
0: o senhor João.
2: Evans 3.
0: Ora bem, em relação ao troço da Power Stage, foi mais ganho pelo Thierry Neuville.
4: Não,
0: desculpa, calma, estava enganado no separador. Em relação ao Power Stage, foi ganho pelo Adrian Formou, o Neuville faz segundo. O Evans faz terceiro, o Stolberg quarto e o Sebastian Ogier 5, ou seja, 5 pontos para o Formou, 2 para o Neuville, 4 para o Neuville, 3 para o Evans, 2 para o Stolberg e 1 para o Sebastião. Ou seja, significa que isto, neste momento, a nível de... Onde é que está? Epá, eu às vezes ando aqui... Eu não me entendo aqui com...
3: O Evans à frente.
2: O Neuville continua no mesmo lugar.
3: O Evans, o segundo está o Katsuta e terceiro o Stolberg, acho que eu.
2: Eu acho que o Sauber passou
0: da... Calma, eu já vou aqui à procura, meus caros amigos, mas eu queria aqui... Aqui não. Classificação, está aqui, desculpa, tens razão. Isto é falta de energia. Ora bem, então, neste momento o campeonato está assim ordenado. Está a ouvir, doutor Nuno?
2: Está.
0: Neste momento o Elfyn Evans está em primeiro, ou seja, vai voltar a abrir a pista, a estrada daqui a 3 semanas. Mas é no Japão, é em asfalto.
2: Porque é um troço muito sujo.
0: O Elfyn Evans neste momento está com 123 pontos. Depois o segundo lugar para o Takamoto Katsuta com 111 pontos. O terceiro lugar para o Solberg com 92 pontos. Quarto lugar o Adrien Formeau com 79. Quinto lugar o Paiari com 78. Sexto lugar o Sebastião Ogier com 67. Sétimo lugar para o Neville com 65. Oitavo lugar para o Lapi com 21 e ainda só fez 2 rallies. E nono lugar para o Ian Rossell, este já rally 2. Isto porque com a classificação em... Ai, opa, eu não me entendo com estes ratos, pá, a sério. Eu fico doido. Eu sou doido. Ora bem, o Evans tem um total de 15 mais 4 mais 3, ou seja, 19 e 3, 22 pontos em Portugal. O Takamoto faz 12 pontinhos, 12. Depois o Oliver Sober faz 24 pontos, 17 mais 5 mais 2. O Formeau faz 20 pontos. O Paiari faz 6 pontos. O Ogier faz 9 pontos. E o Neville faz 29 pontos. Não, 30 pontos. 30 pontos. Ou seja, veio equilibrar as contas, até porque o Neville estava um bocado cá para baixo.
2: Continua na mesma posição.
0: Sim, ou seja, continua o Evans em primeiro, o Takamoto em segundo e o Solberg em terceiro. Já era assim que estava, não era?
2: Sim.
0: Antes, no início deste...
2: Sim,
0: não?
2: Era igual. Era.
3: O Solberg não estava trocado com o Paiari?
0: Não. Eu acho que sim.
3: Não,
2: o Paiari estava acima.
0: O Paiari estava em terceiro. Não, o Paiari estava em terceiro. O Formeau em quarto e o Solberg em quinto.
3: Estava a arrancar em terceiro. Estava a arrancar em terceiro e terceiro.
0: O Paiari, tive pena porque o miúdo, pronto, já demonstrou muita maturidade.
3: Só não fora, ficava
0: segundo, terceiro.
3: Não, ficava em segundo.
0: Pronto, segundo, não, terceiro, por ali assim, pronto. Mas eu tive muita pena. Bom, vamos aqui a mais um temazinho e para descansar um bocadinho as nossas vozes e voltamos já a seguir.

0: E foi o Miquel Carreira com a Tina e com a Thierry. Oh, yeah. Se tu queres.
1: Oh, Ricardo, ora bem. Esqueci-me só, peraí, só para. Esqueci-me.
0: Oh, dar um... Olha, vai meter lenha para a fogueira, não, o bicho. Não, não, não, não. Ah,
1: esqueci-me
0: foi
1: não. Vou dar um mais deste Rally de Portugal, o mais muito importante.
2: A mim?
1: Não.
0: Vais falar do Rally 2?
1: Não.
0: Ah.
1: Vou falar da RTP Play, que fez um trabalho excelente desde o primeiro ao último carro.
0: E a Sport TV também.
1: Mas a RTP Play, os portugueses, na Sport TV não apareceram os portugueses, mas na RTP 1. Eles entrevistaram todos os portugueses em todas as classificativas e houve classificativas onde eles apareceram em todas. Por isso, acho que a RTP Play fez um grande serviço no Rally de Portugal.
0: Tenho que concordar com o João. Uma palma, salva palmas para o João.
2: Só uma.
0: Ora bem, em relação. Isto é uma casa de doidos. Em relação ao campeonato de marcas, neste momento a Toyota, para variar, continua em primeiro, com 311 pontos, depois em segundo lugar a Hyundai com 218, a Toyota, neste caso a equipa 2 com 86, e a Ford está em quarto lugar com 71. Dizer-vos, eu estava aqui à procura, ora bem...
2: Olha, deixa-me só dizer, antigamente havia um eterno segundo que ganhou,

0: uma pontuação tão baixa é complicado.
1: Eu continuo a dizer, não é porque estava a dizer com o Ricardo pelo caminho a comentar isto.
0: Aí, basta o que é que dizem do Sordo?
1: Basta o Evans, basta o Evans.
2: Em relação ao Sordo, desculpem que eu vos diga, para mim foi decepcionante.
0: Completamente.
2: Aliás, até porque ele conhecia muitas das classificativas, pelo menos de sábado e domingo. Oh, João, desculpa, ele fez aqueles troços no Campeonato Nacional.
1: Segundo ouvi dizer.
2: E encontrou uma vaca pelo caminho. Pronto, mas aquelas que não falam, só mugem.
1: Sim, mas segundo ouvi dizer, a própria Hyundai disse assim: meu menino, anda devagar e só devagar, porque nós não queremos que tu vais à procura de nada e acaba.
0: Mas eu também não serei, já disse isto nas canais e volto a dizer agora.
2: Tem que ser alguém que não é da rádio a compor o microfone.
0: Se tu não competes habitualmente, não fazes competição habitualmente, nota-se depois não.
2: Olha o lápis, olha o lápis, está visto?
1: Não vais muito por aí, porque o Sonino tem estado parado e o Ricardo vai falar
0: sobre isso. É um R2, está bem. O Sonino é um R2, não estamos a falar de R1.
1: Mas qual é que é a diferença de um piloto? Tinhas Ricardo, podes comentar o Rally 2, faz favor?
2: Ora bem, em relação ao WRC2, neste caso.
0: Oh, João, espera lá, eu estou a falar, eu estava a comparar. A minha comparação era, estavas a comprar um R2.
2: Compõe a bola.
0: Um R2 com um R1.
1: Não,
0: eu não estou a falar R2.
1: Eu estou a comparar, não estou a comparar os carros, estou a comparar a parte de paragem dos
0: deixa-me
1: pilotos.
0: Deixa-me só dizer o seguinte, mas não, se calhar o WRC1 é mais, se calhar obriga um bocadinho a mais a tocar melhor a viola. Digo eu, se calhar não, há uma diferença, se calhar há uma diferença. Não sei, mas
2: se calhar para o ano já é pouco.
1: Mas imagina, quando tens um piloto que fez o campeonato todo nacional de rallies e o Sonino está quase há um ano parado.
2: Não, o Sonino fez agora, o europeu, em asfalto, desculpa,
1: tá bem,
2: em Espanha.
1: Sim, há quanto tempo é que ele não faz terra, há um ano e tal.
0: O que eu estou a dizer, já o Ogier dizia que bastava ficar dois ou três rallies sem, que notava logo.
2: Notava o ritmo, notava, o Soro está parado há, em rallies de terra, com o Rally 1 já há uns anitos, se calhar. Não, o ano passado ainda, não, o ano passado fez o Campeonato Português só há 2 anos. Fez há 2 anos. Bom, em relação ao WRC2, posso continuar o meu programa?
0: Podes.
2: Em relação ao WRC2, não, é um meu programa, mas é aberto a todos os amigos que queiram vir. Ora bem, em relação ao WRC2, a prova, neste caso, do Rally de Portugal, foi ganho pela dupla Timo Sonina e Yanni Ussi.
0: Uma rapariga, a primeira.
2: Uma moça,
0: dela,
2: que era locutora de rádio.
1: Ex-navegadora do Paiari.
2: Sim, e que. Do Paiari? Não, não, é, senhora. Não, senhora.
0: A do Paiari anda com o lápis.
2: Anda com o lápis. Eu já me lembro do nome dela.
0: Eva Dias.
2: Não.
0: Não, não é Eva.
2: Era Malconan. Qualquer coisa Malconan.
0: Não sei.
2: Era? Oh.
1: Era.
2: Oh, António, não era?
1: Era.
2: Emma Malconan.
0: Era.
2: Pronto. Em relação ao WRC2, foi ganhada esta prova pelo Timo Sonina, acompanhado pela Yanni Ussi, que, diga-se passagem, era locutora de rádio, sabiam? Não sabiam,
0: não.
2: Pois é. Depois, em segundo lugar, ficou em Toyota GR Yaris Rally 2. Depois, em segundo lugar, ficou a dupla Rup Kuronen e Ansi Vinica, da equipa Print Sport, também em Toyota, e em terceiro lugar ficou o Andrés Mikkelsen e Jorn Listred num Skoda Fabia RS Rally 2. Quarta posição para Ian Solans e Rodrigo San Juan, também em Skoda, e quinta posição para Fabrício Zaldivar e Marcelo Der Onesian, também em Skoda. Diga-se passagem que o Solans ia correr tudo muito bem até sair de estrada lá por um punhal abaixo e depois teve que sair o navegador e andar à procura. Mas eu tenho que dizer uma coisa, que é, embora não pontuasse, ele não escolheu este rally para pontuar, a Lancia, e é a minha opinião, desenrascou-se muito bem na terra, porque o Rossell, enquanto andou muito bem à frente. E depois o Griazin foi subindo lugares e acabou em primeiro lugar. Não aparece na classificação oficial.
0: Atenção que no domingo ele está doente. Ele diz que teve
2: quem?
0: Febre.
2: Sim, o Griazin. Sim, sim. Ele devia ter bebido uns vodkas russos. Ai não, ele é búlgaro, desculpa. não sei se os meus caros amigos querem comentar uma coisa sobre o Rally 2, se concordam com a opinião que a Lancia até se desenrascou muito bem. Sr. João Osório Neves, faz favor.
1: Lancia,
2: ele estava prontinho, estava prontinho.
1: Não, não, acho que a Lancia fez um excelente rally. Nota-se que o carro ainda não tem a preparação.
2: Não é um Citroën C3.
1: Sim, ainda não está naquele ponto, mas nota-se que está a construir-se um bom rally para o futuro, e não sei se para o ano não será um dos primeiros carros dos que agora são Rally 1s.
0: Eu ia para fazer essa pergunta. Para
1: eu acho que eles para onde serão, terão num patamar maior. Pá.
0: João, só tem um mal. Tem de ser pintado com as...

0: Cores da Martini, só assim é que ele
1: Pá, não sei se eles vão
0: assim é
1: permitir
0: lance.
1: isso, mas fiquei um bocado, esperava um bocado mais do Skoda Enterro, acho que me desiludiram um bocadinho. E pronto, e depois os Toyotas a darem espetáculo, os Toyota Rally 2 Enterro a fazerem bons tempos, com alguns incidentes à mistura, mas
0: os Toyotas são uns tanques, não são?
1: Aquilo continua a dizer.
2: Eu nunca pensei que o carro fosse tão resistente, mas o carro é um carro mais leve, porque tem motor de 3 cilindros, também faz diferença naqueles carros, mas nunca pensei que aquilo andasse tão depressa. Olha, em relação ao Campeonato do Mundo de Rally 2, dizer-vos que quem está neste momento, temos 3 pilotos empatados em primeiro lugar, com 52 pontos. Em primeiro lugar está o Ian Rossell no Lancia, com 52 pontos. Em segundo lugar está o Rupp Korhonen, também com 52 pontos em Toyota. Em terceiro lugar está o outro Rossell, mas neste caso o Léo, que não fez o Rally de Portugal, também com 52 pontos. Quarto lugar para o Timo Suninen, o Léo Rossell num Citroën C3. O Timo Suninen em Toyota com 42 pontos. E em quinto lugar o Roberto Tapra com 37 pontos em Skoda, porque eu penso que ele não acabou o Rally de Portugal. Pronto, e que tinha feito até um bom rally na Suécia
1: e estava a fazer um bom rally em Portugal também,
2: e tinham feito um bom rally no Monte Carlo e tinha feito em Espanha mais ou menos, e pronto, estava a fazer um bom rally, mas a prova foi muito dura. Não sei se os meus amigos querem comentar alguma coisa sobre o Rally 2. Mais e menos.
1: Mais e menos do que
2: do Rally 2, claro.
1: Do Rally 2. Pá, acho que não há um mais ou menos, acho que era mais não. ou menos aquilo que estávamos à espera.
0: Tens o mais a Lancia.
1: Sim, tens o mais a Lancia, tens o mais a Toyota. Eu se calhar, lá está o momento, se calhar esperava um bocadinho mais da parte da Skoda. Mesmo o Roberto Veves ter ganho uma especial de Faf, não é tudo para, acho que
2: Roberto Virves.
1: Não é
2: para
1: não
2: quem
1: é
2: não muito. Sabe, chegou a ser navegado pelo Hugo Magalhães, o português. Sim. Hugo Magalhães, não sei se sabiam disso. Ora bem, já agora em relação aos
1: Júniors,
2: vamos primeiro aos WRC3, que tem aqui aqui na geral. Ora bem, em relação aos WRC3, dizer-vos que esta prova foi, eu acho que é isto, espera aí, deixa-me ir aqui que eu, entretanto, este rato tira-me do sério, eu fico doido, eu fico doido, eu fico
1: não
2: doido.
1: Fiques, não fiques, cuidado, isso é grave.
2: Não é este, e agora, final do WRC3, está aqui. Não, aparece-me, olha, eu ponho aqui final do WRC3 e aparece-me aqui o Neville. Vou pôr aqui e continuo igual. Não sei o que é que se passa com isto, ó meus amigos.
3: É o 3, tu queres?
1: WRC3.
2: Sim.
0: Fontana?
3: Sim, estás aqui.
2: Não, está aqui. A classificação final. Não é Fontana.
0: Ah, não, isso era o campeonato. Okay. Campeonato.
2: Sim, em relação ao WRC3, ao Júnior, ao Campeonato Júnior, esta prova foi ganha pelo turco Ali Turkanen.
1: Estás a falar dos Júniores?
2: Não, espera aí, desculpa.
1: Estás nos Júniores.
2: Ora bem, é isso mesmo. Foi ganha pelo Marco Fontana. Sim. Depois, em segundo lugar, o Ali Turkanen. Depois, em terceiro lugar, o Martínez. Quarto lugar, o Gil Membrado. Quinto lugar, o Hernández. Sexto lugar, o Royer. E em sétimo lugar, o Nicara, em Renault, que mandou um fardo no primeiro dia que até embalou a lata. Obrigado, António, desculpa. Dizer-vos que... Então... em relação aos isto hoje está-me em relação ao campeonato do WRC3, neste momento temos o Fontana com 75 pontos, o Gil Membrado com 66, o Ali Turcano com 46, o Raul Hernández com 45, o Eric Royer com 41 e depois em sexto lugar o Timek Abrahamov Whisk com 34. Para dizer-vos que o André Martínez que ainda só fez duas provas, tem 25 pontos, fez 15 pontos em Portugal. O Mateo Fontana fez 25 pontos neste rally, depois os 20 pontos foram para não estão aqui, não, 25 pontos, depois 17 pontos para o Ali Trucano, 15 pontos para o Martínez, 12 pontos para o Membrado, 10 pontos para o Hernández e 8 pontos para o Royer. O Fontana, que ganhou a Suécia e ganhou Portugal, não fez nem o Safari, nem fez Espanha, porque eu acho que ele só tem que no, penso que só tem
1: 5 provas.
2: Não, 6, acho que é, em 8 tem que escolher 6. Pronto, bom, estamos, faltam 2 minutinhos. Sim. Comigo, vamos ficar comigo, faltam 2 minutinhos para chegarmos às 23 horas, vamos ficar com o temazinho musical do Anselmo Ralph até ao sinal horário, depois iremos às notícias e aos compromissos publicitários, às notícias não, aos compromissos publicitários, eu não estou bem, e depois voltaremos para a segunda e última hora para fazer o rescaldo deste rally e falar sobre aquilo que vem aí a seguir. Deixa-te ficar por aí e até à próxima hora.

0: São 23 horas.
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0: Ora então, bem-vindos à segunda e última hora destes malucos por octanas. Quando passam 7 minutinhos das 23 horas, começamos com este tema dos anjos e do Anselmo Ralph, que eu já não sei qual é, porque entretanto perdi-me aqui. É o que faz... não é este. É o Anselmo Ralph e os anjos com este tema até ao fim. E até ao fim, ou seja, até às 24 horas, cá estamos nós para falar sobre automóveis e não só. Também sobre aquilo que se vai passando por aí. Houve Fórmula 1 este fim de semana, João Osório? Houve Fórmula 1 este fim de semana? Não. Bom, em relação ao Rally de Portugal ainda, dizer-vos, eu estava aqui à procura, mas não consegui encontrar. Opa! Queria as classificações do Campeonato de Portugal de Rallies. Mas tens aí? Mas eu estou aqui no portal da FPAC e não encontro nada.
1: Ah, esquece lá isso. Tens que ir aos coisas online e meter os tempos.
0: Não, mas eu não quero. O que eu quero é mesmo
1: sim.
0: Disciplinas, campeonatos, está aqui. Não está aqui. É capaz de estar aqui. É disciplinas, rallies. Rallies, campeonato e aquele campeonato de Portugal de rallies está aqui, classificações está aqui, calma João,
2: não é isso,
0: já tenho aqui, não, ainda não estão aqui publicadas, mas pronto, é dizer-vos que em relação ao Rally de Portugal, esta prova foi dominada de fio a pavio pelo Rubén Rodrigues, acompanhado por Rui Raimundo num Toyota Yaris Rally 2. Dizer-vos, para quem não sabe, que para o Campeonato de Portugal de Rallies contavam apenas as 10 packs, ou seja, contavam as 3 packs de, ajudem-me, de quinta-feira e as...
1: Duas de quinta.
0: As 3 de quinta e...
1: Sim, as
0: 3 de quinta. E as 7 de sexta-feira. Dizer-vos que em relação à PEC 10 Mortágua 2, que era... a Power Stage foi ganha pelo piloto de Poiares Gonçalo Henriques, acompanhado pelo Inês Veiga, num Hyundai i20 Rally 2. O segundo lugar foi para o Ruben Rodrigues e o Rui Raimundo num Toyota Yaris Rally 2, e o terceiro lugar para a dupla Pedro Almeida e António Costa, também em Toyota Yaris Rally 2. Então o Campeonato de Portugal de Rallies ficou assim ordenado: em primeiro lugar ficou a dupla Ruben Rodrigues e Rui Raimundo em Toyota Yaris Rally 2 com o tempo total de 1 hora 35 minutos 29 segundos e um décimo. A 9.6 segundos ficou a dupla Gonçalo Henriques e Inês Veiga num Hyundai i20 Rally 2. Em terceiro lugar ficou a dupla Pedro Almeida e António Costa, também em Toyota, a 26.2 segundos. Quarta posição para Pedro Meirelles e Mário Castro num Skoda Fabia RS Rally 2 a 1 minuto 26 segundos e 7 décimos. E a quinta posição para Ricardo Teodósio e José Teixeira num Citroën C3 Rally 2 a 1 minuto 43 segundos e 8 décimos. Sexta posição para a dupla José Pedro Fontes e Inês Ponte num Lance Y Rally 2 a 1 minuto 50 segundos e 5 décimos, e tiveram uma penalização de 1 minuto. Eles assumiram a penalização, foi um erro da navegadora, entraram 1 minuto por avanço no controlo e penalizaram, se não tinha ficado com o quinto lugar, mas pronto, faz parte do rally. Sexta posição para a dupla Hugo Lopes e Magda Oliveira no Hyundai 20 Rally 2 a 2 minutos 5 segundos e 7 décimos. Oitava posição para Diogo Salvi e Gonçalo Cunha num Skoda Fabia RS Rally 2 a 2 minutos 5 segundos e 9 décimos. Nona posição para Armindo Araújo e Luís Ramalho, num Skoda Fabia RS Rally 2, a 2 minutos 37 segundos e 1 décimo, e eles que penalizaram 2 minutos e 40, por causa de uma avaria elétrica. Décima posição para a dupla Paulo Neto e Carlos Magalhães, num Skoda Fabia RS Rally 2, a 3 minutos 35 segundos e 5 décimos. Décima primeira posição para Ricardo Filipe e Filipe Carvalho, num Skoda Fabia R5, a 4 minutos 38 segundos e 4 décimos. Décima segunda posição para Helder Miranda e Hugo Pereira, num Peugeot 208 Rally 4, 11 minutos a 11 minutos 6 segundos e 2 décimos dos vencedores. E décima terceira posição e última para a dupla Diogo Marujo e Jorge Carvalho, num Skoda Fabia Rally 2 Evo, a 21 minutos, 29 segundos e 7 décimos. Isto porque eles entraram em Super Rally, porque tinham desistido ainda na quinta-feira. Com este resultado, a dupla Rubén Rodrigues e Rui Raimundo dilatou a sua vantagem no campeonato, porque já têm 2 vitórias em 2 provas. Não.
1: Terras da Abobreira, sim, ganhar.
0: Terras da Abobreira.
1: Fizeram 25 pontos.
0: E agora o Rally de Portugal.
1: Sim. 25 mais
0: depois mais, faltam os pontos das Power Stages.
1: 25 mais 2.
0: 25 mais 2 dá 27. O Gonçalo Henriques faz 20 pontos mais 3 faz 23. Pronto, o campeonato está muito bem orientado. Não sei se os meus caros amigos querem comentar alguma coisa. Diga-se passagem que o Gonçalo Henriques, na primeira passagem pelo Trouxe Morte Água, no salto partiu um braço de suspensão. E que andou com a roda de trás do lado direito, direcional, mas embora eles fizessem ali uma operação de recurso, como toda a gente tenta fazer, com umas braçadeiras e mais umas chaves e tal, mesmo assim fez depois ainda Arganil e Lausanne com o braço de suspensão partido, só o podendo trocar aqui no campo, no aqui na assistência em Arganil. Dizer-vos que em relação ao Campeonato de Portugal de Rallys, a primeira PEC foi ganha por Ruben Rodrigues e Rui Raimundo, depois a segunda PEC foi ganha pelo Gonçalo Henriques e pela Inês Veiga, e a terceira PEC, foi a super especial da Figueira da Foz, foi ganha pela dupla Hugo Lopes e Magda Oliveira, com o Ruben Rodrigues a acabar o primeiro dia na frente do Campeonato Nacional com 5.9 segundos de vantagem para o Gonçalo Henriques. Depois, na quarta PEC Mortágua 1, a mesma foi ganha pelo Ruben Rodrigues e pelo Rui Raimundo, e o Gonçalo Henriques, devido àquele problema, perde 5.9 segundos, ficando com uma desvantagem de 11.8 na geral. Na quinta PEC, Arganil 1, PEC é ganha pelo Armindo Araújo e pelo Luís Ramalho, e onde o Ruben Rodrigues dilata a sua vantagem para o Gonçalo Henriques para 18.8. Depois, a PEC número 6, que foi Lausanne 1, é ganha novamente pelo Armindo Araújo e pelo Luís Ramalho, com o Gonçalo Henriques a perder mais algum tempo e o Ruben a dilatar a sua vantagem para 22.1 segundos. Sétima PEC, que foi a segunda passagem por Arganil, que foi neutralizada e por isso foi dar o mesmo tempo a todos, por isso a diferença continuou nos 22.1 segundos. Oitava PEC, que foi Góis, é ganha pelo Armindo Araújo e o Gonçalo Henriques faz segundo e diminui a sua diferença para o Ruben Rodrigues em 14.3 segundos. Nona PEC, que foi Lausanne 2, é ganha pelo Gonçalo Henriques e pela Inês Veiga, e que diminui e que reduz a diferença para o Ruben para 10.9 segundos. E a décima PEC, Mortágua 2, como eu já disse, Power Stage, foi ganha pelo Gonçalo Henriques, e que diminuiu, perdeu ali 1.3 segundos, ganhou ali 1.3 segundos para o Ruben, e que fez a diferença final nos 9.6 segundos. Um grande, para mim, um bom rally, um excelente rally do Ruben Rodrigues, e do Gonçalo também. O Pedro Almeida andou sempre ali a gerir, pronto, infelizmente o Armindo ganhou muitas PECs, ganhou, mas que teve um problema.
1: Se formos a fazer as contas, o Armindo ganhava o rally por 3 segundos.
0: Sim, o Armindo Araújo fica segundos. A 2 minutos e 37 segundos do primeiro, teve uma penalização de 2 minutos e 40, ganhava por 2.9 segundos o rally. Podes falar, estás à vontade.
2: Sim, mas não sendo o azar do Gonçalo, portanto estamos a falar sem avarias agora, não sendo o azar do Gonçalo e o cancelamento aqui da segunda de Arganil, o Gonçalo tinha ganho o rally, na boa. Sim. Porque ele ganhava Góis, Lausanne
0: e Arganil hoje.
2: Completamente.
0: Estamos a falar que Arganil eram 18.9. Eu já vos digo, dei-me só um bocadinho. Arganil foi cancelada e tinha 18.62 km. Era fácil ele ganhar aí 10 segundinhos.
1: Mas eu ainda sonhei com a vitória dele, porque ele no quilómetro 2. Peraí, que não consigo ver aqui os splits.
0: Olha, mas aproveitar e mandar aqui um abraço para o João Matos, que também está sempre à escuta. Obrigado, João. Eu também o encontrei em Coimbra no rally. Obrigado por estares aí sempre à escuta desse lado. E nós cá estamos a fazer o melhor programa do mundo, como diz o João Matos, e diz o João Matos que nem para fazer vaca assada o sordo chamou a malta. Pois não, ele também não a matou, só lhe passou ao lado, ainda bem, porque depois era complicado. Mas interrompi-vos, desculpa, interrompi-te.
1: Agora não tenho a certeza qual é que era o primeiro ponto de quilometragem em Mortágua, penso que era o quilómetro 2.4, se não estou em erro. O Gonçalo Henriques ia ganhar 3.5, ou seja, ainda me fez sonhar com a vitória no rally, mas ele chegou a meio e a partir daí ele levantou o pé, percebeu que já não tinha se calhar pneus para ir ao ataque e se calhar era melhor segurar o segundo lugar do que não é, estragar o carro e não fazer. Pá, fiquei um bocado desiludido. Eu já não estava à espera, porque acho que não é um carro de terra. Acho que o Ricardo Teodósio, mais uma vez, notar-se que não tem carro, pelo menos para a parte de terra. Acredito que no Rally de Lisboa lute ali pelo top 4, mas no Rally de terra não teve assim grande, não fez assim uma grande prova. Esperava mais do Hugo Lopes. O Lopes, depois de ver a segunda troço, pensei que ele fosse dar mais no segundo dia, e não se mostrou isso. E um piloto que, para mim, que me surpreendeu e tem-me surpreendido nestas duas provas, não se fala muito dele, o Pedro Meirelles, a surpreender-me pela sua consistência a nível do rally. E se ele não calhar ter um problemazinho que ele teve, penso eu que foi na segunda passagem, na primeira PEC, se ele não calhar ter um problemazinho que teve, eu penso que ele poderia ter lutado também pelo top 3, porque o Pedro Almeida teve um bocado inconsistente. Não mostrou, para mim, naquilo que eu vi, não mostrou assim um andamento para ficar no top 3.
2: Sim, segundo aquilo que... Pronto, usando os nomes até que vocês usam, realmente acho que o que tem aí a mais-valia é o tanque da Toyota, né? Porque ele não tem zero avarias. Depois o Hyundai...
0: E tem uma equipa a trabalhar para ele muito bem, sim, que é a RC Sport, que trabalha muito bem, diga-se de passagem. Pronto, eu conheço os donos pessoalmente, e nada é deixado ao acaso. Eu sei por experiência própria, pessoas que já estiveram a trabalhar com o Augusto Ramiro, da ARC, da Guerra da Beira, chega àquele número de horas ou aos quilómetros, é para mudar, muda-se. Nem que esteja com um bom aspecto, muda-se. Porque se a marca diz que é para mudar, é para mudar. Não quer dizer que não possa partir a seguir, mas é para mudar, é para mudar.
2: Pronto. Sim, mas eles também assistem vários carros e várias marcas diferentes.
0: Não é? Sim, temos o Paulo Neto, temos e aliás, o Teodósio, o primeiro ano que é campeão, é precisamente com o Augusto Ramiro.
2: Sim. Depois, os Hyundai são capazes de estar em terceiro lugar em termos de marca, porque o Gonçalo ganha, mas ganha por ser o Gonçalo aqui. Ele é que tem conhecimento do terreno e acho que não é bem o Hyundai que faz a diferença. Sim. Agora, o nosso amigo...
0: Teodósio.
2: Epá, o carro é de Alcatrão e ele é um piloto de terra. Pelo menos o estilo é um piloto de terra, portanto até ele conseguir pôr o carro a andar o que ele quer, eu acho que vai.
1: Eu acho que eu, por exemplo, eu no,
2: e também
1: no...
2: pode ser pelos pneus, atenção, toda a gente foi obrigado a usar os mesmos pneus.
0: Os pneus da Nkuk,
1: mas aí o Teodósio tinha a vantagem do ano passado, porque o ano passado o Teodósio faz o campeonato,
0: mas o carro era completamente diferente.
1: Mas eu notei uma parte interessante, eu estive na pista de Severo do Voga. E 100 metros.
0: Sabes, António, pessoas com capital é outra coisa.
2: É gostar mesmo das rallies.
1: A 100 metros da tomada de tempos, a parte em que eles deixavam o asfalto e entravam em terra, o Citroën na curva, porque aquilo é uma esquerda longa, e a tração do carro era completamente zero. Aliás, juntava-se, por exemplo, até surpreendeu-me muito, e até comentei isto com o amigo Alberto, um abraço para ele, para o pai do Vítor, surpreendeu muito as saídas do Hyundai, ou seja, o Hyundai acabar para a frente, se calhar naquela curva notei que o Hyundai estava a sair muito bem, e até achei estranho, mas pronto, de resto, continuo a dizer, se o Armindo não tem o problema que tem, e depois é assim, o Armindo tem uma vantagem comparada com os outros do Campeonato Nacional de Rallies. O Armindo fez há uns anos atrás o campeonato do mundo de rallies, está habituado a troços longos, e os nossos portugueses não estão habituados a troços longos, e é uma vantagem para ele saber gerir, às vezes não é atacar, não é só o ataque, é saber gerir as PECs, saber onde é que vai abrandar, saber onde é que vai atacar. E eu continuo a dizer, o Gonçalo, a minha opinião, o Gonçalo se calhar com Toyota não sei se limpava o campeonato nacional com facilidade, mas é dos poucos, porque eu vou ser muito sincero, não acredito que o Ruben Rodrigues seja campeão nacional de rallies, e eu muito explico muito porquê, porque o Ruben, a nível de asfalto, do top 5, é dos mais lentos, eu vi isso o ano passado, e se o Gonçalo tivesse um Toyota, eu acredito que o Gonçalo poderia estar na luta pelo campeonato nacional. É que acredito que vai fazer top 3, pelo menos, mas tinha outra vantagem que não tem com o Hyundai.
2: Pois disso, também não sei. Como parece é que o Armindo é o piloto que dedica mais tempo aos rallies e é o mais profissional, portanto mais dedicado em princípio, não é?
0: Sim, o Armindo é quase um piloto profissional, ponto. O Armindo e agora neste caso o Zé Pedro e o Pedro Almeida são os três que o Pedro Almeida, como toda a gente sabe, ele disse, e muito bem em direto numa entrevista, ele era piloto de aviões, agora está dedicado a tempo inteiro ao rallies, porque agora é piloto oficial da Toyota Caetano Portugal, Toyota Gazoo Racing Caetano Portugal, melhor dizendo. Pronto.
1: E o preço também para o carro zero, o Rego fez...
0: Ah, é verdade. Falámos, não esquecemos deles, e não só. Estamos a falar, por exemplo, no carro 3-0, não sei se vocês repararam, o navegador era o campeão do mundo, o campeão do Dakar em camiões, o Paulo Fiusa, e no carro 0 ia o Rafael Rego, acompanhado pela Ana, eu já vou à procura, e que, diga-se de passagem, o Rafael fez muitos quilómetros no carro, habituou-se ao carro em condições quase ótimas, não é? Porque ele não ia para ganhar nada, mas deu-lhe, ele fez muitos quilómetros de PECs.
1: Sim, porque tinha feito 2 quilómetros.
0: 2 quilómetros ou 3 e pouco mais, porque ele desistiu na Bobreira, não foi? Ana Gonçalves, lembrei-me agora, Ana Gonçalves, o Rafael fez um rally, pronto, digamos que de aprendizagem, mas que lhe permitiu fazer muitos quilómetros de testes e que lhe podem trazer algum benefício no futuro. Não sei se os senhores concordam, se não. Sim, mas digam da vossa de justiça.
1: É um piloto jovem e evoluir é nestes pequenas coisas que se evolui. Não é um piloto a curto prazo, acho que é um piloto a médio prazo e se calhar daqui a um ou dois anos. Eu continuo a dizer, nós olhamos, haja apoios, que é o mais importante, e eles conseguiam fazer épocas, não é? Temos aqui 4-5 pilotos que é o futuro do rally em Portugal e fora aqueles que se estão a criar.
0: Força, António, força.
2: Pois, não sei se vamos falar depois dos troços aqui da nossa região e...
0: Podemos falar já nisso, se tu quiseres.
2: Um bocadinho até como é que... Pronto, seguir as palavras do nosso vereador que teve cá 8 dias, para até comentar aqui como é que foi a zona de assistência e como é que isto correu. Mas...
0: A zona de assistência não sei, porque eu não estava cá em baixo, estava lá em cima.
2: Aqui do Campeonato Nacional, e que a gente tem visto, pelo menos dos últimos quase 30 anos, talvez que a gente já anda nisto dos rallies, só sobrevive quem são empresários e quem conduzem um bocadinho, mas são conduzem em carros próprios. É o Pérez, é o Armindo, é o Zé Pedro Fontes, pronto, todos aqueles que até agora... nós vimos crescer, estavam sempre ligados já, portanto, à parte empresarial. Prontos, e por isso é que esta rapaziada nova que vem podem conduzir muito bem, mas é um bocado também como nós três, todos nós, de certeza, conduzimos bem. Mas o conduzir bem e depois ser o futuro vai uma grande diferença. Esse é o problema que eu vejo.
0: Sim, até porque embora, por exemplo, eu vejo, pelo caso do Gonçalo, embora o pai sendo empresário, ele fazendo parte da empresa, está dispensado os dias que for preciso, não é? Alguém que tenha um trabalho comum, entre aspas, é muito mais difícil obter, por exemplo, de estar à terça, de estar à quarta, ir fazer... Estamos a falar que eles começaram nos reconhecimentos na segunda-feira e na terça, certo? Não reconheceram quarta porque não faziam lá em cima, a não ser, acho que era a super especial de Lousada que era reconhecida na quarta, penso eu, mas fazia o shakedown na quarta à tarde.
1: Não, é segunda-feira. Lousada e Volta.
0: Mas havia reconhecimentos ainda na quarta de manhã?
1: Penso que não.
0: Havia. Depois, quarta à tarde... Depois, quinta-feira, tem que vir para a cerimónia de partida em Coimbra, depois fazem 3 classificativas à tarde, depois sexta, estamos a falar que é uma semana de trabalho. É o que diz o António, ou é empresário, ou está ligado a alguma coisa, ou é patrão, porque senão não consegue.
1: E as declarações do Gonçalo, que o Gonçalo diz, eu já não pegava no carro quase há 15 dias.
0: Pronto, e isso faz muita diferença.
1: Faz a diferença.
2: Sim, mas multiplicando isso pelo Campeonato Nacional, que é as outras provas todas, o principal autocolante que vai do carro é quase sempre do pai do Cínio, portanto, ou da empresa que tem, não é? Nós temos exemplo do Bruno Magalhães, que era um piloto do Campeonato do Mundo.
0: E continua,
2: não é,
0: a ser um excelente piloto.
2: E, no entanto, pronto, ela chegou a um ponto que não pôde evoluir mais porque não tinha carro para isso.
0: E temos o caso do Ricardo Moura, por exemplo, que é empresário, mas que disse que para se dedicar às empresas...
1: Estava a família e a empresa e depois estava o resto.
0: E temos o caso do Bernardo Sousa, que entretanto depois também, quando as grandes marcas deixaram de investir, também teve que parar. Tantos exemplos, infelizmente, que temos por aí.
1: O Bernardo tem, além de ser bom piloto, também tem tido cabeça. O Bernardo podia ter sido dos melhores pilotos. Aliás, lá fora se calhar teria sido o único piloto português a conseguir fazer algo bom para Portugal.
2: À exceção do Joaquim Santos, mas não posso esquecer do Joaquim Santos, porque esse não era empresário e sempre foi, sim, pronto, sim, sempre sim. Viveu do mundo dos rallies. Mas de resto, pronto, esse tem sido do panorama geral da coisa.
0: Faltam 1 minuto e 40 e poucos segundos para irmos temos que ir aos compromissos publicitários, já não fomos na hora anterior, mas dizer-vos já agora, e falando nos rallies que vêm indo para o próximo fim de semana, 15 e 16 de maio, o Rally Município de São Vicente, do Campeonato da Madeira. 15 e 17 de maio, a 45ª Rampa Internacional da Falperra, para o Campeonato da Europa de Montanha. De 15 a 17 de maio, o 4º Rallycross Escuderia de Castelo Branco. De 15 a 17 de maio, o Iberian Racing Festival também. 16 de maio, Especial Sprint Forno de Algodres. 16 e 17 de maio, o CISET 4x4 em Mangualde. 17 de maio, o EKPT 2026 Prova 2 Bombarral. E 17 de maio também a Perícia Automóvel Fornos Algodres, e no dia 17 de maio também a regularidade Sport Mais de Porto Alegre. São as provas que irão decorrer no próximo fim de semana. Nós estamos a cerca de 45 segundos de irmos às compras. Não fomos na primeira hora, porque estávamos aqui em Amena Cavaqueira a falar sobre o evento importante que vai para nós. Entretanto, aproveitando a dica do António, na segunda meia hora iremos falar também sobre aquilo que nós nos fomos apercebendo dos troços e dos acessos, que aqueles que eu pude percorrer, uns estavam muito bons e os outros estavam muito maus, mas isso, pronto, é o que é. E dizer-vos que iremos também desvendar, levantar o véu sobre aquilo que se vai passar na próxima semana no nosso programa. Vamos ter aqui pessoas convidadas, pessoas importantes, acho eu, mas isso iremos falar na última meia hora, para vocês também saberem com que podem contar na próxima semana. Vamos então às compras e voltamos já a seguir.
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0: E foi o Luís Trigacheiro e o Diogo Pissarra com este Porta 43. Porta 43 não, mas já estamos com 36 minutos depois das 23 horas. Já entramos na reta final do nosso programa de hoje. Já falámos nos programas que aí, nos rallies que aí é onde vir. Estávamos aqui a falar em off, mas podem falar agora que temos aqui o sinal aberto. Em relação, há bocado estávamos a falar, em relação ao troço, posso-vos dizer que o troço Arganil esteve impecável. Alguma pedra solta, é normal, mesmo na entrada do asfalto, mas de resto, pelo que eu me apercebi, o troço estava em muito boas condições e os acessos também, pareciam autênticas autoestradas. No troço que eu fui fazer, por exemplo, a Cabeceiras, já não era assim. O acesso estava muito... Aquele acesso que a gente fez outra vez, que são quase... Quilómetros. Não, são 9 km no total, mas são 3 km e tal em terra, estava um bocado maltratado. Ou seja, foi uma zona onde choveu muito, onde nevou muito durante o inverno, e eles não mexeram... Não, por um lado fizeram bem, que foi não meteram lá nenhuma máquina, porque se aquilo já estava lamacento ia ficar pior, mas tinha um bocado de buracos e tal, nada que devagar e com calma não se conseguisse fazer. Em relação ao troço em si de cabeceira, estava espetacular. Parecia uma autoestrada, completamente.
1: Os troços no norte são completamente diferentes dos nossos. Tens zonas de troços lá que são mais ariosos. Falando de Arganil, pá, o troço estava excelente. Ganho completamente o troço, porque toda a gente não tinha noção, falava mal porque o troço ia ser ao contrário, que não ia ser espetacular. Muito pelo contrário. Eu acho que eu só não posso falar do de Candosa porque ainda não vi vídeos. Não aparece vídeos, não sei porque as pessoas não publicaram vídeos, mas até no troço de Góis, que toda a gente foi autocrítico, epá, estava excelente, ao contrário, estava excelente. Se calhar o pessoal que estava na Mimosa, epá, não gostou muito, não é?
0: Mas, não via nada.
1: Mas o resto do troço, eu acredito até mesmo, por exemplo, o gancho do Sobral, não é?
0: Sim.
1: Lá em baixo, acredito que seja espetacular, porque tens a visão de baixo, eles vão fazer esquerda, tens o tanque de água em cima, que dá para ver um bocadinho mais. Mas de resto, pois salientar também, continuo a dizer, que já que vamos bater nisto, vou falar já dar a minha opinião, os acessos para o público excelente, mas acho que continua a haver uma desorientação entre a Janier e quem os manda, porque eu acho que infelizmente não há, ou não há reuniões ou não se sabe, porque não há, imagina, eu vou dar um exemplo, o trouxe ali de Arganil. Excelente, os carros todos bem estacionados, tudo muito bem, a chegares plenamente bem ao troço, e nós chegámos lá, deixámos o carro, e o sargento, e muito bem, disse que não podíamos estacionar mais. Tínhamos de tirar o carro do sítio, uma pessoa respeita, tudo muito bem. Passa o sargento de moto, vai para a frente, eu vejo a chegar mais 15 carros a virar ali. Não era mais fácil chegar ao ponto e dizer assim, será que estava de moto, não é? Já que andava a fazer a circulação, chegar ali ao ponto e dizer assim, ó... Meus amigos, aqui não sobe mais ninguém. Quem tem jipes já sobe o aceiro para cima, não é? Vocês conhecem. E não passa mais carros para ali. Ou seja, se não é permitido estacionar, se não dá para estacionar, porque é que eles permitem? Porque ali é um largo. Estamos a falar que aquela zona é larga, é uma curva larga. Ou seja, se calhar até para virar era muito mais fácil. E eu acho que há esta falta de comunicação. Outra coisa que eu quero falar mal é que eu respeito os senhores dos motosserras, que façam a festa deles, e nem tolero os motosserras, nem os tolero, pouco, mas tolero. Agora, crianças, e a mandar em petardos nas ZEs, é uma falta de irresponsabilidade. Olha, das pessoas, e onde houve um espanhol, penso eu, que foi no troço aqui de na ZE de...
0: Não.
1: Depois das donas
0: não foi, não.
1: Ficou sem três dedos.
0: Não, foi lá em cima, no norte mesmo, foi no Infaf.
1: Não, mas aqui em Arganil também ficou sem três dedos, um espanhol.
0: A única coisa que eu sei mal. É que eu estava a dormir, mais o Gil e o Nuno aproveitar o tempo entre as duas passagens de carro, e do outro lado do caminho rebentou um petardo e parecia que tinha sido debaixo de nós. Eu acordámos que... completamente estremunhados. A GNR andou à procura de quem foi, não conseguiu, não é? E na zona espetáculo em cima, quando estávamos a ver os troços, também rebentou um petardo. Houve dois GNRs que foram logo a correr tentar perceber quem foi, mas no meio de tanta gente é normal que ninguém saiba quem foi. Mas eu disse, epá, desculpem lá, mas isto é pessoal que não vem, que não gosta de rallies, vem só mesmo por causa da Mini. Epá, desculpem.
1: Gostei muito de um comentário, porque o presidente do ACP também vê os grupos de rallies, o que é de salientar. Preocupa-se, não é? Porque há muitos grupos de rallies, e ele comentou que para o ano irá ser alterado muitas coisas na zona espetáculo. A zona espetáculo é para o público, não é para carros nem para tendas.
0: Uma coisa que eu tenho que concordar contigo é que toda a gente dizia que o troço Arganil assim, ao contrário, assado, mas está ali uma zona espetáculo, por exemplo, que ninguém falou nela, que não vou livre, onde eles fazem o salto e depois o gancho, que devia ser uma zona também muito espetacular, onde eles chegavam lá muito depressa. E depois lá em cima, claro, a zona a descer do Vigia cá para baixo, que também é extremamente rápido.
1: O Pai das Donas, que toda a gente criticava que não era nada espetacular,
0: mas até era.
1: Tive amigos meus e mais ali a zona ali de São Pedro de Alba, que gostam muito de ir para lá, disseram assim ao João, diziam mal, é pá, que estava em cima num monte, claro que levava com o carro logo para baixo, não via nada, mas nós que estávamos cá em baixo ao pé da tenda do Maladão, tu vês a curva, o carro completamente naquele gasto de lado, é algo que tu antigamente não tinhas a oportunidade de
0: ver. Não, porque eles pareciam que sobre carris. Em relação àquilo que eu fui vendo por aí, pronto, são as declarações do ACP sobre uma coisa que se passou, que eu acho que não é um não assunto, nem sequer vou falar sobre isso. O ACP foi multado em 15 mil euros por causa do que aconteceu. Temos uma certeza, o Sr. Carlos Barbosa disse que não se preocupem, que Faf e Arganil continuam a fazer parte do Rally de Portugal para o ano. Isso é uma garantia para nós, até porque o que se passou não teve nada a ver, embora os profetas de desgraça e das redes sociais vieram logo dizer que a câmara assim é câmara assado. Neste caso, para quem não sabe, deixa-me só acabar. Neste caso, para quem não sabe, os municípios não mandam nada a nível de, não é assim, os municípios definem de acordo com a ACP quais são os acessos, quais são as zonas de público, por onde é que se pode entrar e sair. A nível de prova, a PEC foi anulada por questões de segurança, não tem nada a ver com o município, nem tem nada a ver com juntas de freguesia, não, é a direção de prova que decidiu que não havia condições de segurança, ponto. Até podia ser o Presidente da República a dizer que queria ver continuar os carros a passar, não há hipótese. Pronto, não tem nada a ver com, é só para as pessoas terem uma ideia, que às vezes não é só ir para o teclado, sabes, e escrever, porque primeiro tem que se perceber daquilo
1: não,
0: que se está a dizer.
1: Que, infelizmente, as pessoas aproveitam estas pequenas coisas, na vez de valorizar o que Arganil fez, porque eu acho que este foi o ano em que mais gente de Arganil, o público continua a dizer, com aquelas cenas dos petardos, motosserras e afins, mas acho que para a quantidade de público que esteve em Arganil, o público portou-se. Para mim, seja em Arganil, em Góis, na Lousã, em Góis, não é? O público portou-se como se sabe comportar. Agora é chato, às vezes, eu respondi a alguns comentários porque me dana, quando acusava o município de Arganil. Eu acho que é um, se calhar, por muitos que lá vi alguns comentários de aproveitamento político, e acho que isso é feio. Acho que às vezes nós devemos argumentar sobre aquilo que nós sabemos, foi o que eu disse. Nós devemos argumentar sobre aquilo que sabemos. Quando nós não sabemos, não devemos argumentar. Eu, quando não sei de um tema, não falo. E responsabilizar o município por algo que não tem culpa é muito baixo, e acho que devia-se ler um bocadinho antes de argumentar estas situações.
0: Está dito, o Sr. João Neves, está dito. Não sei se queres comentar alguma coisa, António.
2: Bom, como eu também estive aqui na zona, vou dizer primeiro, pronto, a experiência na qual vivi, portanto, no início da troça da Sra. Ana Candosa, da Sra. Candosa, além de estar bastante GNR, mas não estava nada exagerado, ou seja, deixaram circular toda a gente bem, porque ali tinha que se passar muitas vezes do lado direito para o lado esquerdo da estrada, que era atravessar o troço na parte do Alcatrão, mas... foi excelente aquilo, foi o sítio onde a Lousã concentrou, portanto, quem vinha do lado de Serpins para cima e que tinha a estrada barrada, tinha que fazer aqueles quilómetros em autocarro. Eu acredito que aquilo é uma boa experiência, sim, porque não deu absolutamente confusão nenhuma com os carros que já estavam estacionados do dia anterior, não houve excesso de carros lá. E houve muito, muito público. Tem coisas a corrigir, sim, porque tem que não pode ser só para o Mazeia, aquele tipo de transporte que concentra muita gente ali, não pode ser também os horários que eles fizeram, porque devia ser muito mais cedo para as pessoas verem a primeira passagem como deve ser. E portanto eu entendo que aquilo até era um bom exemplo de como pôr o público e como os municípios podem transportar as pessoas em segurança de uns lados para os outros. Acho que tivemos muita sorte na sexta-feira em não chover, porque aí os troços iam ficar bastante destruídos. Góis não ia, apesar de ser a subir, mas não ia porque foi só uma passagem, portanto o troço, quem lá passar hoje, parece que não passou lá rally nenhum, portanto aqui está tudo impecável. Góis teve duas zonas de espetáculo boas, portanto não sei nem bem se estava anunciada, acho que uma era só a zona de público, mas, portanto, para quem conhece, a zona do Sobral era igual antigamente, portanto já se via ali os carros a fazer o gancho e a subir, depois tinha pó, óbvio. A zona da Mimosa as pessoas têm que se habituar a serem deslocadas, não, pode, não é no sítio onde costumavam estar, porque aí apanham o pó e depois é que vem o resto do rally, mas sim no outro lado, que realmente diz góis, na zona onde diz góis, porque vê muito desde a casa florestal, portanto, do cimo do Sobral, até os carros passarem nos ganchos

0: nova zona, que era onde o ano passado o município de Góis tinha a zona VIP, que é no posto de vigia, e que é onde os carros normalmente capotam, portanto, quando vão, quando no sentido inverso.
1: Fazem uma direita e depois uma esquerda, e eles normalmente saem em frente e a coisa corre mal.
0: Prontos, portanto, como aí é um ponto alto, aí dá para ver toda a descida do Vieiro, e depois dá para ver a fazer excesso. E, epá, aquilo é espetacular. Isso chega-se ali bastante pressa e aquilo é espetacular. E a zona do, onde houve os dois acidentes, portanto, que é na zona dos seis caminhos, pronto, aí este ano está muito melhor, porque vê-se muito mais...
2: Aliás, eu vi muita publicidade, muitos vídeos dessa zona. O pessoal que estudou, quem foi para lá, estudou muito bem o troço e notava-se que era muito, muito, muito bom.
0: Foi fixe, depois como foi só uma passagem, eles tiveram que se habituar, portanto que eu fosse duas já a coisa era diferente. Só dizer mais uma nota, que eu acho que o Arganil 2 foi cancelado muito previamente, portanto, ou seja, não houve problema nenhum depois do 33 passar, ou seja, do primeiro a passar.
1: Houve. Eu depois, pronto, já te explico.
0: Não ouvi. Pronto, então ouve. Não posso dizer mais nada.
2: Mas quero também salientar, e o Ricardo pode falar sobre isso, que ele teve ao pé de mim, salientar um bom ambiente que estava nos saltos. E quem criticava os saltos, este ano ganhámos mais um. Que incrível que parece é que nós não perdemos nada e ganhamos mais um. Eu tive a oportunidade de estar atrás dos saltos e à frente dos saltos, e em qualquer dos dois sítios era muito, muito, muito bom. Muito público, notava-se muito público espalhado pela serra, e acho que para o ano, se mantiver assim os troços, salientar também aqui na vila, que é importante falar aqui da zona de abastecimentos, do serviço dos carros, eles passarem ali junto à feira, ao mercado, houve muita gente. Eu vi um vídeo, por acaso, parecia que havia, que era a antiga super especial de Arganil, feito ao contrário. Havia muita gente no ao pé da feira, a encher aqueles muros. E achei interessante, porque o rally também faz parte das vilas, também dá dinamismo às vilas, e acho que foi muito interessante essa parte, porque normalmente eles saíam para cima, nunca saíam naquela zona, ou seja, e passar na vila acho que trouxe outra visibilidade, e além disso houve alguns pilotos a fotografar ali a 4L que está aqui na rotunda, que eu achei super interessante.
1: Sim, isso é verdade. Foi houve fotógrafos do Mundial de Rallys que fizeram questão de vir aqui ou seja, quando eles, antes da assistência, depois do PEC de Arganil 1, que vieram para baixo para, quando eles chegassem em ligação aqui para a assistência, poderem tirar uma fotografia aos carros da WRC 1, juntamente com a 4L que está ali na rotunda, e isso viu-se em alguns sites e viu-se também na WRC TV. Aí está, algo que antigamente não era possível, porque eles, quando saíam daqui, iam para Mortágua ou para outro sítio qualquer. Como diz isso o vereador, o caro amigo Luís Almeida, Arganil ser às 8 da manhã e depois ao meio-dia e meio, foi muito bom. Porque, e o João falou nisso, notou-se que houve mais pessoas a vir para o troço de Arganil. Também por aquela questão que nós falámos de Góis ter só uma passagem e haver muita gente que se deslocava, embora muita gente continuasse a ficar na zona da PEC da Lousana, na Senhora da Candosa. O pessoal de Coimbra, por exemplo, como era mais perto, optou por ir para a Senhora da Candosa, mas notava-se que havia pessoas de outros lugares mais distantes que optaram por vir para aqui, e notou-se perfeitamente que estou a olhar para a janela e está a chover. E a gente sem chapéu, ó João. E notou-se que havia muito mais gente no Rally de Portugal. E isso notou-se também no troço de cabeceiras. Notou-se muito, não é muito, é muito mais gente do que estava há dois anos. Diz.
2: Ricardo, quero também dar o apreço aos Marshalls, porque fazem um trabalho que nós às vezes... Olha, o que é que está aquele rapaz ali de colete? E eles fazem um trabalho magnífico. Eu deixo esta deixa, e quando o vereador Luís Almeida estiver aqui, eu acho que talvez precisamos mais deles nos troços do que propriamente as identidades.

0: policiais, se calhar as policiais a controlar mais os acessos e os marshals a serem responsáveis pelos troços, pelo conhecimento, porque eles têm informação. Ao contrário, se calhar, eu não quero estar aqui a dizer as neiras nenhumas para não ficar
1: não,
0: mal.
1: Não, os marshals são obrigados a ter formação pelo ACP.
0: Pronto, eu não sei se a GNR ou a identidade, as polícias têm essa formação, mas há uma maneira, há uma coisa que me chama a atenção. Para vermos as diferenças disto, o Ricardo estava lá quando o bate no salto
2: o sordo.
0: Ele deixa cair à frente do para-choques do carro. Bem, um desgraçado, o Marshall, a fazer 300 metros a correr, onde está, por isso é que eu digo que às vezes a GNR não tem esse conhecimento, onde está um GNR a 50 metros. E é preciso um fotógrafo que estava mais para trás, porque o Marshall não ia chegar a tempo de tirar o para-choques. Ou seja, se é para estar a apostar, acho que os Marshalls fazem esse trabalho. A GNR faz o seu bom trabalho nos acessos, na libertação do trânsito. Agora, eu penso que nos troços em si, eu acho que quem tem formação, neste caso os Marshalls, acho que fazem um trabalho. E acho que nunca, se pudermos ter 50, se pudermos ter 100. Eu acho que é uma aposta a ganho.
1: Bom, faltam 5 minutinhos, meninos. Dizer-vos, como eu já tinha dito há pouco, na próxima semana, no próximo dia 18 de maio, iremos ter aqui, a partir das 22 horas até às 24, os responsáveis do CAC, do Clube Automóvel do Centro, para nos falarem sobre a próxima prova que irá decorrer aqui na região de Arganil, que será o Rally Portas do Açor, em Coja, que será realizado nos dias, deixem-me ir aqui à procura, que eu tenho aqui, que será realizado nos dias 6 e 7 de junho, ou seja, sábado e domingo. Iremos ter no dia 6 duas classificativas e no dia 7 quatro classificativas. Eu não vou levantar mais a ponta do véu sobre isso, porque depois, na próxima semana, cá iremos ter os responsáveis para falar sobre isso, o João Miranda e o Ricardo Betancourt, que virão até nós, à nossa antena, para também divulgarem as suas provas. Também estamos a falar que o CAC também organiza em outubro ou novembro, outubro, penso eu, não sei, mas
0: acho eu.
1: Pois, não sei.
0: O Rally de Cantanhede.
1: O Rally de Cantanhede.
0: Seja mais cedo este ano.
1: Pronto, é capaz. Também organizam, mas iremos falar especialmente, neste caso, sobre mais um rally que se realiza aqui nas nossas estradas. Este ano, o Rally Portas do Açor, em Coja, será em asfalto, ao contrário do ano passado, que foi um rally de terra. Este ano será um rally em asfalto, mas que eu acho que também vai ser muito interessante. Iremos tê-los cá a partir da próxima semana, a partir das 22 horas, o João Miranda e o Ricardo Betancourt. E por isso ficam desde já convidados a ouvir a emissão da próxima segunda-feira. Bom, meninos, faltam 4 minutos. Joãozinho, começo por ti.
0: Continuar mais uma vez a agradecer a quem está do outro lado, que nos está a ouvir.
1: Eu nem vi o telemóvel, não sei se mais alguém deu algum toque.
0: Eles também são importantes e às vezes alguma coisa mandem mensagem para a rádio, se tem alguma questão, porque nós também estamos aqui para responder, não tem problema nenhum.
1: Olha, já agora dar um beijinho para a Maria Neves. Olá, boa noite, professor Ricardo e companhia, bom programa, beijinhos, muito obrigado, Maria. Peço desculpa que eu estava completamente desatento aqui do telemóvel, porque estava aqui empolgadíssimo com isso. A dona Helena Carvalho de Vilar deu para aqui um toquezinho, a Maria Neves também, e já tínhamos falado no senhor António Albuquerque, estou livre de conta. Obrigado por estarem desse lado e peço desculpa, mas a gente empolga-se a falar de rallies e depois é o quê?
0: Não, é agradecer a essas pessoas que estão do outro lado.
1: E à maioria silenciosa também.
0: Exatamente, ao pessoal que também nos ouve, e muita gente, acreditem mesmo, tem muita gente que nos ouve online. Porque eu falo com eles e troco aqui mensagens, eles estão a ouvir online porque não têm hipótese de ouvir, principalmente ali a zona de Aveiro, e mesmo a zona norte, tem muitas pessoas que ouvem o programa à segunda-feira. Um abraço para eles e desejar uma boa semana a todos, como eu costumo dizer, e sejam felizes, e até a próxima segunda-feira, se vos quiser.
1: António, força, a bola está desse lado.
3: Ok, Ricardo e João, foi um gosto estar aqui com vocês mais uma vez, comentarmos as nossas impressões sobre aquilo também que vimos e que vivemos aqui na nossa região, e acho que isto é mesmo muito importante, e temos que ir dando importância, portanto, a este regionalismo, e cada vez que vai cá o Campeonato do Mundo é uma imagem espetacular que passa lá para fora daqui das nossas serranias, e portanto a todos boa noite e obrigado.
1: Bom, da minha parte resta-me agradecer a estes dois amigos que estiveram aqui connosco. e a todos, e ao nosso caro Dr. Nuno, que já entretanto já fui até casa, e agradecer a todos que estiveram aí desse lado, e nós voltamos para a semana com mais novidades sobre o mundo automóvel. Um abraço, boa noite e até para a semana, se Deus quiser.

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1: A Comissão de Melhoramentos de Moura da Serra, na União de Freguesias de Cerdeira e Moura da Serra, organiza a 7ª edição do Festival Raízes, a ter lugar nesta aldeia no próximo dia 20 de junho. Do programa consta, pelas 15 horas, abertura do festival, às 16h30, atuação do Rancho Folclórico Os Malmequeres da Cerdeira, uma hora mais tarde, atuação do grupo Cordas Castiças e, pelas 21h30, grupo Trapos e Farrapos. À venda haverá sopas, bifanas, petiscos, sobremesas e serviço de bar. Este evento irá contar com a participação da Comissão de Melhoramentos de Moura da Serra, entidade organizadora, da Comissão de Iniciativas da Cerdeira, da Comissão de Melhoramentos de Mourízia, da Comissão de Melhoramentos do Valado e ainda das coletividades de Casarias e Relva Velha, e conta com os apoios da União de Freguesias de Cerdeira e Moura da Serra e do município de Erganil. A praia fluvial da Ronqueira, em Moronho, no concelho de Tábua, voltou a ser distinguida com o galardão Bandeira Azul para a época balnear de 2026. Reafirmando a qualidade ambiental e as condições de excelência deste espaço, banhado pelo Rio Alva. A revalidação deste galardão na Praia Fluvial da Ronqueira representa o reconhecimento do cumprimento de exigentes critérios, nomeadamente ao nível da qualidade da água, segurança, serviços, ordenamento do espaço e promoção da educação ambiental, que anualmente são promovidos e defendidos neste equipamento balnear. Esta distinção reforça o compromisso contínuo do município de Tábua com a valorização dos recursos naturais, a sustentabilidade ambiental e de espaços de lazer de elevada qualidade para a população e visitantes, melhorando a oferta turística e a marca Tábua, o encanto das beiras. A Câmara Municipal da Lousã aprovou a proposta de alteração da Estratégia Local de Habitação, reforçando a resposta às necessidades habitacionais do concelho. A revisão adapta a estratégia à realidade atual e passa a abranger 91 famílias, permitindo apoiar mais 26 agregados familiares com soluções mais rápidas e eficazes. Entre as principais novidades está a possibilidade de aquisição de imóveis para habitação, uma medida que acelera o processo e melhora a adequação às necessidades das famílias. Está prevista uma programação financeira de cerca de 3 milhões de euros para 2026 e 2027. A medida integra o programa Primeiro Direito e reforça o compromisso com o acesso à habitação digna num contexto de aumento das dificuldades no setor.
0: O estado do tempo nas próximas 24 horas.
1: Períodos de céu muito nublado. Aguaceiros mais frequentes durante a tarde. Possibilidade de ocorrência de trovoada, em especial nas regiões norte e centro. Vento fraco a moderado. Pequena subida da temperatura máxima no interior norte e centro.

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Há canções que não têm tempo nem idade. Esta foi escrita há 50 anos atrás por um grande compositor americano. Nessa altura, com Elvis Presley, eram os maiores da sua geração. 30 anos depois, eu fiz uma versão para a música portuguesa e naquele verão de 80, toda a gente cantou esta canção. Coração, papai. Mais recentemente, um grupo de jovens voltou a cantar essa minha versão e fiz outra vez um enorme êxito. O que significa que as canções não têm tempo nem idade. Quando são lindas, toda a gente as conhece, toda a gente as canta, como esta. Quero ouvir vocês.

0: É uma da manhã.
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